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3: 21 horas e 5 minutos.
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5: Quem passa pelo calçadão da rua Doutor Venceslau Braz já pode notar uma novidade. A Prefeitura de Varginha instalou novas lixeiras como parte de um projeto piloto para incentivar o descarte correto do lixo e deixar a cidade mais limpa e organizada. A ação é coordenada pela Secretaria Municipal de Meio Ambiente. As lixeiras são feitas de polipropileno, um material resistente que pode ser lavado e higienizado, garantindo mais durabilidade e facilidade na manutenção. Segundo a Prefeitura, a iniciativa busca melhorar a limpeza urbana, preservar os espaços públicos e estimular a conscientização ambiental da população. O prefeito Leonardo Ciassi reforça que a colaboração dos moradores é fundamental e pede que o lixo seja sempre colocado dentro das lixeiras, evitando o descarte nas ruas e calçadas. Ronaldo Trombini, Repórter Melodia.
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3: 21 horas, 7 minutos.
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0: compadre, você não vai pedir uma música no programa do Neneco, compadre?
1: É verdade, compadre. Vamos pedir uma música, né, compadre?
0: Mas tá no final, compadre. Vai acabar.
1: Vai acabar, compadre? Não é possível, compadre. Eu queria pedir uma música.
0: Já acabou, compadre. Já estamos indo embora. O Neneco já tá lá no portão, compadre. E vamos embora, compadre.
1: Mas que tristeza, compadre. Acabou o programa do Neneco.
0: Tchau.
1: Então tchau, né, pessoal?

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3: A Copa do Mundo está mudando a rotina dos bares e restaurantes de Varginha. Durante os jogos da seleção brasileira, muitos estabelecimentos da cidade registram aumento no movimento, principalmente no horário das partidas. Em alguns pontos da cidade, como nas avenidas e regiões com maior fluxo de concentração de bares, o fluxo de clientes segue antes e depois dos jogos, o que também acaba aumentando o trânsito e a procura por mesas. Para atrair o público, muitos locais estão investindo em promoções, telões e programação especial. Para quem quiser assistir os jogos, a Prefeitura de Varginha disponibilizou o guia oficial da Copa dos bares e restaurantes da cidade. Basta acessar o site turismo.varginha.mg.gov.br/Copa 2026. Ronaldo Trombini, repórter Melodia.
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2: O trabalho desenvolvido em Varginha na preservação das tradições de matriz africana ganhou reconhecimento estadual. A experiência do município no registro dos terreiros como patrimônio cultural e material foi apresentada durante o 3º Encontro Estadual das Afromineiridades em Belo Horizonte. Representantes da Fundação Cultural e lideranças religiosas mostraram como foi construído o processo de reconhecimento dos terreiros, destacando a participação das comunidades, a valorização dos saberes tradicionais e as ações para preservar esse importante patrimônio cultural. O trabalho desenvolvido em Varginha na preservação das tradições de matriz africana ganhou reconhecimento estadual. A experiência do município no registro dos terreiros como patrimônio cultural e material foi apresentada durante o 3º Encontro Estadual das Afromineiridades em Belo Horizonte. Representantes da Fundação Cultural e lideranças religiosas mostraram como foi construído o processo de reconhecimento dos terreiros, destacando a participação das comunidades, a valorização dos saberes tradicionais e as ações para preservar esse importante patrimônio cultural. Além da apresentação, representantes dos terreiros de Varginha realizaram uma manifestação cultural durante o evento. Segundo a Fundação Cultural, o convite para integrar a programação oficial confirma Varginha como referência na criação de políticas públicas voltadas à valorização da cultura afro-brasileira e ao combate à intolerância religiosa. Ronaldo Trombini, Repórter Melodia.
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3: 1 hora e 1 minuto.
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1: 1 hora e 41 minutos.
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0: 2 horas.

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1: 2 horas e 14 minutos.

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2: 2:59.
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3: Três horas e 55 minutos.
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1: 4 horas e 8 minutos.

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2: O Hospital Bom Pastor, referência em oncologia pelo SUS em Varginha e também na região, vai modernizar o atendimento ao público a partir do dia 1º de julho. A principal novidade é o novo número de WhatsApp, que passa a centralizar todos os contatos de forma mais rápida e organizada. Agora, em vez de vários telefones diferentes, o paciente vai se comunicar pelo 35-3606-3300, que reúne setores como exames, laboratório, oncologia, radioterapia, ambulatório de cirurgias, captação de sangue e recepção. O atendimento será feito através de um menu interativo que direciona a mensagem para o setor correto. Segundo a direção do hospital, a mudança vai reduzir o tempo de espera, facilitar o acesso e melhorar a comunicação com pacientes e familiares. O antigo número de WhatsApp será desativado e a orientação é que a população já atualize os contatos para evitar transtornos. Repetindo, o número do WhatsApp é o 35-3606-3300. Ronaldo Trombini, repórter Melodia.
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4: 4:51.
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4: 4:53.

Deus, nosso Pai, que sois todo poder e bondade, dai a força àquele que passa pela provação. Dai a luz àquele que procura a verdade. Ponde no coração do homem a compaixão e a caridade. Deus, dai ao viajor a estrela guia, ao aflito a consolação, ao doente o repouso. Pai, dai ao culpado o arrependimento, ao espírito a verdade, à criança o guia, ao órfão o pai. Senhor, que vossa bondade se estenda sobre tudo o que criastes. Piedade, Senhor, para aqueles que vos não conhecem. Esperança para aqueles que sofrem. Que vossa bondade permita aos espíritos consoladores derramarem por toda parte a paz, a esperança e a fé. Deus, um raio, uma faísca do vosso amor pode abrasar a terra. Deixai-nos beber na fonte dessa bondade fecunda e infinita, e todas as lágrimas secarão, todas as dores se acalmarão. Um só coração, um só pensamento subirá até vós como um grito de reconhecimento e de amor. Como Moisés sobre a montanha, nós vos esperamos com os braços abertos. Ó bondade, ó beleza, ó perfeição. E queremos, de alguma sorte, forçar vossa misericórdia. Deus, dai-nos a força de ajudar o progresso, a fim de subirmos até vós. Dai-nos a caridade pura, dai-nos a fé e a razão. Dai-nos a simplicidade que fará das nossas almas o espelho onde se deve refletir vossa imagem.

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0: 5 horas em ponto, menino. Bom dia, menina. Acorda, compadre, acorda, comadre. Já despertou, meu senhor e minha senhora? Então vamos juntos, sem medo de meter o peito na água fria com a gurizada, velho. É que tá firme no pé do eito já. Bom dia, com muita alegria. O Machado Velho vai rachando até o toco, iniciando a nossa primeira hora de Bom Dia Trabalhador. Mas é. Os ponteiros já transcorrendo para um minuto dentro da hora 5. Juntos nós vamos com o último Bom Dia Trabalhador do mês de junho. Vamos confirmar se é o último mesmo, se esse mês às vezes tem 31, deixa eu ver aqui, abrindo o calendário, sim, é o último. Amanhã já estamos oficialmente no segundo semestre de 2026, compadre. Se aproxime mais, bom dia, com muita alegria, você que está ouvindo a Melodia FM em Varginha, no sul de Minas, em aproximadamente 60 cidades, acá de nossa região, compadre velho. Seja bem-vindo, seja bem-vinda, a voz me sei que também está pela internet, nesse mundão de Deus aí, daí eu já não sei onde é a sua querência, né? O importante é que nós estamos conectados e assim vamos ficar até às 8 horas da manhã, com o programa Bom Dia Trabalhador, entregando os modão cabeceira, entregando um bocadinho de informação e, claro, o carinho da sua participação. Vamos juntos aqui com tempo e temperatura, neste momento acá em Varginha, 12 graus apenas. Máxima de hoje, vamos assuntar 24 graus. O varginhense percebe na pele agora 10 graus. Sol com muitas nuvens durante o dia, período de céu nublado. À noite também com muitas nuvens. Chuva, compadre, tá passando longe. O que vai passar agora é uma chuva de modão pré-selecionado. Daquele jeitão que nós gostamos. Estrela de Prata, Eli Silva e Zé Goiano, de Buia.
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0: 5:08.
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0: 5:12, você está no programa Bom Dia Trabalhador, pela 102,3. Vamos juntos até as 8 horas da manhã, entregando muita moda raiz, muito modão no seu rádio, celular e computador. Muito grato pelo carinho da sintonia, você que já está firme no pé do eito, tem nosso máximo respeito. Os amigos que estão finalizando suas atividades daqui a pouquinho também, um ótimo descanso. Vamos junto, mandando um alô todo especial aqui para a família Moselle, o Mauri mais a Regina, o fiotão do Mauri com a Regina, Rodrigão, para Laura, outra filha, essa turma bacana aí do sítio Sol Nascente, próximo a Pedreira Santo Antônio, na região sentido Pedreira Santo Antônio. Também da família Moselle na Vila Barcelona, o Sr. Zé Moselle aí também, que curte muito a nossa programação. Sr. Zé Moselle, o senhor acredita que o Mauri tá com a sorte, rapaz? Nós temos que confiar nesse homem, nos palpites que ele dá. Ontem a gente fez uma brincadeira aí, né? Alguns palpites de amigos na participação pelo WhatsApp. Eu palpitei 3-2 pro Brasil. O Mauri falou que 2-1 tava bom demais. Placar bem apertado, né, Mauri? Vamos escutar o seu palpite aí pro jogo de domingo, viu? Gente, vocês que faz bolão aí, ó, o Mauri tá com a sorte, hein? Um abraço pra você, Mauri, pra toda a família aí. O jogo apertado, que agonia. Fazia tempo que eu não vi um trem daquele no finalzinho do finalzinho, né? Eita, nós. Eu não tenho coração pra isso, não. Sim, ainda bem que eu não tava assistindo. Eu só fui vendo ali os gritos da turma. Vamos junto às 5:14 com o santo do dia de hoje, ou a santa do dia de hoje. Hoje vamos celebrar o dia, na verdade, não uma santa, mas uma beata, que com certeza alcança a santidade. A beata Alberta Jiménez nasceu no século XIX, na Espanha. Estamos falando de uma mulher que enfrentou muitas dificuldades na vida, viu? Ficou viúva cedo, perdeu seus filhos também, ainda muito jovens. E aí, para compensar este vazio que encontrou em sua vida, se tornou professora e tirou centenas de mulheres do analfabetismo. Além disso, ela fundou a Congregação das Irmãs da Pureza de Maria. O milagre que levou à beatificação de Alberta Jiménez aconteceu com uma religiosa de sua própria congregação, que teve uma doença muito grave na vesícula e teve que passar por uma operação muito complicada. Hoje, nos dias atuais, uma doença na vesícula é facilmente resolvida, vamos dizer assim, por conta de uma medicina muito avançada, mas isso há aproximadamente 200 anos atrás era algo muito complicado. As chances de dar certo naquela época eram pequenas e os médicos então não sabiam mais o que fazer. Desta forma, as irmãs da congregação rezaram juntas pedindo a intercessão de Alberta Jiménez. De forma inesperada e sem explicação da medicina, a doente se curou. Esse feito foi estudado por muito tempo e validado pela Igreja Católica no ano de 1998. Está aí a beata Alberta Jiménez, espanhola do século XIX, que entregou a sua vida a Nosso Senhor Jesus Cristo e fez o Evangelho em sua prática na vida diária. 5:16, eu digo mais uma vez, 5:16, brasando e brasandinho chegando com marcas profundas.
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0: 5h26, eu repito pra vocês, 5h26, firma o pé no eito, galera. Espicha largatixa. Vamos junto com o Machado Velho, vai rachando até o toco, sem medo de meter o peito, acá no programa Bom Dia Trabalhador, com os nossos amigos e amigas que estão na sintonia, ouvindo, participando, tamo junto com os nossos amigos aqui no Zap Zap, mas antes, eu quero chegar no bairro Canaã, bom dia turma aí do bairro Canaã, cá em Varginha. Turma, seguinte, para você que mora por aí, ou vai trabalhar, vai chegar no bairro Canaã daqui a pouco, amanhã tem mutirão de combate à dengue, tá? Tu já sabe como que funciona o serviço aí, tranqueirada já começa a colocar na calçada, viu? Só não vale restos de materiais de construção, restos de jardinagem, o resto tu põe na calçada para nós dar um chega para lá no mosquitinho da dengue, tá? Amanhã começa e vai rasgando até sexta-feira, vamos fazer a nossa parte aí. Vamos chegar na região dos cobertores. Bom dia, com muita alegria. Nosso amigo Marcelino Paiva. Você tá bom, Marcelino? Um abraço pra você, pra turma toda aí na área rural de Eloy Mendes. Um homem e duas mulheres, trio parada dura, já tá na ponta da antena, meu amigo. Muito grato pelo carinho da sua sintonia e da sua conexão a toda a região dos cobertores aí. Agora, seguindo para a portaria do Fórum de Varginha, nosso amigo que tá aí na guarita, o Nelson, mandando um alô pra todo mundo. Vamos conversar com o Nelson, ele mandou um áudio. Nersim, bom dia, bom dia.
1: Ô, Bruno Menezes, bom dia, bom dia.
0: Ei, mas pra quem tá agarrado aí desde ontem, tá com bom dia, bem animado, né? Isso é bom.
1: Tá quase na hora de ir embora, Bruno Menezes. Encerrar o dia, né?
0: É isso aí, aproveitar, descansar bastante, o tempinho tá bom pra dormir, né, Nelson?
1: Manda um abraço pra galera fora aí pra mim, Bruno. Falou, tchau, obrigado. Boa semana pra você, boa terça-feira.
0: Amém, Nelson, obrigado, tamo junto aí. Vamos com o modão chegando no rádio, agora chegando na região dos cobertores, os meninos do trio Parada Dura de Buia.
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1: "Ora, eles estão acasalando. Quando a égua tá no cio, o cavalo sente o cheiro e eles cruzam."
0: Um pouco mais à frente, a garota vê um boi e a vaca fazendo amor e pergunta: "Ô Zé, o que é que eles estão fazendo, hein?"
1: "Eles também estão acasalando. Quando a vaca tá no cio, o boi sente o cheiro e eles cruzam."
0: "Ah, Zé, eu posso perguntar uma coisa?"
1: "Pode sim.
0: Sim, você tá com o nariz entupido?"
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1: Cinco horas e 38 minutos, 5:38. Vamos junto com a Melodia FM, a 102,3, a mais simpática do sul de Minas, infelizmente, falando rapidamente de um assunto muito delicado, muito chato, viu, compadre velho? Não é a primeira vez que eu venho aos microfones da Melodia para, infelizmente, falar sobre isso. Infelizmente, o número de acidentes de trabalho com os nossos coletores de lixo subiu nos últimos dias, viu, compadre? A prefeitura está fazendo esse alerta para quem está jogando os vidros quebrados no lixo de forma incorreta. Os casos recentes aconteceram nos bairros San Marino, no último dia 29. Vamos olhar aqui, acho que foi sexta-feira. Na última... Ontem, segunda-feira, rapaz. Eu tô viajando na maionese aqui. Ontem teve um caso de acidente com caco de vidro aí no bairro São Marino, no bairro São Sebastião, no bairro Cidade Nova também na semana passada. Mesmo usando luvas de proteção, os trabalhadores estão se cortando e cortando feio, precisando de afastamento médico. A correria deles ali é intensa, o trabalho deles não é brincadeira não. Isso prejudica a saúde deles e também, claro, atrasa a limpeza da cidade se alguém se ferir. Para você ajudar, você deve embalar os cacos aí de vidro em jornal ou papel grosso e colocar dentro de uma caixa de papelão ou dentro de uma garrafa PET, tá? Corta a garrafa, coloca o vidro, fecha bem com a fitinha adesiva e escreva bem grande que tem vidro quebrado ali dentro antes de pôr na calçada, tá bom, compadre? Olha aí, 3 acidentes, 4 acidentes aí só no mês de julho e do dia 20 pra cá, então é muita coisa. Vamos fazer a nossa parte aí, viu, turma? 5 horas e 40 minutos, vamos nos comprometer nesse sentido. Agora faltando 20 minutos para 6 horas da manhã, vamos aqui com nossas participações no Zap Zap. Bora falar com o nosso amigo Alex Sandro BH. O amigo Alex aqui mandou mensagem de áudio para nós, procurando o Alex, ajeitando a nave mágica aqui para entregar o áudio para nós tudo ouvir junto aqui pela Melodia FM. Bom dia, Alex.
2: Bom dia, Brunão.
1: Opa,
2: aqui
1: bom dia.
2: Alex Verginha.
1: Beleza, mano?
2: Estamos saindo aqui agora sentido extrema, meu amigo. Muita serração aqui na... depois do pedágio aqui na 491.
1: Certo.
2: Vamos que vamos. Deus na frente sempre.
1: Amém.
2: Bora, meu amigo. Abraço aí pra todos aí, os ouvintes. E pra você aí. Bom dia.
1: Bom dia, Alex. Obrigado, viu, meu amigo? Tamo junto aí. Você que

0: circula aí pelas estradas do sul de Minas, sentido extremo, viu, gente? Depois do pedágio, o Alex entregou essa utilidade pública pra gente, atenção redobrada, que tem uma neblina danada lá, né, Alex? Mas tem mais assunto pra nós, né, moço? Vamos continuar na prosa aqui, ué.
1: Ô, Brunão. Tiver jeito, toca a música Fogão de Lenha aí, em homenagem à minha mãe.
0: Opa,
1: pode deixar. Hoje é aniversário da minha mãe. Desejar pra ela aí um feliz aniversário. Que Deus a dê muitos anos de vida, muita paz, saúde. Se você tiver condições, toca pra nós aí que eu vou mandar pra ela aqui. Abraço, fica com Deus. Opa.
0: Já tá entregue, tá na ponta da antena o modão da mamãe do Alex, dona Julinha Fernandes. Dona Júlia, minha filha chama Júlia também. Bacana demais, parabéns pra senhora, viu? Muitos anos de vida, o Fiotão tá aí também parabenizando, mandando uma mensagem pra senhora aí, que Deus dê muita qualidade de vida pra senhora também, paz de espírito, harmonia, e muito grato pelo carinho da sintonia do Fiotão aí, da mamãe, dona Júlia Fernandes, aniversariante do dia. Ouvindo esse modão bonito aí, Chitão e Chororó de Buia.
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1: Cinco horas e 49 minutos na mais simpática do sul de Minas. Bom dia, com muita alegria. Você que está chegando agora, se aproxime mais. Estamos quase finalizando a nossa segunda hora. A nossa primeira hora de Bom Dia Trabalhador. Entrando daqui a pouquinho na segunda hora, mandando um alô para o nosso amigo Batoré. Bom dia, Batoré. Obrigado por estar conosco, meu amigo. Tamo junto aí, uma ótima jornada para você, viu? Vamos junto aqui também com o nosso amigo Kleber da Coleta. Agora há pouco, né, Kleber? Tava falando aí sobre um problema que tá acontecendo de forma recorrente aqui em Varginha. As pessoas estão descartando o lixo, vidros quebrados de forma incorreta e tá machucando a turma aí. Só do dia 20 para cá foram 4 acidentes. Gente, vamos redobrar a atenção. Nosso amigo Kleber aqui, eu não sei o que, que ele exatamente vai assuntar com a gente aqui no Zap Zap. Talvez seja um recado. Ó, o celular tá tocando aqui, pera aí, gente. Aí não, calma aí, celular. Agora não, isso aqui é pra gente acordar. Eu já tô mais que acordado. Faltando 10 minutos pra 6 horas da manhã. Kleber da Coleta com nós, meu querido. Bom dia, o que que você assunta de bom? Fala comigo, meu amigo.
2: Bom dia, aqui é o Kleber Jardim Áureo, meu amigo. Uma terça-feira abençoada, né? Em nome de Jesus. Bom trabalho aí, que eu também tô indo. Nós como funcionários tem que levantar cedo. Também um abraço aí. Tamo junto. Um abraço, meu amor Patrícia aí, meus amigos coletores. Eu aqui lá no Jardim Áureo. Tamo junto.
1: Beleza, Kleber.
2: E também, meu filho também, Davi Lucas, Domingos, tá fazendo aniversário hoje também. Eu queria mandar os parabéns pra ele, entendeu? E, né? Que, né? Ele fazendo 10 anos hoje. Deus parabéns pra ele.
1: Deus abençoe. Então,
2: obrigado, irmão, por poder falar aí.
1: Por um áudio aí, por favor. Com certeza.
2: Bom dia.
1: Bom dia, Clebão, filhotão Davi Lucas aí, mais um aniversariante por aqui na Melodia FM, o Davi Lucas completando hoje 10 aninhos, que Deus abençoe muito o pititinho aí, viu, Kleber? Muitos anos de vida, obedeceu o papai, viu, Davizinho? Deus é contigo, meu querido, vamos junto aí. 5 horas e 51 minutos, você está na mais simpática do sul das Minas Gerais, com aquele modão cabeceira, galo velho. Mas é de Buia Praia, eu

5:58, os ponteiros do relógio apontando para o alto. E nós também elevamos os nossos pensamentos ao Criador no momento de fé com a Melodia FM, aqui em Varginha, no sul de Minas Gerais. Onde você estiver, compadre, comadre, na sua casa, no seu trabalho, na estrada, eu te convido agora, na medida do possível, a silenciar um pouco o barulho do mundo aí de fora e ouvir a voz de Deus falando em nossos corações. Nesta manhã que desperta, coloquemos nossas dores, nossas angústias, nossos sofrimentos no colo de Nossa Senhora, Mãe Amorosa, que cuida, que intercede por cada filho seu, junto a Nosso Senhor Jesus Cristo. Agora 5:59, que o manto sagrado de Nossa Senhora envolva cada amigo e amiga ouvinte da Melodia FM, afastando de todo o mal, protegendo contra os acidentes, trazendo paz, equilíbrio, restabelecendo a saúde. Que a consagração a Nossa Senhora, que vai chegar daqui a pouquinho, derrame graças sobre a sua casa, o seu trabalho, o seu veículo, sobre a sua família. Que Papai do Céu, seus amigos, sempre tenham Nosso Senhor Jesus Cristo. Tamo junto aí no momento de fé de hoje, às 5:59, está chegando a hora da Ave Maria e na sequência a consagração a Nossa Senhora. Eu ofereço de forma especial hoje a consagração a todos os nossos amigos e amigas que participaram, que estão junto conosco, aos nossos aniversariantes que estão apreciando a 102,3.

Vamos consagrar-nos a Nossa Senhora, que se consagra à Virgem e aos santos, está se consagrando a Jesus, porque Nossa Senhora e os santos são apenas participação dessa vida infinita que brotou na eternidade. Ó Maria Santíssima, que em vossa imagem milagrosa de Aparecida espalhais inúmeros benefícios sobre o Brasil. Eu, embora indigno de pertencer ao número dos vossos servos, mas desejando participar dos benefícios da vossa misericórdia, prostrado a vossos pés, consagro-vos o entendimento para que sempre pense no amor que mereceis. Consagro-vos a língua para que sempre vos louve e propague a vossa devoção. Consagro-vos o coração para que depois de Deus vos ame sobre todas as coisas. Recebei-nos, ó Rainha incomparável, no ditoso número dos vossos servos. Acolhei-nos debaixo da vossa proteção. Socorrei-nos em nossas necessidades espirituais e temporais, e sobretudo na hora da nossa morte. Abençoai-nos, ó Mãe Celestial, e com vossa poderosa intercessão fortalecei-nos em nossa fraqueza, a fim de que, servindo-vos fielmente nesta vida, possamos louvar-vos, amar-vos e render-vos graças no céu por toda a eternidade. Assim seja. A bênção. Pela intercessão de Nossa Senhora Aparecida, Rainha e Padroeira do Brasil, a bênção de Deus Todo-Poderoso, Pai, Filho e Espírito Santo, desça sobre vós e permaneça sempre. Amém.

0: 6:09, eu repito, dentro da hora 6, nós temos 9 minutos, nós estamos aí iniciando a nossa segunda hora de Bom Dia Trabalhador, mas é, compadre. Primeira hora tu rasgou daí, agora eu vou costurando de cá, viu, na segunda hora, das 7 às 8, a gente dá o acabamento final aqui em Varginha, no sul de Minas Gerais, nossos amigos e amigas na participação, muito grato pelo carinho da sua sintonia, viu, compadre velho? Vamos junto, Melodia FM é muito mais que só modão cabeceiro, nós entregamos também informações que fazem a diferença para a voz mexer durante o seu dia a dia. Nossa prefeitura decretou emergência na saúde por conta do aumento disparado dos casos de gripe forte na cidade. É o tempo, não tem para onde correr, né? Esse decreto valeu por todo o mês de junho e vai valer agora para o mês de julho que está chegando, viu? Para dar conta aí do recado, o atendimento foi reforçado nos postinhos da Vila Barcelona, do Imaculada, dos Pinheiros e do bairro Novo Tempo, tá? Essas 4 unidades de saúde estão com um médico de tarde e outro médico no período da noite, atendendo todo mundo até as 8 horas da noite, viu? Se você tiver com febre, dor no corpo, tosse, nariz escorrendo ou dor de garganta, vá direto para um desses postinhos que eu acabei de falar para a gente evitar superlotar a UPA. Vou repetir o nome dos postinhos de novo, hein? Você da região da Vila Barcelona, do Imaculada, dos Pinheiros e do Novo Tempo, tem uma turma ali pronta para te receber com sintomas gripais até as 8 horas da noite. Vamos juntos, 6:11, graças a Deus, nossas participações pipocando aqui, muitas mensagens de áudio, nós vai dar conta de colocar todas aqui. Bora falar com ele, nosso amigo Luiz Lopes, da dupla Luiz Lopes e Pedro Júnior. Deixa eu ajeitar o áudio aqui para ver se eu não acelerei a voz do homem. Bom dia, Luiz Lopes, fala comigo, meu amigo. Uai, você não falou comigo, vamos de novo. Bom dia, Luiz Lopes.
1: Bom dia, meu amigo Bruno Menezes. Aí tudo sim. Bem por aí, meu caro?
0: Graças a Deus, Luiz Lopes. Tudo na paz, de com voz de mecê. Como está, homem?
1: Tô aqui no colo da van, levando a galera pro Nova Página e pro Suca Fina. Todo mundo curtindo os modão verde e amarelo aqui.
0: Maravilha.
1: Coração mais verde e amarelo do que nunca, patriota. Deus te abençoe, um excelente dia para todos que estão no volante, para todos que estão começando o seu dia aí. Vamos para frente com Deus.
0: Amém.
1: Grande abraço.
0: 6:12, nós comemos um bocado de xuxi e xaximi ontem, né? 6:12, daqui a pouquinho a gente vem com mais participações, porque o modão do... Não, mas peraí, a gente volta, vamos pro modão da trajetória aqui do Luiz Lopes aí. O que que é isso, compadre velho? O modão do Novaes e Araci aí, violão amigo, a gente usa de fundo musical. Vamos moer a trajetória aqui de Luiz Lopes e Pedro Júnior, modão cabeceira. É um modão aí que faz um sucesso danado acá em nossa região. É tema até de um programa de televisão, não é isso mesmo, Luiz Lopes? Um abraço pra você, meu amigo. Moi!
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0: Quatro cabas do sítio, rapaz, eles gostavam de pescar, era costume. Todo ano eles iam pescar junto. Quando foi um certo dia, a mulher de Tião bateu o pé e disse que ele não ia, pronto. Ele ficou brabo, ligou para os companheiros, dizendo que não podia pescar naquele ano. Dois dias depois, os companheiros chegaram lá na beira do açude, já estava lá Tião, com a pescaria toda arrumada. Aí os cabos olharam para ele e perguntaram: "Oxe, Tião, mas tu não disse que não vinha, que a mulher não tinha deixado? O que foi que aconteceu?" Aí Tião pegou e respondeu: "Oxe, foi simples. Ela acabou de ler um livro, 50 Tons de Cinza, e me levou para dentro do quarto. Chegou lá, tinha umas algemas, umas cordas em cima da cama. Ela mandou eu algemar ela e amarrar. Quando terminou, ela pegou e disse: faça o que você quiser." Aí pronto, eu não pensei duas vezes. Peguei as varas, as minhocas e vim para cá para a gente pescar.
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2: 6:20. Eu repito, 6:20. Então chama na catinga. Vamos junto até as 8 horas da manhã. O Machado Velho tá rachando até o toco. Vamos chegar na cidade de Leimentes. Bom dia, com muita alegria, queridos amigos eloenses aí na cidade, por aí na área rural. Tamo junto, muito grato pelo carinho da sintonia nesse povo louco de bom que tá com nós aqui com a mensagem de áudio do José Tadeu. Zé Tadeu, você tá bom, homem?
3: Fala, Brunão, beleza?
2: Graças
3: bom dia,
2: a Deus.
3: Tudo vai? Um abraço a todos da Rádio Melodia FM. Quero primeiramente parabenizá-lo aí pela programação. E desejar melhoras pro Barretão, né? Oh, quanto rapaz. Tempo aí também. Dando alegria para todos aí, né? Com e você dando sequência aí com esse belo programa aí. Já tivemos a oportunidade de estar aí na Rádio Melodia. Eu e mais o Dito Goulart aqui de Leimentes. E fomos bem recebidos aí. Um abraço a você. Um abraço ao Barreto também. A todos aí, os radialistas da Rádio Melodia FM. E queria que você pusesse uma música pra gente aí, que fala tanto assim da juventude, o tempo que a gente foi criado, né? É do Marcos Violeiro e Cleito Torres. A Bolinha é, retrata um presente simples, né? De um amor, de um pai para um filho. A gente foi criado nesse sistema, né? De respeito, carinho. Então, manda um alô aqui pra Eloy Mendes, um abraço aí pra todos aí. Manda um alô pra Regina também, minha esposa, pra Rebeca, pro Irã. Então, um abraço pra todos aí.
2: 6:22, muito grato, Zé Tadeu, a turma toda aí. Muito grato pela sintonia e pela participação.
4: Murchinha parece.
2: Tá aí o modão cabeceira de prego batido em ponta virada, chegando no seu, no nosso rádio, na Melodia FM. Marcos Violeiro, Cleiton Torres, a Bolinha de Buia.
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2: 6:28.
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2: 6:29.

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1: Horas e 30 minutos, também conhecido por 6:30, galo velho. Tamo junto contigo, o machado tá daquele jeito, afiado. Então nós vamos sem medo de meter o peito na água fria, de sola até as 8 horas da manhã. Bom dia, trabalhador. Mas é. Pela Melodia FM no sul das Gerais, mas é. A mais ouvida cabeceira, mas é. Se aproxime mais, não importa a sua querência. Seja bem-vindo, seja bem-vinda. O senhor, mas a senhora que é do terno e da gravata, do ar-condicionado. A turma aí que se debruça nos artigos, nos incisos, nas letras, nos cálculos. O pessoal do serviço mental aí, né? Tem com certeza o nosso máximo respeito. Da mesma forma que nós respeitamos por demais a turma aí que tá no cabo da enxada, as mãos calejadas. A mão parece um casco de dinossauro, né, galera? Música. Tão calejada que é, por aí na área rural, por acá na cidade, a turma com os vão das unhas sujos de terra, de graxa. Como eu sempre digo, 102,3, o programa Bom Dia Trabalhador, o programa do burguês e do camponês. Não é preciso de todo mundo pra fazer o trem ornar, não é só no campo do jogo de futebol a cada 4 anos, não, viu, compadre velho? Não é pôr a camisa do Brasil, bater no peito e falar que é brasileiro só porque tem um monte de gente correndo atrás de uma bola, não, viu? 6 horas e 31 minutos, espicha largatixa, velho. Vamos junto com ele, cadê o Vartim da Figueirinha? Bom dia, Vartim. Você fala comigo, homem de Deus, como é que você tá? Tudo na Santa Paz? Tudo na Santa Paz?
2: Fala, Bruno Menezes, bom dia. O Vartim aqui da Figueirinha.
1: Como é que você tá, Vartim? Tudo na Santa Paz aí, meu amigo? Tudo tranquilo?
2: Como é que você tá, Bruno?
1: Tudo bom, ué?
2: Tudo bem com você aí, né?
1: Aham.
2: Uhum. Andavam fazendo programão lascado pra nós cedo aí, né?
1: Obrigado.
2: Bruno, já tô com o almoço também no cadeirão pra mim trabalhar, Bruno.
1: Ah, é?
2: Ah, a gente fica sozinho é difícil, Bruno. Tem que fazer que arrumar comida pra gente sair cedo. Tem que trabalhar, cuidar de criação, que eu tenho muita criação, tá? Tô passarinhada e tudo aqui.
1: Ó, isso é bom, mas aqui você falou que é difícil ficar sozinho. Rapaz, tu é um homem bem apanhado, uma aparência boa. Vai no forró dos aposentados que você vai fazer sucesso com as tias lá, viu?
2: Eu tô aqui, eu acordo 4:30, já ligo meu radinho pra esperar você pra gente ver programa da rádio.
1: Valeu, Valtinho, obrigado.
2: Um abraço aí pra você, viu, Bruno? Fica com Deus.
1: Amém.
2: Deus te proteja aí, meu. Um abraço.
1: Amém.
2: Queria um momento de cheirar pro seu Barreto pra mim, não, faz favor.
1: Tá,
2: sou muito amigo dele também, conhece. Como é que ele tá passando, seu Barreto?
1: Martim, vou falar do seu Barreto pra você. Barretão, como nós sabemos, ele teve um AVC, né? Um acidente vascular cerebral, e desta forma, pessoa que sofre um AVC, ela fica impossibilitada aí por um período indeterminado. O movimento fica muito reduzido, aquela coisa toda. Não cabe aqui a gente falar sobre esses detalhes, nós nem entende direito, né, Vartim? Mas o que eu posso lhe garantir, de prego batido em ponta virada, é que ele está sendo muitíssimo bem cuidado pela filha dele, a Rose, a nossa amiga de longa data. Está sendo muito bem assistido, um carinho enorme. Não somente o Vartim perguntou aqui, mas teve um outro amigo de Eloy Mendes também. Cadê o Zé Tadeu, né, Zé? Você perguntou aí, tô respondendo agora para vocês dois. Vocês podem ficar tranquilo, o Barretão, ele perdeu peso, a Rose fez uma dieta certinha com acompanhamento de nutricionista. Ele tá com uma saúde danada e, graças a Deus, se recuperando, mas, infelizmente, aos poucos, não é com a velocidade que nós queríamos, né? São 6 horas e 34 minutos. Ronaldo Viola e João Carvalho. Viola Pagodeiro.

0: 6h44, 16 para 7. Estamos quase finalizando a nossa segunda hora de Bom Dia Trabalhadora. Tropa, vamos junto de peão 2, machado tá afiado, vamos rachando até o toco, sem medo de meter o peito. Falando de um assunto muito importante, atenção você motorista, atenção você motociclista, tu que tá no motorizado aí, e também os nossos pedestres aqui de Varginha. A prefeitura interditou de forma preventiva alguns pontos da Avenida Zoroastro Franco de Carvalho, ali o Ribeirão Santa Maria. A medida foi tomada depois que o peso da máquina que está fazendo a limpeza do Ribeirão danificou partes da calçada e desmoronou para dentro do Ribeirão essas partes aí das calçadas aí. Sendo assim, você que passa pela região do Ribeirão com frequência, seja de carro, moto, bicicleta ou até mesmo a pé para ir para o serviço, para fazer uma caminhada, fique atento nos locais onde as calçadas estão danificadas, reduza a velocidade, pois é importante você ir mais devagar, a pista fica um pouquinho mais estreita. Lembrando que estes locais onde estão danificados, eles estão devidamente sinalizados e isolados, mas ainda assim, atenção redobrada por toda a extensão da Avenida Zoroastro Franco de Carvalho, por toda a extensão ali do Ribeirão Santa Maria, inclusive após a rotatória tem algumas partes também, viu? A prefeitura já começou os trabalhos de recuperação que estão a todo vapor, viu, compadre? Tamo junto, Melodia FM, programa Bom Dia Trabalhador, também é utilidade pública, também se esforça para fazer a diferença no seu dia a dia. Vamos junto agora! É a 102,3, a mais simpática do sul de Minas, com o programa Bom Dia Trabalhador até as 8 horas da manhã. Nesse jeitão, música, informação e, claro, a participação da turma aqui, que está sempre com a gente no Zap Zap. E, claro, dos nossos amigos e amigas que estão nos seus veículos aí, indo para o serviço, indo lutar pelo pão de cada dia. Ontem eu assisti o jogo na casa dos tios de minha esposa, e que também são os meus tios, é claro, na casa do tio Oliveira, da tia Jacira, e foi muito legal, nós comemos sushi dos japoneses até cansar, né, gente? E eu quero agradecer o carinho, a receptividade aí da tia Jacira, mais do tio Oliveira, não somente mas dos donos da casa, mas da filha e prima Silvana, do maridão Paulo, da filha e prima minha também, prima da minha esposa, prima minha, Silene, professor, o maridão Aurélio também, professora. Silene, nesse momento, eu garanto que ela tá ouvindo nós, né, Silene? Aí, tamo junto, um abraço pro Aurélio também. Já deixou o Aurélio na escola? Aurelinho, Fiotão, sem falar os filhos, né? Os primos aí, os pititinhos, os adolescentes que estavam juntos assistindo o jogo. Aí fica muita gente. Eu quero mais uma vez agradecer a forma com que eu e a minha esposa fomos recebidos aí no bairro Sion, perto do Estádio Melão. Um abraço para toda a região aí e de forma especial para a casa do tio Oliveira e da tia Jacira, dessa família linda, família Bruniera aí. Às 6 horas e 47 minutos, é a Onça de Paletó. Tchão Carreira e Praiano, de buiando pra esse povo louco de bom, de buia.
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0: 6:52.
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1: Bom dia. A Prefeitura de Varginha, através da Secretaria Municipal de Esportes e Lazer, está com inscrições abertas para a primeira caminhada rural de 2026. O evento será realizado no sábado, dia 11 de julho, com um percurso de 17 quilômetros até a Venda do Carlinhos. A saída está marcada para 7 da manhã na Academia de Rua do bairro Santa Maria. Além de incentivar a prática da atividade física, a caminhada é uma oportunidade para conhecer as paisagens da nossa zona rural, fazer novas amizades e aproveitar uma manhã em contato com a natureza. Os participantes terão carro de apoio, acompanhamento de profissional de educação física, kit de primeiros socorros e ônibus para o retorno à cidade. As inscrições são gratuitas e podem ser feitas pelo formulário disponibilizado pela Prefeitura. O retorno para Varginha está previsto para a 1 da tarde. Ronaldo Trombini, repórter Melodia.
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4: 6:57.
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4: 6:59.

7 horas em ponto. Estamos juntos, iniciando a nossa terceira hora de Bom Dia Trabalhador. Muito grato a você que está desde o comecinho, tem a possibilidade de continuar conosco aí. Nós finalizando a terceira hora iniciando a terceira hora do nosso Bom Dia Trabalhador. Tá chegando agora, seja bem-vindo, seja muitíssimo bem-vinda à nossa programação. Muito grato pelo carinho da sua sintonia cá no sul de Minas Gerais, em Varginha. E onde nós estamos assuntando por aqui o carinho da nossa sintonia, das nossas participações no nosso Zap Zap. Também aqui nós entrega utilidade pública da Prefeitura de Varginha. Informações que vão fazendo a diferença para o varginhense e para esse povo louco de bom acá no sul de Minas, para as nossas 60 cidades. Eu faço companhia para você também na internet, muito grato. Não sei de onde vem a sua querência, de onde tu tá. O importante é que juntos estamos e assim vamos ficar conectados por todo o território nacional e também por esse mundão de Deus. Bom dia, boa tarde, boa noite, os brazucas internacionais. 7 horas e 1 minuto em Varginha, amanhã nublada, fria. Eu diria chuvosa, mas o clima-tempo reforçando tempo e temperatura, atualizando aí, estamos continuando com 12 graus, desde 5 horas da manhã, essa temperatura permanece constante, a máxima atingindo 24 graus. Muitas nuvens por aqui, por acolá, realmente céu nublado, mas de acordo com o clima-tempo, chove não, compadre. Ótimo início de jornada para você que vai começar, para você que está nos apreparos, para o senhor, para a senhora que está encerrando suas atividades daqui a pouco. E para tu que está de folga, vai babar fronha dia inteirinho. Aproveita seu dia aí junto à nossa programação. Muito grato mais uma vez pela sua sintonia. Saiba que você é a nossa razão de existir aqui no rádio. Porão da Vida, Peão Carreira e Zé Paulo. Esse modão tem endereço certo pro nosso amigo e ouvinte Vaguinho, da Fazenda Capão Redondo, em Carmo da Cachoeira de Bui.

0: 7:12, compadre velho. 7:12. Bom dia, bairro Canaã, cá em Varginha. Senhor que é morador, a senhora que mora aí no Canaã, um ótimo dia, uma abençoada manhã de terça-feira, 30 de junho. Confere aí, compadre. Eu acho que o Rodrigão Bel mora no Canaã, o Vandim da Panificação também mora no Canaã. Um abraço pra vocês, rapazes. Entregando um recado muito importante para os trabalhadores também, que vão chegar daí pouquinho neste nobre bairro acá em Varginha, e comunicar que o mutirão de combate à dengue começa amanhã, compadre. Vamos de prego batido em ponta virada, nos comprometer, fazer a nossa parte. Deixando a tranqueirada na calçada, viu? Entendamos por tranqueira os móveis velhos, vidros, latas, pneus, metais, parásticos, qualquer coisa que possa estar acumulando água a céu aberto no quintal da sua casa ou ainda no pátio do seu serviço. O seu comprometimento não é importante. O seu comprometimento é fundamental. Tu faz sua parte, a prefeitura faz a parte dela, nós por aqui informa sempre a todo momento, e aí o trem orna vai pra frente, nós dá um chega pra lá no mosquitinho da dengue. Até a próxima sexta-feira, começa amanhã, até a próxima sexta, os nossos agentes de combate à dengue vão estar por aí de sola, levando a tranqueirada. Mas é. 7:12, mais um minuto. Bom dia, Bruno, curtindo o bom dia, trabalhador, já no serviço. A Silene tá por aí, né, Kenia? Falamos super bem de você ontem, tá? Sua orelha não queimou, não, né? Professora Silene aí, minha prima também, a gente assistiu, nós assistimos o jogo junto aí na casa dos pais da Silene, muito grato aí mais uma vez e uma ótima jornada pra turma aí da escolinha da Silene, da Quênia. Por falar em jogo, vamos aqui, tem mais um assunto aqui de futebol. Bom dia, Bruno, tudo bem? Raquel Olímpio, hoje estamos felizes, né? A Nenê, a netinha dela, a Liv, acertou o placar, tinha falado 2-1 para o Brasil, já tá com a camisa azul do Brasil, tem que ser verde e amarela aí, viu? Essa camisa azul aí não é as cores do nosso pai, da nossa bandeira, não. Tem que ser amarelona. Tá com a camisa do Brasil aí pedindo pra vestir nela, tadinha. Essa é patriota! Bom demais! Liv, parabéns! Ela acertou o placar. O Mauri também, do Sítio Sol Nascente, na área rural de sentido Pedreira Santo Antônio, também acertou o placar. Mas que foi aquilo, né, gente? Finalzinho, o Brasil dá aquele espetáculo, rapaz. Foi chique demais a conta. Obrigado, viu, Raquel Olímpio, por estar conosco. Quarto vizinho. Rasga o fole, peão do vale, Valentim de Buia.
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1: 7:25, 7:25, tropa. Se aproxime mais, vamos junto com o Machado Velho, de sola, rachando até o toco, vice. Temos aproximadamente meia hora de Bom Dia Trabalhador e temos aí, então, em torno de 30 minutos para fazer a diferença no seu dia a dia em Varginha, cá no sul de Minas. Se aproxime mais, não importa a querência não, viu, compadre? Se gosta de ouvir os modão verde e amarelo trabalhado aí com as cores de nossa bandeira, independente de Copa do Mundo, é por aqui que nos encontramos, patriota, entre segunda e sexta-feira, entre 5 e 8 horas da manhã. Dentro da hora 7, nós temos 26, eu repito mais uma vez, 7:26. Bom sentido, informação da saúde chegando para você. O nosso Hospital Bom Pastor, aqui em Varginha, vai centralizar todo o atendimento digital em um novo número de WhatsApp a partir de amanhã, viu? A medida, a ação, é para diminuir o tempo de espera do paciente e deixar a conversa mais fácil e agilizar ainda mais. Vai ter opção para ambulatório de cirurgia, central de exames, exame de sangue e oncologia. Lembrando que o Hospital Bom Pastor atende apenas pacientes do SUS e é referência na região inteira no tratamento contra o câncer. Como esse novo sistema vai mudar, o WhatsApp antigo vai parar de funcionar totalmente a partir de amanhã, viu? 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São 7:28. Bora mandar uns alôs para os nossos amigos e amigas que por aqui estão registrando a sintonia. Bom dia, nosso amigo Zé da Égua. Fala comigo, Zé da Égua. Bom dia, com muita alegria. Alô, Romão, hoje estou trabalhando, Bruno. Um abraço para todos aí no edifício Itamaraty que estão apreciando a 102,3. Bom dia, com muita alegria. Também por aqui o Giovanni. Um abraço para você, um dia abençoado para todos os amigos da região da Fazenda Estrela. Vamos junto com ele, do Terno e da Gravata. Fraterno abraço, Brunão. Excelente, abençoado dia, Daniel Cruz, o homem dos artigos dos incisos. Vamos junto, mais um Modão Cabeceira chegando com Sérgio Reis. Lá no pé da serra, 7:29 de Buia.
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1: 7:38, olha a chuva. É mentira. 7:39, Goiano e Paranaense tá moendo aí com o Caipira Lavrador.
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1: Modão bonito, cabeceira de respeito, de prego batido em ponta virada, chegando pra Sandra Campos, aí no Jardim Anderi. Boa semana pra nós, né, Sandra? Assunta comigo, como é que foi o jogão? Tu acompanha o jogo ou faz igual eu?
2: Ou não.
1: Eu gosto da resenha, eu deixo a turma sofrer do coração enquanto nós vai papeando, prosseando. Um abraço, Sandro, obrigado por estar conosco. Nosso amigo Augusto Pressato também no Jardim Anderi. A dona Luzia, mais o Sortite no Jardim Anderi. Esse povo louco de bom. Graças a Deus, uma audiência muito bacana por aí. Vamos junto, faltando 21 minutos para as 8 horas da manhã. Nosso amigo da Construção Civil, Marcelão, bom dia, bom dia. Mandando um alô todo especial para a amada esposa, Priscila, no Porto Real, dizendo que ama muito. É o pedreiro mais apaixonado, rádio.
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1: Nós temos também o taxista, o motorista de aplicativo mais apaixonado do rádio, é o Juninho do Táxi. Ô Juninho, você tá bom? Fala comigo, carinhosamente conhecido por Juninho Melancia, o taxista das celebridades aqui em Varginha. Homem enjoado, tio.
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1: Alguns tombos pela vida juntos, conduzindo a Melodia FM, o programa Bom Dia Trabalhador de Buia, Goiano e Paranaense. O Caipira e o Lavrador.
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0: 7h46, repito mais uma vez, dentro da hora 7, 46 minutos. Mas é, nós aqui começamos às 5 da matina, tu rasgou por aí, das 5 às 6, das 6 às 7, eu costurei e agora nós estamos dando o acabamento final neste nobre tecido que se chama rádio. Você é a nossa razão de existir, viu, compadre velho? Viu, comadre? Saiba sempre disso. Por aí, você é muito importante pra nós por aqui. A Melodia FM agora, nos nossos alôs finais, está chegando por aqui ainda em tempo, com toda certeza, nosso amigo e ouvinte, Lúcio Teixeira. Fala comigo, Lúcio.
1: O Bruno Menezes, bom dia, bom dia. Vai, Lúcio. Lúcio Teixeira, basta de nada.
0: Acelerei.
1: Um abraço aqui pra Maria Teixeira, aqui da cidade
0: nova. Não, Lúcio, vamos pôr direito, vamos pôr do comecinho, aí vacaia tudo. Não é porque tá no final que nós tem que fazer de qualquer jeito, né, Lúcio? Bom dia.
1: O Bruno Menezes, bom dia, bom dia. Aqui é o Lúcio Teixeira, Baixo Centenário, Bruno. Manda um abraço aqui pra Maria Teixeira, aqui da cidade nova, Jair de Paula da Silva. E vai pra turma do cavalo aqui, vai pro Lilico.
0: Opa.
1: Aqui do Damasco, ó.
0: Chique.
1: Vai lá pro Austin e pula aí. A turma do cavalo aqui. Um abração, Bruno. Tamo junto. Um modão do Ginigênio pra nós, Brunão. Tamo junto. Um abraço. Tchau, tchau.
0: Obrigado, Lúcio. Um abraço pra turma toda aí que tá curtindo a nossa programação, os amigos de Lúcio Teixeira. Um abraço todo especial também pra família Bonfante, os nossos gaúchos mais mineiros que tem acá no sul de Minas, os meninos aí que há mais de um século entrega aquele churras de respeito pra nós. Irineu Bonfante! Bom dia, às margens da Fernão Dias, um abraço pra você e a todos os amigos e funcionários aí da churrascaria, um ótimo e abençoado dia, uma boa jornada pra vocês, viu? 7 horas e 48 minutos, bom dia, Marquinhos Vital, nosso professor de dança aí, de dança retrô da Prefeitura de Varginha, uma parceria bacana aí de aulas para todas as idades, toda quinta-feira às 7 horas da noite aí, nós aprende a aula dos passinhos de forma gratuita, né, Marquinhos? Hoje não dá tempo de nós caprichar no alô não, mas eu agradeço muito o carinho da sua sintonia, você e de toda a equipe aí da Varginha Dancer Retroa. 7 horas e 48 minutos, eu vou me despedindo por aqui, claro, deixando uma sequência bem bonita no seu rádio e convidando o senhor, mas a senhora que não tem preconceito musical, me ajuda aí, preconceito musical não, viu? Porque flashback nacional e internacional tá chegando às 8, música boa, nós encontramos em vários estilos musicais. Arraste, galera! Chora sanfona, vem Zico, vem Zeca! E falar em vir Zico e Zeca, eu retorno às 10 com o programa Saudade Sertaneja de Buia!
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5: A Prefeitura de Varginha acendeu alerta para o aumento de acidentes envolvendo vidro quebrado na coleta de lixo. Nos últimos dias, coletores de resíduos acabaram se ferindo durante o trabalho em diferentes bairros da cidade. Entre os casos registrados, houve acidentes com cortes nos pés e nas mãos, em bairros como Cidade Nova, São Sebastião e San Marino. A situação preocupa porque os profissionais, mesmo usando equipamentos de proteção, ficam expostos quando o material é descartado de forma incorreta. A Prefeitura reforça a orientação para que o vidro quebrado nunca seja jogado diretamente no lixo comum. A recomendação é embalar os cacos em papel grosso, colocar em caixa de papelão ou garrafa PET, fechar bem e identificar com a frase vidro quebrado. Uma medida simples que ajuda a proteger os trabalhadores e evita atrasos na coleta. Ronaldo Trombini, Repórter Melodia.
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5: É agora! A partir de agora até às 10 da manhã, mais um flashback nacional e internacional aqui no 102,3 da Melodia FM, a rádio do seu coração. A sua música no meio da nossa programação, você participando também pelo 36902743, pedindo sua música, a gente rola pra você. Nossa primeira recordação de hoje é a canção I Just Called to Say I Love You, de 1984. A música se tornou o maior sucesso comercial na carreira do cantor Stevie Wonder. Composta, produzida e interpretada por ele, a faixa integrou também a trilha sonora do filme A Dama de Vermelho, The Woman in Red, e se destacou pela doçura, simplicidade e pelo uso marcante de sintetizadores eletrônicos característicos do som pop e também do rhythm and blues dos anos 80. A mensagem principal é direta. Não é preciso uma data especial para expressar o amor. Steve Wonder, I just called to say I love you.

PM 8 e 14, Elton John, Nikita e o Steve Wonder, I Just Call to Say I Love You. Alô, Suzana, alô, Luiz Carlos, plugados no nosso WhatsApp. Bom dia pra vocês, valeu, obrigado pela companhia. Olha aí, galera, vem aí o quarto encontro mensal de carros antigos de Varginha, vai ser domingo agora, dia 5 de julho, de 9 da manhã a 1 da tarde, na antiga estação ferroviária de Varginha. Uma manhã para você admirar veículos clássicos, diferentes épocas, reunir a família, encontrar amigos, enfim. Não perca, domingo, de 9 da manhã a 1 da tarde. O encontro mensal de carros antigos em Varginha. Vamos de Bee Gees. Night Fever.

0: Melodia 8h31, Belchior, tudo outra vez. Roberto e Erasmo, sentado à beira de um caminho. Luiz Miguel Labarca. Alô, Vanderlei, Inês, galera do Varginha Dance Retro aí, em nome do Marcos Vital, também plugados no nosso WhatsApp. Muito bom dia pra vocês, obrigado pela companhia.
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0: Agora, Lionel Richie convida você para entrar no ritmo All Night Long.

0: Nazaré, Love Hurts. Aí de repente o Claudemir entrou aqui na nossa rede do WhatsApp. Ô Ronaldo Trombini, bom dia e tal. Eu queria a música do Nazaré. Eu falei pra ele, tá no ar. Ele tá pedindo pra mandar um abraço também aqui pro Paulinho, o Henrique, o Alexandre, o Maicon, o Adilson, o Ferramenta, o Ivan, Roberto, Dil, Vicente, Henrique, eletricista, o Baiano, o Sidoro, o Gabriel, o Aristeu, o Edson, o Marcel, galera lá do bairro Santa Luísa. Valeu aí, obrigado pela companhia, gente. Esse aqui é o Flashback Nacional e Internacional com você aqui na
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0: Muito mais. Tim Maia, gostava tanto de você. 8h40.

Melodia e Alceu Valença, Anunciação. Antes rolou Mamonas Assassinas, Pelados em Santos. Alô, Denise, a Lilian, o Romão. Daqui a pouco tem o repórter Melodia. Mas antes você curte aí o Vinícius Cantuária.

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Bom dia, ouvinte da Rádio Melodia. Hoje, terça-feira, dia 30 de junho, dia da mídia social, dia internacional do asteroide, dia nacional do Bumba Meu Boi e dia do caminhoneiro.

0: Varginha, mutirão de combate à dengue no bairro Canaã. A ação será realizada de quarta a sexta-feira. Então você, morador ou moradora, pode começar a faxina. Basta separar todos os materiais fora de uso ou inservíveis, como móveis velhos, vidros, metais, plásticos e pneus. Tudo que acumule água e sirva de criadouro para o mosquito da dengue. A recomendação é colocar os objetos bem cedo na calçada, antes das 7 da manhã, a partir desta quarta-feira. Lembrando que a equipe de limpeza não recolhe galhos de árvores e entulhos de construção. Reforçando então, nesta quarta-feira começa o mutirão de combate à dengue no bairro Canaã, em Varginha.
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0: De acordo com o Climatempo, hoje em Varginha, dia de sol com algumas nuvens. À noite, terá céu aberto. A máxima pode chegar a 24 graus. Agora, 17 graus na cidade. Amanhã, o dia será de sol com nevoeiro ao amanhecer. Tarde, com algumas nuvens, sem previsão de chuva. Mínima de 13 e máxima de 25 graus.
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0: Aviação Real está com vagas abertas e realiza processo seletivo hoje, a partir das 9 da manhã. As oportunidades são para lanterneiro, manobrista, motorista e também serviços gerais, com foco no período noturno. Além das vagas, a empresa oferece um pacote de benefícios, que inclui ticket alimentação de R$ 490,00. Passe livre, plano de saúde, plano de carreira e assistência pelo SESC Senat. A seleção é na Rua Mariana Figueiredo, número 501, no bairro Vila Adelaide. Para participar, é necessário levar a CNH. Mais informações é só entrar em contato pelo WhatsApp. DDD 35 99811-6332. DDD 35 99811-6332. Na próxima quinta-feira, dia 2, o projeto Quinta da Boa Música alcança um marco histórico ao realizar a edição número 500, consolidando quase 17 anos de promoção da cultura, da música e da ocupação dos espaços públicos em Varginha. A edição comemorativa estava inicialmente prevista para o dia 25 de junho, data em que o projeto completaria as 500 apresentações. Mas devido às condições climáticas e à chuva registrada naquele dia, o evento precisou ser adiado, sendo reagendado para esta semana. Para celebrar esse momento especial, quem sobe ao palco da antiga estação ferroviária é a banda Cici Bonaflá, um dos grupos fundadores do projeto e um dos mais tradicionais participantes de sua programação. O show será realizado das 8 às 10 da noite, com entrada gratuita. A apresentação também marca outro número expressivo na história do projeto. Será a 26ª participação da Cici Bonaflá no Quinta da Boa Música. Formada por Roger Figueiredo no baixo, teclado e vocal, Alexandre Zalê na guitarra e Rodrigo Abreu na bateria, a Cici Bonaflá é reconhecida por um repertório que reúne clássicos do rock nacional e internacional, além de composições autorais. Criado em 13 de agosto de 2009 pela Prefeitura de Varginha, por meio da Fundação Cultural, o Quinta da Boa Música nasceu com o propósito de valorizar artistas locais e regionais, democratizar o acesso à cultura e oferecer apresentações gratuitas à população. Os apreciadores de veículos clássicos já têm compromisso marcado. No próximo domingo, 5 de julho, das 9 da manhã à 1 da tarde, a Estação Ferroviária de Varginha recebe o 4º Encontro Mensal de Carros Antigos. O evento vai reunir carros antigos e clássicos de diferentes épocas, proporcionando ao público a oportunidade de conhecer de perto modelos que marcaram a história da indústria automobilística. Além da exposição, o encontro será um espaço de confraternização entre colecionadores, entusiastas e famílias, valorizando a preservação do patrimônio automotivo e incentivando a troca de experiências entre os participantes. O 4º Encontro Mensal de Carros Antigos é promovido pela Associação Varginhense de Antigo Mobilismo, com apoio da Prefeitura de Varginha por meio da Fundação Cultural. Outras notícias você confere ao longo da programação nas edições do Repórter Melodia e logo mais no Jornal do Cidadão. Nos trabalhos técnicos aqui comigo, Roberto Carlos de Souza. Keila Costa para o Repórter Melodia.
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Fechando mais uma sequência com Jon Bon Jovi, Living on a Prayer. Também Legião Urbana, Ainda Cedo, e Bryan Adams, Heaven. George Benson, In Your Eyes.

42, essa foi mais uma de amor com a Blitz, também RPM, a Cruz e a Espada. Na sequência tem o Hurt, Never.

FM 955, você curtindo Commodores Night Ship, na sequência que também teve Kid Abelha, Deus Abóbora Selvagens, Lágrimas e Chuva, e o Hurt Never. Mas antes de ir embora e também chamar o pessoal do Repórter Melodia e o Bruno Menezes com Saudade Sertaneja, mais uma para você curtir aqui, que é o Vitor Clay e o Samuel Rosa, A Tal Canção Pra Lua. Bora lá!

0: Valeu, obrigada pela sua companhia em nossa nave mágica no programa Flashback Nacional e Internacional.
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4: Olá, muito bom dia. Eu sou Paula Freire. Acompanhe comigo algumas das principais notícias desta terça-feira, 30 de junho. A Prefeitura de Varginha informa que as equipes de limpeza urbana seguem com os serviços de capina em vários pontos da cidade. Os trabalhos são realizados nos bairros Cidade Nova, Sion, Corsete, Vila Registânia e também na Avenida Celina Ottoni. A operação conta com equipes de trabalhadores e máquinas, inclusive equipamentos de grande porte, para agilizar a limpeza e a manutenção dos espaços públicos. Por isso, a Prefeitura pede atenção redobrada de motoristas e pedestres que passarem por essas regiões. E o CODEMA, Conselho Municipal de Defesa e Conservação do Meio Ambiente de Varginha, realiza hoje, às 14h, uma assembleia ordinária aberta ao público. O encontro será na sede do Conselho, na Rua Maria Rezende Braga, número 55, no bairro Vila Verde. Mesmo sem direito a voto, qualquer pessoa poderá fazer uso da palavra e participar das discussões. Entre os principais assuntos da pauta estão a compensação ambiental de um empreendimento, as obras da Avenida Sanitária, o garimpo ilegal com dragas no Rio Verde, denúncias de queima de resíduos na unidade de reciclagem ao lado do aterro sanitário, informações sobre a Defesa Civil e a formação da comissão que vai organizar a eleição do novo conselho para o biênio 2027-2028. A reunião será então hoje, às 14h, na sede do CODEMA, que fica na Rua Maria Rezende Braga, 55, no bairro Vila Verde. Outras notícias você confere no Jornal do Cidadão, que começa às 11h15 da manhã. Um bom dia para você, Paula Freire, para o Repórter Melodia.
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0: 10:16. Bom dia, com muita alegria.
1: Tenha receio
0: de... Bora aí dar continuidade à sua manhã 102,3. Para você que não tem preconceito musical, você apreciou o flashback nacional e internacional com o nosso Ronaldo Trombini. E agora vamos continuando aí, tocar o baile adiante na sua manhã de terça-feira, a última terça-feira do mês de junho, acá em Varginha, no sul de Minas Gerais, para aproximadamente 60 cidades aqui de nossa região, que estamos abraçando com a frequência 102,3. Frio por aí, gente, como é que tá o sul de Minas, hein? Aqui em Varginha, 21 graus, sensação térmica tá em 19, a máxima será de 24, muitas nuvens por aqui, por acolá, à noite, céu limpo e chuva zero. E por falar em céu limpo, gente, que lua que é essa dessa madrugada, você teve oportunidade? Pessoal da noite aí, trabalhadores noturnos, o pessoal que começa muito cedinho também, na luta, no corre, teve a possibilidade de apreciar uma lua, acredito eu que estava na fase cheia, mas ao mesmo tempo não parece porque ela estava petitinha, ela estava toda cheia, mas pequena, então deve estar aí numa fase, indo para a fase minguante já. Muito, muito bonita, se tiver a oportunidade hoje, com certeza esse céuzão limpo aí tu vai conseguir observar. São 10:18, até as 11:15, fazendo companhia para você que está trabalhando, descansando nos afazeres domésticos. Para você que tá de boa na lagoa, vamos junto aí. Obrigado pelo carinho da carona no seu veículo aí. Obrigado por estar conosco no seu comércio. A gente fica muito agradecido. Vamos aí, mandando uns alôs. Já tem aniversariante por aqui. Ela tava sumida da programação. Tava enjoada essa mulher, gente. Bom dia, Silvana. Você tá joia? Ela é a nossa capixaba mais mineira que tem. Foi pro Espírito Santo, ficou uma temporada lá, está retornando para Varginha novamente. E aí, juntinhos estamos aqui. Ficou ouvindo rádio do Espírito Santo, rádio capixaba, e deixou de ouvir a gente, né, Silvana? Pelo menos na participação, você não ficou nos últimos meses aí. Um abraço forte apertado para você. Você fez aniversário agora recentemente, ontem, né? Soprando as velhinhas da felicidade. Parabéns, parabéns. Tenha um bom retorno aqui para Varginha, para o sul de Minas. Estamos aqui de braços abertos para te receber, viu? Obrigado por estar com a gente. Só não coloquei o seu áudio, Silvana. Você mandou bem, falou bacana aí, dava para colocar. Mas enfim, ou melhor, não dava para colocar o áudio. É que o volume do seu rádio ficou muito alto e começou a competir com a sua voz. Sempre que você mandar um áudio para a gente, fica a dica aí, viu, gente? 10:19, aqui pela Melodia FM. Sempre que você mandar um áudio, evita de mandar áudio no banheiro, que dá eco. Não é o caso da Silvana, é o caso do Arthurzão do Jardim Áurea. É danado pra mandar áudio aí de cômodos que dá eco. Enfim, e manda com o som do rádio o mais baixo possível, então zerado o som do rádio, que aí a gente consegue pôr no ar aqui, tá bom, Silvana? Obrigado por estar com a gente, parabéns, felicidades pra você, mulher, muitos anos de vida, muita paz, muita luz, e tá aqui a moda que você pediu do Leandro Leonardo, linda, linda mulher brasileira, pras nossas mulheres.
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0: 10 horas e 32 minutos, você está na Melodia FM, seus melhores amigos e amigas por aqui registram a sintonia. Vamos junto, sentindo saudade no jeitão sertanejo, até as 11 horas e 15 minutos, logo após, temos o Jornal do Cidadão, a apresentação hoje de Paula Freire e Paulo e Ronaldo Trombini. Paula Freire e Paulo Trombini foi... Ronaldão Trombini daqui a pouco. Sim, o Ronaldo que fez o flashback agora há pouco, entre 8 e 10 da manhã. Vamos junto, tocando o baile adiante aqui com os nossos homens e mulheres, amigos e amigas, ouvintes que estão soprando a velhinha da felicidade hoje. Helenice no Jardim das Oliveiras, mandando um alô pro papai, pra mamãe, pro maridão Natal e parabenizando o aniversário da sua prima Jaque. Bom dia, Jaque! Foi feliz! Fazendo aniversário hoje, mulher, a Jaque do Jardim das Oliveiras. Muitos anos de vida pra você. Tudo de bom, muitas felicidades. Qualidade de vida, né, Jaque? Paz, harmonia entre você, mulher, e as pessoas que você ama, tá? Muito grato por estar conosco aí. Às 10h33 tem mais uma aniversariante por aqui, a dona Céia Paiva. Hoje, soprando mais uma velinha, colhendo mais uma rosa no Jardim das Existências. Bom dia, Bruno. Hoje fiquei muito feliz em acordar, mais um dia agradecer pelo dom da vida. Hoje estou completando mais uma primavera, 63 anos, com as graças de Deus. Só tenho a agradecer porque tenho a honra e alegria de ter muitos amigos, uma família incrível. Gratidão, né, dona Céia? E tenho saúde para poder comemorar com aqueles que amo. Você me alegra todas as manhãs, meu companheiro diário. Te agradeço muito por fazer parte da minha vida e eu fico muito envaidecido, dona Céia, por saber que a Melodia FM está fazendo a diferença na sua vida, viu? Tenho o privilégio, Bruno, de conviver e que faz parte do meu convívio você. Toca pra gente a música do Amado Batista aí, Amar, Amar. Obrigado, dona Céia, não somente a senhora, mas todos os nossos amigos e amigas aí que hoje estão colhendo mais uma rosa no Jardim das Existências. Muito obrigado pelo carinho da sua sintonia. Parabéns, felicidades e muito obrigado pelo texto que a senhora mandou pra gente aqui, viu?
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0: 10h48 na Melodia FM, a mais simpática do sul de Minas. Tamo junto contigo. Amigo Romualdo, no sítio Pitangueiras, na área rural de Três Pontas. Bom dia, meu amigo. Obrigado por estar conosco, a você, toda a turma aí do Pitangueiras. Muito grato pela sintonia. Você pediu o Amado Batista, como na primeira vez. Tá chegando por aí, já tá na ponta da antena, viu? Obrigado por estar conosco. Bom dia, Juninho Petrin, da Eletroplastic. E aí, Juninho, o que você conta de bom? Vai descansar para trabalhar um pouco mais tarde hoje? Tá de folga? Tá tudo tranquilo, na paz? Espero que sim, viu? Vamos junto com ele dos maquinários pesados. Ele abre as avenidas do progresso aqui na cidade e toda a região. Amigo Todinho, a turma toda aí, a tropa toda dos maquinários, das patrols da vida. Um abraço para vocês. Obrigado, Todinho! A gente não foi feliz. Vamos junto, chega chegando, não faça cerimônia, a dona Marlene. Bom dia, dona Marlene. Bruno, manda um abraço para minha sobrinha, a Sofia Martins, pelo aniversário dela ontem. Alô, Sofia, parabéns, parabéns, muitos anos de vida. Hoje tá rolando bastante aniversariante aqui. Legal, mais uma aqui, amiga Sofia Martins. Tudo de bom, felicidades, muitos anos de vida, qualidade de vida, né, Sofia? Importantíssimo isso. E harmonia entre você e as pessoas que você ama, minha amiga. Tamo junto aí. E olha, tem mais aniversariante, hein? Parari. 10h49, na mais simpática do sul de Minas, é a nossa amiga Fátima Brígida. Bom dia, Fátima. Tá tudo na Santa Paz por aí, mulher? Eu espero que sim. Tem aniversariante por aí? Fala pra mim. Bom dia, bom dia.
1: Oi, Bruno Menezes. Boa tarde. Aqui é a Fátima Brígida. Não sei se vai dar tempo, mas se dá tempo, eu queria que você tocasse uma música aí, Rick Rene, Filha, para me oferecer para minha filha, Crisandália Brígida, que hoje está fazendo aniversário.
0: Beleza, Fátima, tá na ponta da antena aí a música, não vai rolar agora não, vai no próximo bloco aí. E eu não sabia que a Crisandália era sua filha, olha que bacana, participa com a gente aqui desde o comecinho, há 10 anos aí que eu tô na emissora. Quase 10 anos já, ela sempre participando com a gente. Cris, parabéns pra você, mulher. Muitos anos de vida. Não sabia que a sua mamãe era Crisandália, a Fátima Brígida, não. Bacana demais. Um abraço, felicidades. Muitos anos de vida também, viu? Tamo junto. Amores são... 10h50, como na primeira vez, Amado Batista.
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1: 10:59, isso mesmo, nome de batismo, o amigo que vos fala, Bruno Menezes. Já chegando na nossa última sequência, entregando aqui os destaques do Jornal do Cidadão. No papapaparapará, a gente vem com os destaques, se der tempo a gente continua com os nossos alunos. 11:00, Varginha realiza 10ª Conferência Municipal de Saúde na próxima quinta-feira. Quinta da Boa Música chega à edição de número 500 e celebra marco histórico com o show da banda Cici Bonaflá. Bora falar do Julinaço desse ano? Promete 4 dias de festa, música, comidas típicas na Praça do ET, de frente para a Concha Acústica. Lembrando que quinta-feira tem festa junina também na Unifal, tá? Campus Varginha aqui, com entrada gratuita e uma estrutura muito bacana para receber eu e você. Por fim, não menos importante, Varginha abre inscrições para a primeira caminhada rural deste ano. Tudo isso e muito mais daqui a pouquinho no Jornal do Cidadão. Eu tenho certeza que o nosso amigo Luiz Fernando Violeiro, um abraço para o Luiz Fernando aí da área rural na região da Pedreira Santo Antônio, vai aí ouvir o Jornal do Cidadão e participar dos eventos aí que são promovidos a todo momento. Festa junina, Fernandão! Tá rolando festa junina aí, Fernando, na área rural da mineradora? Deve uma festa melhor do que a outra, né, rapaz? Chamar a gente que é bom, nada. Ô, Cezinha, você tá bom? Como é que tá a sua aposentadoria? Cezinha tá aqui, trabalhou por muitos anos na prefeitura de Varginha. Ele mudou a foto do perfil dele. Depois da aposentadoria, o homem parece que ficou até mais bonito. Ele tá até com a cutis renovada, Cezinha. O que você... Eita. Um abraço pra você, meu amigo. Bom dia, Devair, bairro Imperial 2, curtindo a nossa programação. Provavelmente agora tá abrindo horário de almoço por aí, tá sentando piso aí, né, meu amigo? Um abraço pra você, pro seu parceiro aí, tamo junto. Vamos juntos também com mais um amigo da construção civil, o Edinho do Residencial Rio Verde, mandando um alô pra turma toda, pra titia, a Marlene dos Biscoitinhos, pros amigos aí, Xande, o Henrique Vovozona. Um abraço pra você, muito grato por estar conosco, amigo Edson. Bom dia, Natalina Forrozeira. Aqui também apreciando a 102,3, mostrando aqui essas imagens que você mandou aqui, Natalina, é do Forró do Sesc, né, pra melhor idade. Um abraço pra todos aí do Forró do Sesc, curtindo a programação da Melodia FM, a 102,3. Amores são coisas da vida, com certeza, inevitáveis. Às 11:02, está chegando o Jornal do Cidadão. Daqui a pouquinho também, logo após, nós temos flashback nacional e internacional. Volto contigo amanhã, a partir das 5:00 AM, Sertanejo Raiz, programa Bom Dia Trabalhador. Você está mais que convidado, está convocado a ligar o rádio cedinho e começar a participar com a gente. Uma ótima terça-feira para você.

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0: Sou Paula Freire. Está começando mais uma edição do Jornal do Cidadão, com informação, prestação de serviço e os principais acontecimentos de Varginha, da região e do Brasil. Sejam muito bem-vindos.
1: Olá, bom dia. Eu sou o Ronaldo Trombini. Fique com a gente a partir de agora, acompanhando os fatos mais importantes do dia com credibilidade, rapidez e muita companhia no seu rádio.
0: Hoje é terça-feira, 30 de junho, dia do caminhoneiro, dia nacional do fiscal federal agropecuário, dia internacional do parlamentarismo, dia da mídia social, dia internacional do asteroide e dia nacional do Bumba Meu Boi.
1: Agora são 11 horas 16 minutos. Esses são os destaques do dia.
0: Varginha realiza a 10ª Conferência Municipal de Saúde nesta quinta-feira.
1: Quinta da Boa Música chega à edição de número 500 e celebra marco histórico com show da Cici Bonaflá.
0: Mel Lisboa faz tributo a Rita Lee no Teatro Capitólio.
1: Festival Varginha Toca Raul já tem data e programação confirmadas.
0: Julinaço 2026 promete 4 dias de festa, música e comidas típicas na Praça do ET e Concha Acústica.
1: Quinta-feira também tem festa junina na Unifal em Varginha com entrada gratuita.
0: Estado envia SMS para motoristas com IPVA atrasado em Minas Gerais.
1: Caminhoneiro morre após sofrer parada cardiorrespiratória num posto de combustíveis em Varginha.
0: A atleta varginhense Gabriela Martins recebe título de esportista destaque da Câmara Municipal.
1: Varginha abre inscrições para a primeira caminhada rural deste ano.
0: Com emoção, Brasil vence Japão de virada e avança às oitavas da Copa. Próximo adversário será definido hoje.
1: O Jornal do Cidadão começa agora.
0: Bom dia, Ronaldo.
1: Bom dia, Paula.
0: Giro de notícias. São mais de 5 mil pessoas desaparecidas nos terremotos da Venezuela. E foi liberado hoje o segundo lote de restituição do Imposto de Renda 2026. Esses e outros destaques do dia você confere agora com Norberto Notari.
2: Ministro do STF, Alexandre de Moraes, deve se reunir hoje com a defesa de Jair Bolsonaro antes de decidir sobre a manutenção da prisão domiciliar do ex-presidente. O encontro deve ser realizado no gabinete do magistrado. A greve dos rodoviários do Rio de Janeiro entra no segundo dia nesta terça. De acordo com o sindicato que representa a categoria, hoje saíram mais veículos do que ontem para circular e atender a população. A expectativa é de que haja uma assembleia nas próximas horas. A Receita Federal começa a pagar hoje o segundo lote de restituição do Imposto de Renda da Pessoa Física de 2026. Isso referente ao mês de junho. São 16 bilhões de reais destinados a cerca de 9 milhões e meio de contribuintes. A Suprema Corte dos Estados Unidos derrubou nesta segunda um precedente de quase 100 anos e autorizou o presidente Donald Trump a demitir uma comissária da agência federal que regula a concorrência no país. A decisão amplia os poderes presidenciais e reverte o entendimento da própria corte de 1935 que garantia a proteção de estabilidade no cargo para líderes de agências reguladoras independentes. O número de mortos pelo terremoto duplo na Venezuela chegou a 1.719, segundo a atualização do governo venezuelano. Mais de 5 mil pessoas ficaram feridas e quase 16 mil estão desabrigadas. Os dois tremores atingiram a região norte do país na última quarta e foram os mais fortes em mais de um século. O Paraguai surpreendeu e se classificou para as oitavas de final, eliminando a poderosa Alemanha na disputa de pênaltis. A seleção sul-americana enfrenta agora o vencedor de França e Suécia. Também por penalidades, o Marrocos avançou e pega agora o Canadá. A Holanda está eliminada.
0: Hora certa, 11h20. INEP prorroga inscrições para o Enamed até amanhã. Confira as informações com Ana Lúcia Caldas.
3: Foi prorrogado até esta quarta-feira, 1º de julho, o prazo de inscrição do Enamed, o Exame Nacional de Avaliação da Formação Médica 2026. O prazo terminaria nesta segunda-feira. Quem precisar de atendimento especializado e tratamento pelo nome social também deve fazer a solicitação até quarta. Tanto a inscrição quanto as solicitações devem ser feitas exclusivamente pelo sistema Enamed. O endereço é o enamed.inep.gov.br. A prova é obrigatória para todos os estudantes concluintes de medicina e substitui o ENAD especificamente para este curso. A nota obtida no Enamed facilita o ingresso na especialização médica, que pode ser utilizada como pontuação na prova objetiva de acesso direto do ENARE, que é o Exame Nacional de Residência. Os editais, cronogramas e orientações estão disponíveis no portal do INEP.
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5: O mercado cafeeiro na região voltou a operar em alta no fechamento na cotação de ontem. E o café tipo 6, bebida dura, foi cotado a R$ 1.562 e o tipo 7 a R$ 1.499. No mercado futuro da BMF, a cotação fechou a US$ 327,60, com alta de US$ 4,25 em saca. São informações do Centro do Comércio de Café do Estado de Minas Gerais. E agora as informações do mercado financeiro para esta terça-feira. O dólar e o euro não tiveram alterações no dia de ontem e o dólar abriu hoje a R$ 5,17 e o euro a R$ 5,90.
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1: De acordo com a agência Climatempo, hoje em Varginha o dia será de sol com algumas nuvens e noite de céu aberto. A máxima pode chegar aos 24 graus, agora 22 graus na cidade. Amanhã o dia será de sol com nevoeiro ao amanhecer, tarde com algumas nuvens, mas sem previsão de chuva. A mínima deve ser de 13 e a máxima de 25 graus. Confira agora como fica o tempo hoje no Sudeste.
6: A previsão do tempo para esta terça-feira, dia 30, na região sudeste, é de tempo estável, segundo o Instituto Nacional de Meteorologia, o INMET. O céu permanece com muitas nuvens em boa parte da região, mas sem previsão de chuva significativa para a maioria dos estados. Em Belo Horizonte, a mínima é de 13 graus e a máxima chega aos 27 graus. As informações são do Instituto Nacional de Meteorologia. Sofia Muniz, o tempo e a temperatura.
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0: 11h23, o projeto Quinta da Boa Música chega a um momento histórico nesta quinta-feira em Varginha. A iniciativa completa 500 apresentações realizadas ao longo de 16 anos e prepara uma edição especial com o show da banda Cici Bonafla, uma das mais tradicionais do projeto.
1: Essa será a 26ª participação da banda no projeto, reforçando a ligação especial com o público varginhense. Formada por Roger Figueiredo, Alexandre Zalê e Rodrigo Abreu, a Cici Bonafla promete um repertório com clássicos do rock nacional e internacional, além de músicas autorais que marcaram a trajetória do grupo.
0: A apresentação será nesta quinta-feira, das 8 às 10 da noite, na antiga estação ferroviária, com entrada gratuita. Segundo a Fundação Cultural, o número 500 representa não só a longevidade do projeto, mas também a importância da música na ocupação dos espaços públicos e na valorização da cultura em Varginha.
1: E vem aí a terceira edição do Julinaço. De 2 a 5 de julho, a Praça do ET e a Concha Acústica serão palco de 4 dias de muita música, animação, ao vivo e atrações para toda a família. O evento vai contar com apresentações das principais bandas covers da região, trazendo sucessos que marcaram gerações, prometendo colocar o público para cantar e dançar.
0: Além da programação musical, o Julinaço terá uma grande praça de alimentação com chopp artesanal, hambúrgueres, pizzas, torresmo e diversas comidas típicas das festas juninas, como milho, canjica e outras delícias tradicionais. Com decoração temática e clima de arraial, a festa promete reunir moradores e visitantes em um ambiente de confraternização e diversão.
1: A Unifal MG Campus Varginha está em clima de festa julina e já prepara o grande arraial. Aberto ao público na próxima quinta-feira, dia 2 de julho. A festa será das 7 às 10 da noite na quadra do campus, com entrada gratuita.
0: A programação inclui música ao vivo, apresentações culturais, quadrilha, brincadeiras e comidas típicas. A iniciativa reúne estudantes, professores, servidores e a comunidade, com o objetivo de fortalecer a convivência e valorizar as tradições julinas.
1: E os fãs de Rita Lee têm encontro marcado em Varginha agora no dia 23 de julho próximo. A atriz e cantora Mel Lisboa vai subir ao palco do Teatro Capitólio às 8 da noite com um espetáculo que revisita os maiores sucessos da rainha do rock brasileiro, unindo música, interpretação e muita emoção. O público também é convidado a doar um livro infanto-juvenil na entrada do teatro.
0: As doações serão destinadas a uma biblioteca pública da região sul de Minas. A classificação é para maiores de 16 anos. Menores de 14 anos só poderão entrar acompanhados pelos pais ou responsáveis. A produção informa que os ingressos estão nos últimos lotes e podem ser adquiridos pelo site centraldoseventos.com.br.
1: E os fãs de Raul Seixas já podem se preparar. No dia 11 de julho, Varginha recebe a quarta edição do festival Varginha Toca Raul. O evento será realizado no Império da Serrinha a partir das 3 da tarde, com mais de 10 horas de música, cultura e homenagens ao eterno Maluco Beleza.
0: A programação reúne 10 atrações musicais, DJ na abertura, feira de artesanato, praça de alimentação e, para fechar a noite, o show de Moi e os Agricultores, considerado o principal cover de Raul Seixas no Brasil. Os ingressos já estão à venda, com opção de ingresso solidário.
1: O quarto festival Varginha Toca Raul é uma iniciativa do produtor cultural Rosildo Beltrão, com recursos da Lei Municipal de Incentivo à Cultura, contando com o apoio da Prefeitura, Fundação Cultural e empresas parceiras.
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1: Homem é preso em Varginha após pichar imóveis com símbolos de apologia ao nazismo.
0: Guarda Civil Municipal leva educação ambiental à escola.
1: E ainda nesta edição,
0: Seva Logistics realiza novo processo seletivo amanhã.
1: Saúde confirma 3 casos de febre maculosa em Três Corações e reforça alerta.
0: A gente volta já já.
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0: Estão abertas as inscrições para a 10ª Conferência Municipal de Saúde de Varginha, que será na próxima quinta-feira, dia 2, a partir das 7 da manhã, no Teatro Capitólio. O encontro vai reunir população, profissionais e gestores para debater melhorias na saúde pública e no SUS. O secretário municipal de saúde, Heron Martins, traz os detalhes da programação.
7: Nós estamos organizando a 10ª Conferência Municipal de Saúde. Ela é realizada em parceria, Secretaria Municipal de Saúde, junto com o Conselho Municipal de Saúde de Varginha. E para essa conferência, ela será realizada dia 2 de julho no Teatro Capitólio. Então, ela é um grande encontro da gestão, dos profissionais de saúde e das pessoas que utilizam o SUS. E a gente, através dela, saem propostas para a destinação dos recursos dentro do SUS. Por isso que é importante a população participar. O tema da conferência, nós temos aqui do ano de 2026, é Saúde, Democracia, Soberania e SUS. Cuidar do povo é cuidar do Brasil. Então, a conferência ela tem 6 eixos. Então, tem um primeiro eixo que vai falar sobre a democracia. O segundo eixo fala do financiamento, fonte de recurso para o SUS, que ele sempre vem da União, do Estado e do município. O terceiro eixo fala sobre mudança climática e justiça social. Essa parte de mudança climática é muito importante. Nós temos a previsão aí do retorno mais forte do El Niño, as próprias arboviroses, igual dengue, essa situação também da gripe, então é importante para a gente discutir. O quarto eixo fala sobre o modelo de atenção à saúde, o modelo aí do SUS, que tem as unidades de saúde, o famoso postinho com a equipe, com o médico, esse modelo aí que é o modelo prioritário para atender as principais condições, não só focar no hospital, UPA e hospital. Nós temos ainda 2 eixos que foram determinados pelo Estado de Minas Gerais, que também está realizando a sua conferência. Nós temos o eixo da atenção integral à pessoa com deficiência, como a pessoa com deficiência tem as suas especificidades, como que ela vai fazer parte ali, o que precisa o sistema de saúde para elas. E a gente tem um outro eixo também para a população de acolhimento e humanização dentro da saúde da população LGBT e a mais. Então, é bem ampla, então incorporou a participação aí da população com todas as suas especificidades, com questões importantes, desde a discussão de reafirmação do direito à saúde, democracia, passando por mudança climática, financiamento e direito integral à saúde aí para as pessoas.
0: A participação na Conferência Municipal de Saúde de Varginha é gratuita, mas as vagas são limitadas. A inscrição pode ser feita pela internet. O link e também o QR Code estão disponíveis nas redes sociais do Conselho Municipal de Saúde e da CEMUS Varginha.
1: 11 estudantes do Cefet MG de Varginha receberam uma homenagem na Câmara Municipal pelo excelente desempenho na Olimpíada Internacional de Matemática realizada na Tailândia. A equipe Alin Álgebra representou o Brasil na competição e conquistou 2 medalhas de prata, 1 de bronze, além de 2 menções honrosas.
0: Durante a sessão solene, vereadores e professores destacaram que o resultado reforça a qualidade do ensino público oferecido pelo Cefet e o talento dos jovens varginhenses. Em nome da equipe, o estudante César Gabriel Barbosa Mendes agradeceu a homenagem e lembrou que a conquista é fruto de muito estudo, dedicação e trabalho em equipe.
1: A homenagem também reconhece o empenho dos professores e valoriza iniciativas que levam o nome de Varginha ao cenário internacional, incentivando novos talentos nas áreas da ciência e da matemática.
0: E a Universidade Federal de Alfenas, a Unifal, foi homenageada pela Câmara Municipal de Varginha com a comenda do Mérito Educacional Irmã Noemi. A homenagem proposta pela vereadora professora Mônica Cardoso reconhece a contribuição da instituição para a educação e o desenvolvimento da região.
1: A cerimônia reuniu autoridades, professores, estudantes e ex-alunos. Durante a solenidade, foi destacado o papel da universidade na formação de profissionais qualificados e na promoção de ações que beneficiam a comunidade. A Unifal tem campus em Varginha e é considerada uma das principais instituições de ensino superior do sul de Minas.
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0: 11h35. Um caminhoneiro de 58 anos morreu após sofrer uma parada cardiorrespiratória enquanto estava dentro da cabine do veículo em um posto de combustíveis na Avenida do Contorno, em Varginha. O corpo de bombeiros foi acionado e encontrou a vítima inconsciente.
1: Os militares iniciaram imediatamente manobras de reanimação e utilizaram um desfibrilador. O atendimento foi reforçado pela equipe do SAMU, que deu continuidade aos procedimentos de socorro. Apesar de todos os esforços, o caminhoneiro não resistiu e teve a morte confirmada ainda no local.
0: Um homem foi preso pela Guarda Civil Municipal de Varginha na tarde de ontem, suspeito de pichar diversos imóveis com símbolos e escritas de apologia ao nazismo. As pichações foram identificadas em imóveis dos bairros Campos Elíseos e Parque do Retiro. A prisão aconteceu após uma denúncia feita pelo telefone 153.
1: Com as características do suspeito, a equipe de moto patrulhamento localizou e abordou o homem na rua Tiradentes. Durante a revista, os guardas encontraram uma lata de tinta spray que seria usada nas pichações, também um facão e uma porção de uma substância semelhante ao crack. Foi encontrada com o suspeito, que foi preso e encaminhado à Delegacia de Polícia Civil junto com o material apreendido.
0: E um homem de 38 anos foi preso pela Guarda Civil Municipal de Varginha na tarde de sábado, suspeito de tentar furtar estruturas metálicas de um lote vago na Avenida Castelo Branco. Durante patrulhamento, os agentes flagraram o suspeito arrastando um grande quadro metálico. Ao lado dele também havia um carrinho de mão carregado com 4 chapas galvanizadas e outro quadro metálico.
1: Questionado pelos guardas, o homem disse que acreditava que o material estava abandonado e, por isso, resolveu levá-lo. A equipe localizou o proprietário, que compareceu ao local e reconheceu que todas as estruturas... A posse de todas as estruturas. O suspeito foi encaminhado à Delegacia de Polícia Civil.
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0: 11h38. A Ceva Logistics vai realizar um novo processo seletivo para contratação de trabalhadores em Varginha. Há vagas para auxiliar de apoio logístico, operador de transpaleteira e conferente. A empresa oferece benefícios como refeição no local, cesta básica e transporte fretado.
1: As entrevistas serão realizadas nesta quarta-feira, a partir das 8h. O atendimento será presencial na MIT-RH, no centro da cidade. Os candidatos devem comparecer com o currículo atualizado e um documento de identidade.
4: Plantão de farmácias.
5: Farmácias que vão fazer plantão diurno de 8h às 20h até terça-feira, dia 7 de julho. Farmácia Minas Master, da Avenida Doutor José Justiniano dos Reis, 2235 Alto Sion. Drogaria Bom Pastor, da Avenida Tancredo Neves, 471. Drogaria Barcelona, na Praça Prefeito José Braga Jordão, 231, e Drogaria Americana da Rui Barbosa, número 105.

0: dia ou então consultar a prefeitura através da internet.
1: Notas de falecimento.
2: Faleceu José Roberto Tomás, de 51 anos, morador do bairro São José. Está sendo velado no cemitério municipal. O sepultamento será às 16h30 de hoje, no cemitério Campal.
3: Senhor Antônio Carlos da Silva, de 77 anos, morador da Vila Verde. O sepultamento foi nesta manhã, no cemitério Campal.
2: Senhora Juliana de Faria Cruz Lima, de 61 anos, moradora da Vila Paiva. O sepultamento foi na manhã de hoje, no cemitério municipal.
3: Senhora Marilene Araújo dos Santos, de 61 anos, moradora do bairro Sion. O sepultamento foi nesta manhã, no cemitério Campal.
2: Nossos sinceros pêsames às famílias enlutadas.
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2: Codema realiza a assembleia aberta à população para debater questões ambientais em Varginha.
3: Agentes de combate às endemias recebem novos uniformes.
2: E ainda nesta edição.
3: Centro de Convivência do Idoso de Varginha celebra 10 anos com festa junina e tarde de integração.
2: Artesãos de Varginha definem calendário de exposições no Capitólio.
3: O Jornal do Cidadão volta já.
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2: O CODEMA, Conselho Municipal de Defesa e Conservação do Meio Ambiente de Varginha, realiza hoje, às 14h, uma assembleia ordinária aberta ao público. O encontro será na sede do Conselho. Mesmo sem direito a voto, qualquer pessoa poderá fazer uso da palavra e participar das discussões.
3: Entre os principais assuntos da pauta estão a compensação ambiental de um empreendimento, as obras da Avenida Sanitária, o garimpo ilegal com dragas no Rio Verde, denúncias de queima de resíduos na unidade de reciclagem ao lado do aterro sanitário, informações sobre a Defesa Civil e a formação da comissão que vai organizar a eleição do novo conselho para o biênio 2027-2028.
2: A reunião será então hoje às 14h na sede do CODEMA, que fica na rua Maria Rezende Braga, número 55, no bairro Vila Verde. A reunião é uma oportunidade para que a comunidade acompanhe e participe dos debates sobre importantes questões ambientais do município.
3: E os agentes de combate às endemias de Varginha receberam novos uniformes nessa segunda-feira, em entrega simbólica realizada pelo prefeito Leonardo Ciassi. A iniciativa busca oferecer mais segurança, conforto e identificação aos profissionais que atuam diariamente na prevenção de doenças como dengue, zika e chikungunya.
2: A Guarda Civil Municipal de Varginha promoveu uma ação de educação ambiental na Escola Municipal Camilo Tavares. A atividade foi realizada pela equipe do Grupamento de Meio Ambiente e reuniu os alunos em um bate-papo sobre a importância de preservar a natureza.
3: Durante o encontro, os guardas falaram sobre a proteção da fauna e da flora, o uso consciente dos recursos naturais e o papel de cada cidadão na conservação do meio ambiente. A iniciativa também reforçou a importância da educação ambiental desde a infância e aproximou a Guarda Municipal da comunidade escolar.
2: Segundo a corporação, a ação aconteceu de forma tranquila e faz parte do trabalho de conscientização desenvolvido nas escolas do município.
3: O prefeito Leonardo Ciassi realizou na manhã desta

0: segunda-feira uma visita institucional ao Centro de Comando da Guarda Civil Municipal de Varginha. O encontro teve como objetivo fortalecer a parceria entre a Prefeitura e a Corporação, além de alinhar estratégias para reforçar a segurança pública no município.
1: Prazo para alistamento militar de jovens termina hoje. Acompanhe na reportagem de Tatiana Alves.
2: Termina nesta terça-feira o prazo para o alistamento militar dos jovens brasileiros que completam 18 anos em 2026. O procedimento é obrigatório para os homens e opcional para as mulheres que desejam ingressar nas Forças Armadas. A inscrição é gratuita e pode ser feita pela internet, no portal de alistamento do Exército ou presencialmente na Junta de Serviço Militar mais próxima. Os selecionados vão iniciar o serviço militar em 2027, com duração de um ano. Para realizar o cadastro, é necessário ter uma conta na plataforma gov.br. Quem optar pelo atendimento presencial deve apresentar certidão de nascimento ou casamento, documento de identidade ou carteira de trabalho e comprovante de residência atualizado. Os homens que perderem o prazo terão de pagar multa para regularizar a situação militar. A situação irregular pode impedir a emissão de passaporte, a posse em cargos públicos, a participação em concursos, a matrícula em instituições de ensino e até o recebimento de benefícios sociais. Já para as mulheres, o alistamento é voluntário e só pode ser realizado dentro do período estabelecido. As interessadas em participar do Serviço Militar Inicial Feminino também precisam completar 18 anos em 2026. Durante o período de serviço, os jovens ainda podem participar do projeto Soldado Cidadão, iniciativa que oferece cursos de qualificação profissional e amplia as oportunidades de inserção no mercado de trabalho. Após o alistamento, os candidatos recebem o certificado de alistamento militar e devem acompanhar as próximas etapas pelo site oficial. Quem não for dispensado de imediato será convocado para exames médicos e odontológicos, testes físicos e entrevistas. Os dispensados por excesso de contingente precisam participar da cerimônia de juramento à bandeira para receber o certificado de dispensa de incorporação. Já os demais seguirão para outras fases da seleção.
0: 11 horas 48 minutos. As associações de artesanato de Varginha já têm definido o calendário de exposições para ocupar o teatro, o Fuaê do Teatro Municipal Capitólio no segundo semestre deste ano. A definição ocorreu durante reunião realizada no Museu Municipal com a presença de representantes das entidades, do diretor do Teatro Capitólio Lindon Lopes e da produtora de eventos Érica Tobias.
1: No encontro foi feito um sorteio que garantiu de forma democrática as datas de cada associação, contemplando a Minarte, a Soarte, a Associação de Aposentados e a VEC, entre os meses de julho e dezembro. A iniciativa busca fortalecer o artesanato local e ampliar o espaço para que os artistas da cidade possam expor e comercializar seus trabalhos em um dos principais pontos culturais de Varginha.
0: E o Centro de Convivência do Idoso de Varginha comemorou seus 10 anos de funcionamento durante o quarto Arraiá da Amizade, na última sexta-feira. A festa também reuniu usuários dos CRAS em uma tarde de muita alegria, com quadrilhas, apresentações culturais, comidas típicas e o show de Lala Seresteiro e Tião Mococa.
1: O evento foi promovido pela Secretaria Municipal de Habitação e Desenvolvimento Social. Também contou com a participação do Museu Municipal e da Biblioteca Pública. Além de celebrar uma década de atividades do Centro de Convivência do Idoso, a programação reforçou a importância da integração, da valorização da cultura popular e da convivência entre os participantes.
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4: Nenhuma aposta da Quina, Loto Fácil, Lotomania e Dupla Sena acertou os números principais das loterias sorteadas ontem pela Caixa Federal. A Quina sorteou as dezenas 9, 55, 63, 65 e 80. 9, 55, 63, 63, 65 e 80. Hoje, a Caixa vai sortear a Quina, Loto Fácil e Mega Sena com o prêmio acumulado em R$23 milhões. Façam suas apostas e boa sorte!
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1: A Prefeitura de Varginha, por meio da Secretaria Municipal de Esporte e Lazer, está com inscrições abertas para a primeira caminhada rural do ano. O evento será realizado no sábado, dia 11 de julho, com um percurso de 17 quilômetros até a Venda do Carlinhos.
0: A saída está marcada para as 7 da manhã na Academia de Rua do bairro Santa Maria. Além de incentivar a prática da atividade física, a caminhada é uma oportunidade para conhecer as paisagens da zona rural, fazer novas amizades e aproveitar uma manhã em contato com a natureza.
1: Os participantes terão carro de apoio, acompanhamento de profissional de educação física, kit de primeiros socorros e ônibus para o retorno à cidade. As inscrições são gratuitas e podem ser feitas por meio de formulário disponibilizado pela Prefeitura. O retorno para Varginha está previsto para 1 da tarde.
0: A atleta varginhense Gabriela Martins Silva foi homenageada pela Câmara Municipal com o título de Esportista Destaque, em reconhecimento à sua trajetória de sucesso no voleibol brasileiro. A solenidade ocorreu na última sexta-feira e reuniu autoridades, familiares e amigos. A homenagem foi proposta pelo vereador Pastor Faustinho, com a presença da vereadora Ana Rios.
1: Natural de Varginha, Gabriela iniciou a carreira nas categorias de base da CEMEL e ao longo dos anos defendeu grandes equipes do voleibol nacional e internacional. Recentemente conquistou o título da Superliga pelo Dentil Praia Clube e também coleciona medalhas com a seleção brasileira de base.
0: Emocionada, a atleta agradeceu o reconhecimento e destacou a importância do apoio da família e das pessoas que fizeram parte da sua caminhada no esporte.
1: Com emoção, o Brasil vence Japão de virada e avança às oitavas da Copa. Próximo adversário será definido hoje. As informações com Pedro Lacerda.
5: O Brasil venceu o Japão de virada em um jogo emocionante pela Copa do Mundo de 2026. Depois de sair atrás no placar no primeiro tempo com o gol de Kaichu Sano, a seleção brasileira conseguiu um empate com Casemiro aos 56 minutos do segundo tempo e completou a reação com o gol da virada já nos acréscimos de Gabriel Martinelli. A equipe de Carlo Ancelotti dominou as ações da partida com 61% de posse de bola e 18 finalizações ao longo do jogo e foi recompensada pela insistência. O goleiro japonês Zion Suzuki, um dos destaques da partida, não conseguiu evitar a virada brasileira. Com o resultado, o Brasil confirma a classificação para as oitavas de final e segue vivo na briga pelo título da Copa do Mundo de 2026. A seleção brasileira volta a campo no próximo domingo, dia 5 de julho, às 5 da tarde, no horário de Brasília, em Nova Jersey, nos Estados Unidos. O adversário será conhecido nesta terça-feira após o duelo entre Noruega e Costa do Marfim.
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0: 11h54, a Secretaria de Estado de Saúde de Minas Gerais confirmou 3 casos de febre maculosa na Escola de Sargento das Armas em Três Corações neste ano. Segundo o Estado, os 3 pacientes receberam atendimento médico, se recuperaram da doença e não houve registro de mortes relacionadas aos casos no município.
1: A febre maculosa é transmitida pela picada do carrapato estrela infectado e costuma ser mais comum durante o período de seca. Por isso, a orientação é evitar áreas com presença de carrapatos, como pastagens, margens de lagoas e locais frequentados por capivaras, cavalos e cães.
0: A Secretaria de Saúde recomenda o uso de roupas compridas, repelente, calçados fechados e a inspeção do corpo após passar por áreas de risco. O monitoramento da situação continua sendo feito em conjunto com a Regional de Saúde de Varginha e a Prefeitura de Três Corações.
1: A Secretaria de Estado de Fazenda de Minas Gerais começou a enviar mensagens de texto para proprietários de veículos com IPVA 2026 em atraso. A ação tem o objetivo de alertar os contribuintes sobre pendências e evitar problemas como inscrição em dívida ativa, protesto em cartório e até restrições para a circulação do veículo.
0: Segundo o governo, as mensagens em SMS são apenas informativas e não trazem links, códigos de pagamento ou QR Code. O contribuinte deve acessar diretamente o site oficial da Secretaria da Fazenda para consultar o débito após o recebimento da mensagem. O pagamento pode ser feito pelo portal com emissão de guia ou via Pix, além de opções em bancos credenciados e casas lotéricas, utilizando o número do Renavam.
1: De acordo com dados do Estado, mais de 20% da frota mineira está com o imposto em atraso, o que representa mais de 2 milhões de veículos. A orientação é que os proprietários regularizem a situação o quanto antes para evitar multas e restrições no licenciamento do veículo.
0: Um estudo inédito sobre o Lago de Furnas revelou uma grande diversidade de espécies aquáticas, mas também fez um alerta para problemas que podem comprometer a qualidade da água, a pesca, o turismo e outras atividades econômicas no sul de Minas.
1: A pesquisa foi desenvolvida pela Axia Energia ao longo de 3 anos, com a participação de 28 pesquisadores que analisaram 97 pontos em 35 municípios da bacia. Entre os principais desafios identificados estão a perda da vegetação nas margens do lago, o avanço da ocupação do solo e a presença de espécies invasoras.
0: Segundo os pesquisadores, o monitoramento contínuo será fundamental para orientar ações de preservação e o desenvolvimento sustentável da região. O material também vai servir de base para o licenciamento ambiental da usina hidrelétrica de Furnas e para a elaboração de políticas públicas voltadas à proteção dos recursos naturais.
1: E com pouco mais de 100 mil habitantes, Itajubá, no sul de Minas, se firmou como um dos principais polos aeronáuticos do país, reunindo dezenas de empresas e movimentando bilhões de reais por ano. O setor já gerou cerca de 5 mil empregos diretos e fortaleceu a formação técnica e universitária na região.
0: Apesar do crescimento, o município enfrenta um desafio: forma mais profissionais qualificados do que consegue absorver no mercado local, o que leva muitos recém-formados a buscar oportunidades em outras cidades.
1: A Universidade Federal de Itajubá e empresas do setor, como a Elibras, destacam a integração entre ensino e indústria, além do avanço de startups e projetos de inovação que ajudam a criar novas oportunidades. Ainda assim, especialistas apontam que a disputa por talentos qualificados é intensa em todo o país.
0: 11. Chegamos ao fim de mais uma edição do Jornal do Cidadão, com a apresentação de Ronaldo Trombini e Paula Freire. Reportagens e edição de Paula Freire e Keila Costa.
1: Colaboração da repórter Viviane Silva. Trabalhos técnicos, Roberto Carlos de Souza. Locução, JB.
0: Parceiros, Agência Rádio Web, Agência Brasil, Rádio Agência Nacional, Brasil 61, Assembleia de Minas e Agência Minas.
1: Também Prefeitura de Varginha, Fundação Cultural, Guarda Civil Municipal, Polícias Militar e Civil, Corpo de Bombeiros Militar e CEMUL.
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1: O Jornal do Cidadão volta amanhã, às 11h15 da manhã.
0: Mas você continua bem informado ao longo da nossa programação com as edições do Repórter Melodia.
1: Muito obrigada pela sua companhia e pela sua audiência.
0: Você continua agora com o programa Bem Brasil. Uma ótima tarde para você.
1: Boa tarde, até amanhã.
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3: No ar, o programa que traz o som que embala o nosso coração, a poesia que traduz nossa alma e o ritmo que faz o mundo inteiro aplaudir. Está no ar o Bem Brasil. Meio de 5, trazendo música nova de Guilherme Arantes. Minúcias.

0: Dia 31, Gilberto Gil, Fagner 14 Bis, Ana Carolina, mais uma sequência aqui no Bem Brasil.
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0: Vamos de Beto Guedes.

0: Melodia FM, meio-dia 43, Elba Ramalho, Dominguinhos, João Nogueira, Hildon e Beto Guedes. Essa foi mais uma sequência aqui no Bem Brasil.
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0: Walter Franco, começa mais uma sequência que vai ter também Nara Leão e Adriana Calcanhoto.

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0: oportunidades.
1: A Ceva Logistics vai realizar um novo processo seletivo para a contratação de trabalhadores em Varginha. As vagas são para auxiliar de apoio logístico, operador logístico, operador de transpaleteira e conferente. A empresa oferece benefícios como refeição no local, cesta básica e transporte fretado. As entrevistas serão realizadas nesta quarta-feira, a partir das 8 da manhã. O atendimento será presencial na MIT RH, no centro da cidade. Os candidatos devem comparecer com o currículo atualizado e documento de identidade. Ronaldo Trombini, repórter Melodia.
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0: E aí, você curtiu ao seu Valença também? Tonai, Milton Nascimento, que interpretação, hein? Olha aí, Ana Costa e Paulinho Mosca. Tem um recado para você aqui, seguinte: nesta quinta-feira, o Clube dos Aposentados vai promover uma festa junina. 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
0: Essa aqui é clássica do Lô Borges.

0: E aí, você curtiu o Seu Jorge e Nação Zumbi também, Nana KM e Loborges, aquela clássica girassol da cor dos seus cabelos. Aqui, 102.3 Melodia FM, você curtindo o...
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0: Sai, Guarabira.

0: Quem vai? Quem vai? Gal Costa e Luiz Melodia, 1h45, fechando mais uma sequência aqui no Bem Brasil, que você curtiu também, Emílio Santiago, Geraldo Azevedo e Sai Guarabira.
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0: Nossa última sequência começa com Débora

Rochante, esse é Dominguinhos. Também teve Oswaldo Montenegro, Débora Blando. Aqui, quase encerrando o Bem Brasil de hoje. Na sequência vai ter sucessos Melodia, Melodia Sertaneja com Carlos Fernando e mais tarde o Pop Love com a Ana Rios. Pra gente encerrar, vamos de Rita Lee. Disco Voador.

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4: A Secretaria de Estado da Fazenda de Minas Gerais começou a enviar mensagens de textos para proprietários de veículos com o IPVA 2026 em atraso. A ação tem o objetivo de alertar os contribuintes sobre pendências e evitar problemas como inscrição na dívida ativa, protesto em cartório e até restrições para a circulação do veículo. Segundo o governo, os SMS são apenas informativo e não trazem links, códigos de pagamento ou QR Code. O contribuinte deve acessar diretamente o site oficial da Secretaria da Fazenda para consultar o débito. O pagamento pode ser feito pelo portal com emissão de guia ou via Pix, além das opções em bancos credenciados e casas lotéricas, utilizando o número do Renavam. De acordo com dados do Estado, mais de 20% da frota mineira está com o imposto em atraso, o que representa mais de 2 milhões de veículos. A orientação é que os proprietários regularizem a situação o quanto antes para evitar multas e restrições no licenciamento do veículo. Ronaldo Trombini, repórter Melodia.
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10: Vem aí a terceira edição do Julinaço. De 2 a 5 de julho, a Praça do ET será palco de 4 dias de muita animação, música ao vivo e atrações para toda a família. O evento vai contar com apresentações das principais bandas covers da região, trazendo sucessos que marcaram gerações, prometendo colocar todo mundo para cantar e dançar. Além da programação musical, o Julinaço terá uma grande praça de alimentação com chope artesanal, hambúrgueres, pizzas, torresmo e diversas comidas típicas das festas juninas, como milho, canjica e outras delícias tradicionais. Com decoração temática e clima de arraial, a festa promete reunir moradores e visitantes em um ambiente de confraternização e diversão. Ronaldo Trombini, repórter Melodia.
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3: Opa, cá estamos nós, 3 horas da tarde. Tá começando o Melodia Sertaneja pra você de Varginha, pra você que tá na sua cidade aí, nas Minas Gerais, no sul de Minas, no Brasilzão, no planeta, radios.com.br. / Melodia FM. Eu abri o baú e lá pro fundo do baú eu encontrei essa daqui, hein? Alan Aladim. Liguei pra dizer que te amo. 3 horas mais 1 minuto, Brasil.

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1: Opa, muito bem, 3 horas mais 25 minutinhos. O pessoal acompanhando o Melodia Sertaneja neste mês agora de junho, último dia de junho, hein? Maravilha. Tudo bem, Fátima?
2: Oi, Carlos Fernando, boa tarde. Toca uma música aí pra minha filha, Cris Andália Brígida, que hoje tá fazendo aniversário.
1: Opa!
2: A música é do Padre Marcelo.
1: Certo.
2: É, Nossa Senhora.
1: Parabéns aí, Cris.
2: Essa música eu ofereci especialmente pra ela. Eu, os irmãos dela, tá tudo oferecendo pra ela.
1: Valeu, Fátima Brígida, um abraço especial aí pra Cris, que tá fazendo aniversário hoje, e também aqui os demais aniversariantes, um abraço especial aí da Rádio Melodia. O nosso amigo Adenilson na Tulipas do Campo também tá na sintonia, grande abraço Adenilson, também aqui o nosso amigo lá do Centenário, boa tarde garoto, tudo bem?
3: Fernando, boa tarde, bom.
1: Opa!
3: Lúcio Teixeira, do bairro Centenário.
1: Certo.
3: Um modão pra nós aí, Fernando.
1: Opa!
3: Com Engino e Geno, Igrejinha da Serra.
1: Ô, Lúcio!
3: Na Cidade Nova, Maria Teixeira.
1: Beleza.
3: Lá, Jair de Paulo da Silva. E vai lá também pra Neuza Teixeira.
1: Opa!
3: Armando Teixeira. Abração aí, Fernando. Tamo junto. Tchau, tchau.
1: Valeu, Lúcio. Tua moda já tá no ponto, meu caro. Também participando aqui com a gente, o Romualdo no sítio Pitangueiras. Ah, ele tá pedindo uma do Leandro e Leonardo. Já tá no ponto, meu caro. Boa tarde também aí pro Jaime, pra Silvana. Sempre na sintonia da Melodia. 3 horas mais 27 minutos.
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1: Três e vinte e nove.

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1: Beleza, vamos lá, é o Melodia Sertaneja aqui na 102, a Madalena e também a Janaína no Padre Vitor vão curtir aí mais uma vez Teodoro e Sampaio. Com rádio ligado o dia todo na Melodia, o Marcelo e o Gesiel, né, na obra, o pessoal trabalhando o dia inteiro aí, curtindo a gente, os nossos agradecimentos, tá? O Marcelo aproveita e manda aquele alô bacana para sua amada esposa Priscila, no Porto Real. Quem mais está participando? Um abraço pro seu Zezinho Gambazinho, sou Júlio Molamanga Velho, Zé da Égua. Um abraço para essa galera aí, o Renato, o Eutemi, né? O Teminho. Um abraço para vocês aí, gente. Obrigado aí pela sintonia, pela apreciação aí, né? Quanto à nossa emissora. Ô Pedrão, o Pedrão da Eva, fez aniversário ontem, os nossos parabéns ao Pedrão da Eva, que nos ouve já tem quase 40 anos, né, ele com a Eva, quase 40 já, galera. Pois é, um abraço, né, pra ele e pra todos os demais aniversariantes. Maravilha, 5 pras 4. Qual outra pessoa que tá fazendo aniversário hoje? É a Cris, né? Um abraço pra Cris também e pra todos os demais aniversariantes. Quem tá mandando um alô pro Pedrão da Eva, né? Que fez aniversário ontem, é a Isabel, a irmã dele. Um abraço, Isabel. Felicidades pra toda a família aí também, tá bom? Maravilha, aquele abraço. Vamos que vamos, agora são 4 pras 4. Daqui a pouquinho eu volto. Opa!
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8: As associações de artesanato de Varginha já definiram o calendário de exposições no foyer do Teatro Capitólio no segundo semestre deste ano. A definição ocorreu durante uma reunião no Museu Municipal com a presença de representantes das entidades, do diretor do Teatro Capitólio, Lyndon Lopes, e da produtora de eventos, Érica Tobias. No encontro, foi feito um sorteio que garantiu de forma democrática as datas de cada associação, contemplando a Aminarte, a Soarte, a Associação de Aposentados e a AVEC. Entre os meses de julho até dezembro, a iniciativa busca fortalecer o artesanato local e ampliar o espaço para que artistas da cidade possam expor e comercializar seus trabalhos em um dos principais pontos culturais de Varginha. Ronaldo Trombini, repórter Melodia.
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Igrejinha da Serra, clássica aí nas vozes de Gino e Geno. Abração pra Cecília, Camila, Maurício e Marcelo no Sion, também na... no São Sebastião, a Aparecida, irmã da Cecília, né? Também, mais uma vez aí, abraços pra Cris, que tá fazendo aniversário hoje. A mãe dela ofereceu essa moda, os irmãos, a família toda. E também abraços para o Pedrão, que fez aniversário ontem, o Pedrão da Eva. Um abraço a Isabel, irmã dele, que mandou aqui a mensagem. Tchau, galera. Tá chegando Ana Rios e o Pop Love. Tchau. Obrigado.

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Boa tarde, melodioso ouvinte. Pode chegar, porque a sua tarde acaba de ganhar um encontro marcado com a boa música. Está começando mais uma edição do Pop Love, aqui na sua Rádio Melodia FM 102,3. Eu sou Ana Rios Pontoura e vou estar com você até às 18 horas, levando grandes sucessos da música romântica, nacional e internacional, informação, boas reflexões e, claro, a sua companhia, que é sempre a melhor parte deste programa aqui. Hoje estamos nos despedindo do mês de junho, né? Fechando aí um semestre. Foi um mês de muitas histórias, desafios, conquistas e aprendizados. Amanhã, um novo mês começa e toda mudança de ciclo nos lembra que a vida está sempre nos oferecendo novas oportunidades para recomeçar, corrigir rotas, não é mesmo? E seguir em frente. Então, independentemente de como foi o seu mês aí, receba essa tarde como um presente. Aproveite cada música, cada palavra e cada momento dessa nossa sintonia, ok? Seja muito bem-vindo, o Pop Love está no ar.

Ação. Rádio Melodia FM 102,3. Eu sou Ana Rios Fontoura e esse é o nosso programa Pop Love, que vai ao ar todas as terças-feiras, das 16h30 às 18h, trazendo aí o que há de melhor da música pop nacional e internacional, mais românticas, né? Muito obrigada aí pela sua sintonia. E hoje eu tenho uma pergunta especial para fazer para você que está ligadinho aqui na nossa programação. Qual que foi a melhor notícia que você recebeu nesse primeiro semestre do ano? Hoje nós estamos fechando um ciclo aí, fechando um semestre de 2026. Qual que foi a melhor notícia que você recebeu? Me conta aqui, eu quero saber. Foi uma conquista, um novo emprego, o nascimento de alguém, da família, um filho, né? Notícia tão boa essa. Uma aprovação ou simplesmente a alegria de estar com saúde. Compartilhe aqui comigo esse momento especial. E claro, aproveite para mandar o seu alô, o seu abraço, ok? Anota aí o nosso WhatsApp. 35-3690-2743. Eu vou repetir o número aqui do nosso WhatsApp. 35-3690-2743. Gente, ó, pega esse número aí, coloca aí, gruda na porta da geladeira, do armário, do espelho. Deixa o número do nosso WhatsApp aí. Precisou, entre em contato aqui com a gente, ok? Estou esperando a sua mensagem. O Pop Love fica ainda melhor quando você participa.

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5: O projeto Quinta da Boa Música chega a um momento histórico nesta quinta-feira em Varginha. A iniciativa completa 500 apresentações realizadas ao longo de 16 anos e prepara uma edição especial com show da banda Cici Bonafla, uma das mais tradicionais do projeto. Esta será a 26ª participação da banda no projeto, reforçando a ligação especial com o público varginhense. Formada por Roger Figueiredo, Alexandre Zalê e Rodrigo Abreu, a Cici Bonafla promete um repertório com clássicos do rock nacional e internacional, além das músicas autorais que marcaram a trajetória do grupo. A apresentação será nesta quinta-feira, das 8 às 10 da noite, na antiga estação ferroviária, com entrada gratuita. Segundo a Fundação Cultural, o número 500 representa não só a longevidade do projeto, mas também a importância da música na ocupação dos espaços públicos e na valorização da cultura em Varginha. Ronaldo Trombini, repórter Melodia.
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Você continua na sintonia da nossa melodia aqui. E eu quero fazer um agradecimento muito, muito especial. Obrigado pela sua audiência, pela confiança e pelo carinho de sempre. O rádio, ele continua sendo um companheiro fiel. Ele informa, emociona, aproxima pessoas e leva esperança através da música e da palavra. É uma alegria saber que em meio a tantas opções, você escolheu estar aqui comigo, aqui conosco. Então continue aqui na sintonia, porque a nossa tarde ainda reserva muita música boa para você. Quero mandar um abraço especial aqui para Dona Cida, lá do bairro Boa Vista, que mora ali na rua Isaura Mambelli, acho que é isso mesmo. Ô Cida, obrigada, viu? Pela sintonia. Ah, capricha aí nas minhas roupas aí, ó. Nossa, gente, a Cida é uma costureira de mão cheia. Também para o José Brás, que está sintonizado aqui. Quero mandar também um abraço lá para a Estela. Tem muita gente ligada aqui, deixa eu verificar aqui. Também para o pessoal lá da obra do Lilão. Muito obrigada aí pela sintonia. Continue ligadinho aqui, porque tem muita música boa para rolar ainda.

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Agora são 17 horas e 33 minutos. Hoje é dia 30 de junho. E você sabe que dia que é hoje? O que, que nós comemoramos nessa data? Hoje, uma data muito especial que é comemorada dia 30 de junho. Hoje é o Dia Nacional do Bumba Meu Boi. Tô até gaguejando aqui. Bumba Meu Boi. Hoje, dia 30 de junho, nós celebramos o Dia Nacional do Bumba Meu Boi, uma das manifestações culturais mais ricas e tradicionais do nosso país, lá do Maranhão, aquela região lá. Com muita música, dança, cores, alegria, o Bumba Meu Boi, ele representa a diversidade cultural brasileira, reúne elementos de tradições indígenas, europeias, né? Contando histórias que atravessam gerações. Muito mais do que uma festa popular, essa manifestação também mantém viva a nossa identidade cultural, preservando costumes, valores e a história do povo brasileiro. Valorizar a nossa cultura é também valorizar quem somos. É reconhecer que um povo que preserva suas tradições, adoro essa palavra, gente, tradições, fortalece suas riquezas e deixa um legado aí para as futuras gerações. Então, parabéns a todos aqueles que mantêm viva essa importante expressão da cultura brasileira. E vamos seguir aqui com a nossa mais uma sequência musical aí caprichada para você, tá bom?

Você está sintonizado aqui na Melodia FM 102,3. Eu sou Ana Rios Fontoura e esse é o nosso Pop Love. Agora 17 horas e 53 minutos. Estamos chegando ao final de mais um Pop Love aqui na Rádio Melodia FM 102,3. E aqui Eu quero expressar aqui que foi uma alegria enorme dividir essa tarde com você. Muito obrigada pela sua companhia, pelo seu carinho e pela confiança de todas as terças-feiras. E como de costume, eu vou deixar aqui uma palavra bíblica que está no livro de Provérbios, capítulo 16 e versículo 3, que diz assim, abre aspas, confia ao Senhor as tuas obras e os teus planos serão estabelecidos. Fecha aspas. Estamos encerrando mais um mês. Talvez alguns dos seus planos tenham dado certo, outros não, talvez não, né? Não tenha acontecido como você imaginava. Mas a Bíblia nos ensina que existe uma diferença entre fazer planos sozinho e colocar nossos planos diante de Deus. Quando entregamos nossos projetos ao Senhor, não estamos abrindo mão da nossa responsabilidade. Pelo contrário, continuamos trabalhando, estudando e lutando pelos nossos objetivos, mas reconhecendo que é Deus quem dirige os nossos passos e enxerga tudo aquilo que nós ainda não conseguimos ver. Nem sempre Deus responde da maneira que esperamos. Às vezes, Ele fecha portas que insistíamos em abrir e abre caminhos que jamais imaginávamos percorrer. E com o tempo, entendemos que a vontade dEle era muito melhor do que a nossa. Ao iniciarmos um novo mês, apresente seus sonhos, a sua família, o seu trabalho, os seus projetos ao Senhor. Quem coloca Deus à frente da caminhada nunca caminha errado e nem caminha por caminhos errados e nem caminha sozinho. Ok? Eu sou Ana Rios Fontoura e agradeço imensamente a sua companhia. Que Deus abençoe a sua vida, a sua casa, o seu trabalho, a sua família. Um grande abraço e até a próxima terça-feira aqui no Pop Love, na nossa Melodia FM 102,3. Fique agora com LS Jack cantando Uma Carta.

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1: A atleta varginhense Gabriela Martins Silva foi homenageada pela Câmara Municipal com o título de Esportista Destaque, em reconhecimento à trajetória de sucesso no voleibol brasileiro. A solenidade aconteceu na última sexta-feira, reunindo autoridades, familiares e amigos. A homenagem foi proposta pelo vereador Pastor Faustinho, com a presença da vereadora Ana Rios. Natural de Varginha, Gabriela iniciou a carreira nas categorias de base da CEMEL e, ao longo dos anos, defendeu grandes equipes do voleibol nacional e internacional. Recentemente, conquistou o título da Superliga pelo Dentil Praia Clube e também coleciona medalhas com a seleção brasileira de base. Emocionada, a atleta agradeceu o reconhecimento e destacou a importância do apoio da família e das pessoas que fizeram parte da sua caminhada no esporte. Ronaldo Trombini, repórter Melodia.
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O medo e a fé. Olá, meu irmão, minha irmã, que bom estarmos juntos mais uma vez aqui comunicando a Boa Nova. E hoje a palavra de Deus vem nos fazer refletir sobre o medo e a fé. Algo que, de fato, faz presente na nossa vida, na nossa existência. E muitas vezes o medo impede da nossa fé crescer. E isso é um ponto que Jesus conversa com seus discípulos nessa passagem que nós vamos refletir hoje, que é muito interessante, pois ele discute sobre e traz, né, essa conversa com os discípulos, talvez até uma chamada de atenção, de certa forma, sobre o quanto que eles, que estavam convivendo com Jesus há um tempo, estavam deixando o seu medo ser maior que a fé, ser maior que o acreditar, ser maior que tudo aquilo que eles viveram juntos, todo aquele mundo novo que Jesus mostrou para ele, toda aquela perspectiva nova, e com certeza muito nova, pois se nós formos ver as escolhas de Jesus para os discípulos, realmente ele não foi fazendo aquele processo seletivo de encontrar o mais preparado, mas sim os que estavam mais disponíveis para receber o amor. E talvez que mais precisavam também, como cada um de nós, que precisamos muito do amor de Deus. Então, quando Jesus traz essa frase para eles, fala dessa forma com eles, que nós vamos ler daqui a pouco, realmente é para sacudi-los e falarem: gente, vocês, de onde vocês vieram, o que vocês estão vivendo, isso deve transformar a vida de vocês, deve transformar o jeito que vocês veem a vida, que vocês lidam com as situações difíceis, senão de nada adianta. Então ele realmente dá essa sacudida, de um modo bem informal, dizendo, nos discípulos, dizendo: vocês estão sendo fracos na fé, vocês estão deixando medo ser maior, e mesmo vivendo tudo isso, mesmo vendo a transformação que isso faz na vida de vocês, vocês não estão deixando a fé ser maior na vida de cada um de vocês. Então, esta passagem está em Mateus, capítulo 8, versículos de 23 a 27. Naquele tempo, Jesus entrou na barca e seus discípulos o acompanharam. E eis que houve uma grande tempestade no mar, de modo que a barca estava sendo coberta pelas ondas. Jesus, porém, dormia. Os discípulos aproximaram e acordaram, dizendo: Senhor, salva-nos, pois estamos perecendo. Jesus respondeu: por que tendes tanto medo, homens fracos na fé? Então, levantando-se, ameaçou os ventos e o mar, e fez-se uma grande calmaria. Os homens ficaram admirados e diziam: quem é este homem? E até os ventos e o mar lhe obedecem. Então, como vimos refletindo no início, essa relação do medo e da fé, ela foi muito presente nessa passagem, nos discípulos. Jesus chama a atenção deles no sentido de: olha, vocês estão sendo fracos na fé, vocês poderiam ter mais fé neste momento, vocês desesperaram muito. Mas ao mesmo tempo esse despertar da fé na tribulação dos discípulos. Pois a primeira reação deles, lógico, há o espanto, mas é recorrer a Jesus, recorrer àquele que transformou a vida deles. Mas por mais que eles não estejam com a fé tão amadurecida, eles já sabem a quem recorrer, por tudo que viveram, por tudo que experienciaram, por terem esse relacionamento com Jesus, por terem conhecido o amor de Deus. Eles sabem aonde procurar na situação de dificuldade. Então esse despertar de fé na tribulação, por mais que ele venha acompanhado de um puxão de orelha aí de Jesus aos discípulos, que eles deveriam ter mais fé naquele momento, ele é importante para a nossa vida, pois ele só é construído a partir do momento que nós temos um relacionamento. Pode ser que nossa fé não esteja tão madura, nossa fé sempre pode crescer mais, mas se nós sabemos a quem recorrer, é muito importante. Então, numa situação de dificuldade, numa situação contraditória, por mais que venham as tempestades, venham as ondas pesadas aí da vida, saber que nós temos um Deus que nós podemos recorrer é muito importante. Isso é reconhecer a grandeza dele em nossa vida. Isso faz muito sentido para a nossa existência. Só que isso só acontece quando nós experienciamos esse amor, quando nós entendemos esse amor. Lógico que através da nossa vida nós vamos ir tendo
cada vez mais um entendimento melhor do que a nossa fé, do tamanho de Deus, da existência dele em nossa vida, porque é profundo. Não dá para falarmos que o amor de Deus ele vai ser reconhecido na nossa vida no estalar de dedos, não. Ele é profundo. É um pensamento que deve ser construído. É algo que nós devemos alimentar sempre, para que nós possamos chegar perto de compreender o tamanho desse amor, compreender a lógica de Deus, que ela é muito diferente do que talvez venha automático na nossa cabeça ou que o mundo coloca para nós. É um sentido diferente. Nós partilhamos muito isso aqui, comunicando a Boa Nova, o quanto que a lógica de Deus, a lógica do amor de Deus, ela é, realmente mostra para nós uma outra perspectiva, totalmente diferente do que nós vemos no que ocorre no mundo. Então esse despertar dos discípulos da fé na tribulação também é importante, mas ele só aconteceu porque eles já experienciavam esse amor, esse relacionamento estava sendo construído. Mas Jesus coloca para eles: para que tanto medo, homens fracos na fé? Por que tendes medo? Então Jesus também nos mostra, e mostra para os discípulos, e mostra para cada um de nós, que por mais que o medo seja algo presente na nossa vida, nós devemos sempre fortalecer a nossa fé para que nós possamos lidar com as situações de dificuldade de uma forma melhor. Isso só acontece a partir do momento que nós fortalecemos esse relacionamento, deixamos esse amor entrar em nossa vida, deixamos ele ser o centro da nossa vida, e aí nós vamos tendo uma compreensão diferente das situações, do que acontece na nossa vida. Pois esses dias eu estava até vendo era uma homilia do Papa Leão, e ele dizia que Deus não quer o nosso sofrimento, e ele quer permanecer ao nosso lado nesses momentos. Ele não quer que a gente sofra, mas ele está com a gente nesse momento de sofrimento, de tribulação. E é isso que ele estava com os discípulos. Ele estava com eles. Ele não queria que acontecesse aquela tempestade, mas aconteceu, mas ele estava lá com eles. Então, eu achei interessante essa pontuação do Papa Leão, que ele mostra para nós que não é um desejo de Deus, mas a nossa existência, mas a vida, ela é dinâmica, ela acontece as coisas. Temos nosso livre-arbítrio como as outras pessoas têm. Então, acontece de muitas vezes nós ficarmos magoados, sofrermos de algo acontecer, uma situação acontecer na nossa vida que nos angustie. Mas, a partir da maturidade da nossa fé, nós vamos entendendo que Deus permanece com a gente. E a pergunta que nós devemos fazer é: nós permanecemos com Ele? Nós continuamos acreditando? Ou a nossa fé é uma fé fraca, que depende dos acontecimentos para determinar se nós acreditamos ou não, se ele é o centro da nossa vida ou não? Se nós estamos pensando assim, nossa fé é imatura, não tem para onde fugir. Então que possamos aprofundar cada vez mais na palavra de Deus, aprofundar cada vez mais a nossa vida de oração e aprofundar cada vez mais o sentido de Deus na nossa existência. E esse sentido, ele ganha muito mais tamanho a partir do momento que as nossas ações são guiadas pelo Espírito Santo. E aí, não ter ações guiadas pelo Espírito Santo não quer dizer uma coisa grandiosa, mas é na simplicidade da vida. É com as pessoas que a gente trabalha, com as pessoas da nossa casa, com as pessoas da nossa família, com nossos amigos, como nós estamos agindo com eles. Nós temos sido canal do amor de Deus. Nós temos sido imagem e semelhança de Deus, do seu amor, a partir das nossas atitudes. Nós estamos escolhendo o caminho do amor, da paciência, da empatia, do respeito, ou nós estamos escolhendo outro caminho? Ou nós estamos apenas sendo reativos na nossa vida? Como tem sido o nosso jeito de viver? Como estamos lidando com essas situações? Isso deve fazer parte de reflexões diárias nossas, como o medo e a fé, que fazem parte da nossa vida. Mas nós só vamos amadurecer esses pontos a partir do momento que nós deixamos Deus ser Deus da nossa vida. E aí nós vamos entendendo que nas situações que nos geram medo, Ele permanece com a gente. E isso deve reforçar cada vez mais a nossa fé. Entendermos esse amor que é tão lindo, esse amor que é tão forte, mas ao mesmo tempo, Ele
tem sua complexidade, mas tem a sua simplicidade, que é simplesmente amar. É isso que Deus nos pede, esse é o principal mandamento, meu irmão, minha irmã. Como nós temos vivido a nossa vida. Quando alguém está com medo, está com uma tribulação, como nós temos agido? Será que nós não podemos ser canal desse amor de Deus? Não que nós vamos resolver a tribulação, a situação daquela pessoa, aquele problema, porque muitas vezes alguns problemas, nós temos que ter essa consciência, às vezes não vão ser resolvidos como a gente imagina, mas eles terão a sua resolução. Mas às vezes é permanecer como Jesus sempre permanece com a gente. Nós temos permanecido com as pessoas que fazem parte da nossa vida. Nós temos sido presentes. Muitas vezes nós só cobramos dos outros, mas o que nós temos feito? Então que nós possamos ser canal da graça, do amor de Deus no mundo. Isso só acontece a partir do momento que nós fortalecemos a nossa fé. Deixamos ela ser cada vez maior, para que ela seja a rocha para nós nos momentos de fragilidade, de tribulação e nos momentos de medo. Desejo uma ótima semana e fique com Deus.

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1: Dezoito horas e 14 minutos.
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8: Olá você, muito boa noite. Agora são 18 horas mais 16 minutos em Varginha. Esta é a Rádio Melodia FM e nós estamos começando o programa Bola na Rede. Bola na Rede que vai ao ar de segunda a sexta-feira a partir das 18 horas e 15 minutos até as 19 horas. Tudo que você precisa saber sobre os esportes de Minas, de Varginha, do Brasil e do mundo, você vai ouvir só aqui no Bola na Rede. Dezoito e 17, e hoje é terça-feira, dia 30 de junho de 2026. Nesta data nós comemoramos o Dia Nacional do Bumba Meu Boi e o Dia Internacional dos Asteroides. O santo do dia de hoje, ou santos, né? A Igreja Católica celebra os protomártires da Santa Igreja de Roma. Rogai por nós! 18 e 18, eu sou o José Ladir, o repórter Sem Limites, e junto comigo, para levar esse programa até as 19 horas, vou chamar ele, Henrique Lemes, que é o nosso comentarista Melodia na data de hoje. Henrique, muito boa noite, é um prazer tê-lo conosco aqui na Rádio Melodia FM. Henrique Lemes.
9: Boa noite, Zeca, Ju Nogueira, um forte abraço aos milhares de ouvintes da Rádio Melodia FM. Estamos aqui a postos ao lado de vocês para participar mais uma vez deste programa que é campeão de audiência neste horário no Rádio Esportivo Varginense. Vamos que vamos falar de muita coisa boa, principalmente da Copa do Mundo, Zeca.
8: Beleza, Henrique. Tem muitas informações da Copa do Mundo para a gente passar para você que está do outro lado com o nosso maior patrimônio. Um abraço onde quer que você esteja. Mandando um abraço para o engenheiro Pacelli, Henrique. Hoje é aniversário da esposa dele. Fazendo aniversário hoje. O Pacelli é nosso ouvinte assíduo aqui do programa Bola na Rede. E também gosta de bater uma bolinha igual a gente gosta. Um abraço para a série, muito obrigado por tudo que você já faz pela gente aí, né, Henrique?
9: Ah, com certeza, né? O engenheiro Pacelli está lá na empresa Manucelli, trabalhando neste momento. Com certeza, logo mais vai sair para comemorar o aniversário da patroa, né, Zeca? Com certeza. Deus dê bastante saúde, paz, vida a ela e abençoe sua família. Pacelli, um abraço a você e saudações rubro-negras, garoto.
8: 18 e 19, e a gente vai falar do final do veterano Cinquentinha, que aconteceu na manhã do último domingo. O time do Rio Verde perdeu para o Sparta por 2-0, um jogo onde você esteve participando junto com o prefeito Leonardo Cias nas entregas dos troféus e medalhas, e também uma placa comemorativa para o senhor José Lemes, né, Henrique, que emprestou seu nome para o campeonato Cinquentinha. Queria que você fizesse um pequeno resumo de todo esse campeonato, que começou com 9 equipes, 2 chaves, uma de 5 e a outra de 4, e no final as duas equipes que sobressaíram, Sparta e Esporte Clube Recreativo Rio Verde, o Sparta conseguindo abocanhar esse título. Mas a gente viu ali que antes de começar o jogo, as duas equipes muito coesa, muito firme, qualquer uma poderia sair com esse troféu, né, Henrique?
9: Olha, Zeca, sem dúvida nenhuma, foi uma grande partida de futebol. Você pode ver que o time do Rio Verde conseguiu, dentro do seu plano tático de jogo, segurar o Sparta até quase nos momentos finais da partida. De repente, no finalzinho, uma infelicidade da defesa, um pênalti cometido, e o Sparta vai e faz um. E depois, naquele momento, já estava ali nos acréscimos, o time do Rio Verde se mandou com tudo para cima do Sparta ali, ou empatava ou tomava o segundo.
8: Verdade.
9: E foi isso que aconteceu numa jogada ali de contra-ataque. Acabou tomando o segundo, méritos do Sparta, mas eu acho que dentro de campo foi uma partida muito equilibrada, muito boa. Jogadores ali na lealdade, disputando pau a pau cada lance. E o detalhe, Zé, que você pega ali o time do Sparta, você vê o pessoal aí que jogou o campeonato da cidade a vida inteira.
8: Com certeza, né? Junto ali, né?
9: Pegar o mesmo time. A família dos irmãos ali do Melete, o Lei, o Dionísio, o Rael, o Melete, aquele pessoal todo ali da Baixada Matadorense, sempre ali jogando junto, isso aí cria um conjunto. Já visto que eles já foram campeões em outras etapas. Então, parabéns ao Sparta, grande campeão. Parabéns também ao Rio Verde, que soube se portar muito bem, praticou um bom futebol, quase que eu vi que o jogo ia para o pênalti, mas futebol é isso aí, só termina quando o juiz apita, e o Sparta aproveitou, venceu por 2-0, a gente aproveita a oportunidade, Zeca, para estar parabenizando e agradecendo todas as equipes, além do Sparta e do Rio Verde, né, as outras 7 equipes que disputaram a competição. Um campeonato já tão assim reivindicado pelo pessoal do Cinquentinha há anos, e graças a Deus nós fizemos uma premiação muito boa, tudo bem organizadinho, gramado lá, dá os parabéns ao Didico e ao Geraldão, deixaram o gramado em perfeitas condições, podaram na sexta, pintaram na sexta a marcação do gramado, o gramado estava impecável, jogadores, estava conversando com o Dionísio lá do Sparta, o Dionísio e o Denilson Figueirinho, falando, dá gosto, Henrique, jogar num campo desse aqui, é muito bom se disputar um campeonato. Agradecer também às forças de segurança, estava lá a Polícia Militar, que sempre dá total cobertura nos nossos eventos, nosso muito obrigado. Também a Guarda Municipal, que está em tudo, sempre ajudando, ambulância, a equipe da UTI móvel, uma ambulância completa com socorristas.
8: Isso que é interessante, hein?
9: É interessante, né, Zeca, porque é questão de segurança, né? É dar um amparo para a prefeitura, que está contratando, investindo numa ambulância de primeira qualidade, e também tranquilidade para os jogadores. Infelizmente, quando acontece alguma ocorrência, graças a Deus nós temos uma equipe nota 10 de socorro para prestar os primeiros serviços. E a premiação muito boa, muito bonita.
8: Muito bonito, né?
9: O Zé Lemes, um grande esportista aqui da cidade de Varginha, foi homenageado, ficou muito emocionado e muito feliz. E em nome da CEMEL, a gente agradece aí o nosso prefeito Leonardo Ciassi, que sempre deu total apoio às reivindicações da CEMEL com relação ao esporte da cidade.
8: Henrique, beleza. Falando Cinquentinha, saindo do Cinquentinha, 18 e 23, programa Bola na Rede, eu e o Henrique Lemes, transmitindo emoção para você. Detalhe importante, já que você falou, citou o prefeito, né, a administração municipal, a CEMEL, agradecer também todos os membros da CEMEL, o Hernani, Jaime, todo mundo ali, o Bebeto, todo o pessoal que arregaçaram as mangas e trabalharam em prol desse campeonato. Vem aí o Amadorzão, né, Henrique? 2026, e já tem data a pré-agendada, que é dia 2 de agosto, lá nos estádios rubro-negro, 2 jogos, no Negorácio um jogo e na Semel um jogo. O pessoal já está todo mundo movimentando em prol desse amadorzão, Henrique. E aí?
9: Olha, Zeca, vai ser uma competição muito, muito bacana. O amadorzão de Varginha, todo mundo sabe. Um campeonato tão esperado. É o campeonato esperado do ano, né? O campeonato da cidade. E temos aí várias equipes que estão investindo bastante, cada ano se reforçando mais. E o público que vai no campo gosta muito. A maioria dos times já tem a sua torcida organizada, né? A sua família organizada, família dos membros da comissão técnica, dos jogadores. É muito legal a gente estar participando aí do Amadorzão. Já fizemos a reunião na segunda-feira passada. Está tudo certinho, tudo combinado. A gente lembra aqui que foram aumentadas as vagas de jogador de fora a pedido dos times, porque o regulamento constava 6 atletas de fora. Os times pediram para aumentar para 11, foi votado, a maioria venceu. E o detalhe também, as 11 substituições, né? Nesse campeonato poderão fazer 11 substituições.
8: Fica ruim só pro pessoal que tá narrando, hein?
9: É, tem que correr rápido, né? Porque são 4 paradas para trocar 11 jogadores. Vai ter parada, numa leva vai entrar 3, na outra leva 4, 5.
8: É verdade.
9: Dependendo da situação. Mas tudo isso aí foi reivindicação das equipes. Lembrando, Zeca, que antes, no dia 26 de julho, o último domingo do mês de julho, nós teremos aí o desafio dos campeões, onde o campeão do Amadorzão enfrenta o campeão do Bairrão. Libertas e Canaã estarão jogando lá no estádio do Melão na parte da manhã nesse domingo. Já marque aí na sua agenda, desafio dos campeões, Libertas e Canaã, dia 26 de julho. Já, daqui uns dias nós vamos divulgar o horário, né? O horário é entre 9h30 e 10 horas.
8: É aquele horário mesmo, né?
9: É aquele horário tradicional.
8: E 30 minutos de tolerância mesmo, né?
9: É isso. E a gente já convida já a galera para estar prestigiando o encontro dos dois campeões aí da cidade de Varginha.
8: Beleza, 18 horas mais 26 minutos, Henrique. O Pacelli tá agradecendo a gente aqui pelo abraço.
9: É, o Pacelli é prata finíssima.
8: Sempre ouvindo a gente.
9: Tá lá todo dia de tardezinho, quando ele não tá viajando, dando assistência aí na região ou ministrando seus cursos. Ele tá lá na Manucelli, sempre aí acompanhando o nosso programa. É um ouvinte assíduo que a gente tem um carinho especial muito grande. Abraçando para o Pacelli. Vamos abraçar também Paulo Sérgio, Zeca.
8: Paulo Sérgio Silva
9: tá na escuta, hein? Já mandou mensagem pra gente aqui, tá na escuta. O Juninho, o melhor lateral esquerdo do mundo, lá na Baixada Matadorense. Alô, Juninho, um abraço pra você. Senti a ausência do Juninho no time do Esparta, viu, Zeca? Cinquentinha.
8: É verdade, que
9: o Juninho,
8: não sei por
9: que a vida inteira foi lateral esquerdo do Esparta, né?
8: Já foi. Um abraço, Juninho, toda a pessoa. O Silvinho, lá da Frangolândia também, lá na Baixada Matadorense, e o Jorjão, ligados na gente. Tem o Carlão, o Mariano, o PH, o Denilson, o Gabriel do Futebol Raiz, o Paulo Baroni, o Helder, né, o Guilherme, tem também o Hernani, todos nossos comentaristas aqui da Rádio Melodia FM, do programa Bola na Rede. Tem também o Juliano Ottoni, né, Henrique? Um baita de um colaborador nosso aqui, que nos levou também para a televisão, depois parou, mas veio aqui conosco. É um
9: gente
8: cara que
9: fina.
8: Conhece muito, Henrique.
9: Ah, conhece. Nós temos aí uma gama de analistas, comentaristas muito boa aqui na Rádio Melodia FM. A gente agradece ao nosso diretor, o Fabiano Tibé, e o superintendente, o Marquinhos Benfica, que abrem as portas da Rádio Melodia, dão voz e vez e oportunidade para essa galera que gosta de comentar um futebol. Em especial, Zé, quero mandar um abração para o Ronaldinho lá do fim de carreira.
8: Gente,
9: de vez
8: boa,
9: em
8: hein?
9: Quando o Mariano convida o Ronaldinho. O Ronaldinho fala bem, você viu domingo lá, né?
8: É,
9: na hora Ronaldinho que o Hernani
8: também
9: passou a pala pro Ronaldinho.
8: Vai chamar ele aqui também.
9: Ele fez a sua manifestação ali, tem uma boa dicção.
8: Com certeza.
9: Fala muito bem, parabéns. E o Ronaldinho, parabéns pelo fim de carreira, que é um time que todo ano tá batendo na trave, uma hora vai chegar lá. Um abraço para você, Ronaldinho, para toda a galera aí do fim de carreira.
8: 18h29, tem mais futebol amador aqui da cidade de Varginha, falando agora da vitória do Registânia lá em Campo do Meio contra o CRC, Clube Recreativo Campo Meense. Registrando foi lá, tomou conhecimento, venceu por 2-1 e agora joga domingo aqui no Rubro Negro às 15 horas, joga pelo empate. Se empatar já passa para a semifinal. Esse jogo foi o jogo da ida das quartas de final. Registrando fazendo bonito nesse final de competição da LET, né? Liga Esportiva Tricordiana.
9: Olha, Zeca, mas também tá com um baita de um time, né?
8: Timaço,
9: um time,
8: né?
9: Que tem Mafuá, que tem Diego Petrin, que tem Zidane, Flávio Macarrão, vou te falar a verdade.
8: Zezão, mano. Pedroca.
9: É, uma forte equipe aí, cotadíssima a levantar o caneco. Praticamente tá com a fava contada, porque o mais difícil fez. Foi lá em Campo do Meio, a gente sabe que é um campo pequenininho, campo tradicional, torcida...
8: Um gramado muito bom também, vem aí.
9: Torcida prestigia bastante, né, Zeca? Torce, foi lá e venceu, já deu um passo muito grande para avançar aí para a próxima fase da competição. Agora jogando em casa, é colocar o regulamento debaixo do braço, mas a gente sabe que o time do Registana é aguerrido e vai partir com tudo para cima para vencer essa partida também, viu, Zeca?
8: O Henrique, 18h30, tá chamando a atenção também o Campeonato Mineiro do Módulo 2, né, do Campeonato Mineiro deste ano de 2026. Os resultados da fase classificatória, Vila Nova tem 6, meteu 6 no Ipatinga. Ipatinga já tá rebaixado, né, Henrique?
9: Ipatinga tem menos 5
8: pontos. Menos 5, ganhou uma, levou mais de 40 gols.
9: Antes de começar a competição, o Ipatinga já tinha transferban. Sofreu um transferban aí da FIFA, não conseguiu dar conta do recado de pagar a dívida que eles têm e ficaram impossibilitados de inscrever mais jogadores. Estão jogando o campeonato com 11 jogadores, Zeca. Os mesmos 11 jogadores, hein?
8: Não aguenta mesmo.
9: Aí é uma gestão amadora, né? Porque se não tem jeito, então, gente, nós não vamos. Não tem jeito de escrever jogador, estamos devendo, vamos pular esse ano, vamos passar em branco esse ano, vamos preparar.
8: Muito mais bonito, né?
9: Vai descer, estava no módulo 2, vai descer para a terceira.
8: O outro resultado, o Guarani venceu a Caldense por 2-0, a Caldense também, se não amarrar as calças também, acaba descendo, hein, Henrique?
9: A Caldense está fraca esse ano, Zeca, embora eles tenham contratado aí às pressas o Rogério Henrique, na minha opinião é um bom treinador, já trabalhou aqui no Boa, fez aí um trabalho muito legal, mas só que, Zeca, o treinador não faz milagre, né? Treinador, que eu falo sempre que jogador ruim, não adianta você ter um treinador bom na beirada do campo, que é jogadorzada ruim dentro de campo. Verdade, aí, né? Não tira leite de pedra, né?
8: O outro resultado, Imorés 0, Valério Doce 1, Patrocinense 0, Uberaba 1 e Boa Esporte e Mamoré empataram em 0-0. Os jogos de amanhã, 1º de julho, jogos da oitava rodada, Coimbra e Vila Nova, Ipatinga e Imorés, Mamoré e Guarani, Caldense e Patrocinense, Uberaba e Boa Esporte e Valério e Democrata. A classificação no grupo A, Uberaba tem 14 pontos, Boa Esporte 11, Patrocinense 9, Guarani 8, Mamoré também 8 e a Caldense tem 6 pontos. Já no grupo B, o Vila Nova tem 13 pontos, Democrata 13, Valério 13. Vou falar uma coisa pra você, Henrique. Aimorés, 11, Coimbra 6 e Ipatinga menos 5.
9: Esse já era, né?
8: Já era.
9: Você vê que a chave A tá muito bem equilibrada, né?
8: Equilibrada, mas a chave B tá dando volta por cima. Olha pra você ver.
9: A chave B tá dando opção pra bastante time ali, né?
8: Bastante time.
9: Você vê o Boa com esses tropeços aí que teve em casa, né? Com empates em casa. Mesmo assim ainda está na segunda colocação.
8: Segunda colocação, é verdade. Se o campeonato terminasse hoje, classificaria o Uberaba e o Democrata.
9: Justamente.
8: Então fica bem difícil para as outras equipes que querem.
9: E Uberaba, esse ano tá bem, né?
8: Aí vai ver por saldo de gols, porque o Vila Nova tem 13, o Democrata tem 13 e o Valério chegou nos 13 também. E como é que faz? Então tem que ver pelo...
9: O primeiro critério de desempate da Federação Mineira é o número de vitórias.
8: Número de vitórias.
9: Aí depois vem o saldo de gols. Se empatar no saldo de gols, vem os gols pró, gols que marcaram. Depois vem o gol contra. Esses são os critérios. 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
8: Um abraço aí, viu, Pacelli? Evite multas e explosões. O Pacelli vai gostar do Henrique falar isso aí.
9: Tem um amigão seu que tá aqui, tá mexendo com você aqui, viu, Zeca?
8: Fala aí.
9: Adivinha quem que é? O Mike.
8: Ah, o Mike.
9: O Mike, lá da Semel, ele tá perguntando, fazendo a pergunta pra você aqui, Zeca. Henrique, tô na escuta aqui na Semel, eu, a Adilson, aqui na portaria da Semel. Pergunta pro Zeca se ele virou japonês ontem, depois do jogo do Brasil.
8: Virei não, rapaz.
9: E tá dando risada.
8: Ei, Mike, hein? Tá torcendo pro Japão não ganhar, senão ia ser feio. E não ganhou mesmo. Mais abraço aí, Henrique. Um abraço pra Luísa, o Japa é Redondo, Tostão Cabeleireiro, tem o Marquinhos e Margot lá da pastelaria Venturato da Santa Cruz, tem o Marcão da pastelaria Boa Esperança também, que está sempre ligadinho na gente, e o nosso, o diretor aqui da Rádio Melodia, Fabiano Tibé, e a Ana Rios, que esteve aqui no programa agora há pouco, também curtindo o nosso programa. Alô, Ana, um abraço para você, muito obrigado aí pela audiência, onde quer que você esteja, deve estar no seu carro aí curtindo o nosso programa, Henrique.
9: Também quero abraçar os amigos lá da Tapeçaria Garbato, ali na Avenida São José, todo dia. Está lá o Christian, flamenguista, e seu papai querido Renato Romeiro. Um abraço a vocês. Obrigado aí pela audiência. Um abraço para quem estiver aí também na Tapeçaria Garbato com vocês. Vamos descer na Rua Tiradentes, ali próximo ao Bloco do Madeira. Lá tem a Tapeçaria Princesa. Lá tem o Quincas, o Marcelo, o Eduardo e Companhia Limitada, tudo gente boa. Um abração para a galera na Mercearia Paraná. O Wendel Miranda, a nona ligadinha aqui no Bola na Rede. Também para a dona Tomásia, a mãe do Luciano lá do Bola Preta. E o Nenzinho, o seu esposo. A Hilda, alô Hilda, um abraço para você. O Rubens e a Fátima, lá na Vila Registânia. O Maurinho, lá da Landescape. Alô, Maurinho, um abraço pra você.
8: E tem o Zé Reinaldo também, ali pertinho, né?
9: Zé Reinaldo, cruzeirense. Eletricista, beleza. Trabalho nota mil. O Renanzinho, toda a galera lá na esquina da cerveja. O João Maria, Toninho, na sapataria JM. E o Paulo Xuxa, Zeca. O Paulo,
8: beleza,
9: Xuxa.
8: Ele é a Beth.
9: Ontem nós estivemos lá na casa do Paulo Xuxa, a Beth falou, oh, que pena que o Zé Ladir não veio hoje, hein? Um abraço a você, Paulo Xuxa.
8: Um abraço também pro Denilson Figueirinha, curtindo a gente. Pessoal, todo mundo curtindo. Ô Henrique, vamos falar um pouquinho do projeto Mascatinho, do Reginho. Um abraço para ele, Henrique. Jogou nesse final de semana pela Copa Jaci. E vamos ouvir o que o Reginho está falando da gente.
1: Fala, José Aladir. Como é que você tá? Bom dia. Aqui eu passo para você o andamento dos jogos lá do Copa Jaci ontem, na semifinal. Se quiser anunciar para nós essa semana lá. É, Mascatinho sub-16 versus Bola Preta. Na verdade foi Bola Preta versus Mascatinho. Lá no Bola Preta ontem, Bola Preta 2, Mascatinho 0. Então, com esse resultado, Mascatinho foi eliminado da final, né? Então Bola Preta passou para a final do sub-16, né? A segunda partida foi do sub-18 lá em Cana Verde. É, a gente, né, o primeiro jogo a gente ganhou de 5-2 e ontem a gente perdeu de 2-0. Então, no agregado, o Mascatinho passou para a final no sub-18, né? Então, o Mascatinho está na final do sub-18, dia 12, lá em Nepomuceno, contra o Santander de Campo Belo. Beleza? Aí, qualquer coisa, dúvida, você me fala aí.
8: Beleza, tá aí o Reginho do Mascatinho falando conosco aqui no programa Bola na Rede, fazendo um trabalho especial de categorias de base. Isso é muito importante, né, Henrique?
9: Ah, com certeza, né, Zé? O Reginho é um batalhador aí do esporte, das categorias de base, tá agora também abrilhantando o campeonato amador. O time dele foi vice-campeão aí do Bairrão, o Mascatinho. Esteve conosco lá na Semel agora há pouco, Zé. Reginho é nosso colega de trabalho.
8: É verdade.
9: Ele pertence ao quadro da Secretaria de Obras da Prefeitura de Varginha. Então, um abração a ele. Precisando, estamos sempre às ordens. Um abraço também. Quem está mandando, ligando, mandando alô para vocês, ô Zeca, imagina quem que é. Zé Colmeia.
8: Ele quer saber se o jogo é no Melão de Verginha, né?
9: Alô, alô Meia, um abração pra você.
8: Tava lá domingo no campo, você viu?
9: Tava lá domingo, tá meio resfriado, melhorou, né, Meia? Graças a Deus, né? O Meia tá lá no bairro de Fátima ouvindo o programa.
8: Ele e o Delay.
9: Um alô pro Delay. O Delay de ir pra trás, vou perguntar pro Meia, eu vi o Delay ali em frente, guardando a moto dele em frente ao hospital Bom Pastor, será que ele mudou lá pro Bom Pastor? Um abraço, depois você verifica pra nós, viu, Meia? Um abraço a vocês aí.
8: Ô Henrique, 18h39, tem um pesar aí, uma nota de falecimento muito triste pra nós, né? O Trolese.
9: Isso. Pode falar, Zeca.
8: Não, é o Ronaldo Trolese, né? Da pastelaria ali do Mercado Municipal. E
9: eu tava vendo agora há pouco.
8: Eu tive lá ontem, eu conversei com ele, sempre conversava com ele, parece que foi de repente o falecimento dele. Os nossos sentimentos aí, a família enlutada. É uma perda irreparável aqui para a cidade de Varginha. Ele que era muito atuante, né, Henrique?
9: Há muito tempo, né? A gente, quando noticia aí um falecimento de uma pessoa conhecida, ainda mais o senhor Reinaldo Trolese, uma pastelaria tradicional ali
8: no
9: Mercadão aqui, no centro da cidade, né? Veio a falecer, o velório amanhã, a partir das 7h30. E o enterro às 10 horas da manhã, lá no cemitério municipal. Então, com pesar, noticiamos aqui o falecimento do amigo, seu Reinaldo Trolese, que era proprietário da pastelaria Trolese, ali no Mercadão, no centro da cidade. A família, as nossas considerações, nossas condolências, né, Zeca?
8: Verdade, Henrique. Sentimos muito. 18h41. Henrique, é hora de falar de Copa do Mundo, é hora de falar de seleção brasileira. Você acabou de dizer que estava lá na casa do Paulo Xuxa, curtindo o jogo, torcendo demais a conta. E vou falar uma coisa para você, o jogo quase que mata a gente do coração, um jogo muito difícil para a equipe do Brasil, porque o Brasil se tornou um jogo difícil. Mas no final saiu tudo bem, o Brasil venceu. Queria que você analisasse para mim, Henrique, dar uma palhinha no que foi nesse jogo, na tua opinião.
9: Olha, Zeca, para mim foi o que tinha pela frente mesmo, né? Uma partida difícil, eu tenho falado aí, aqui no microfone esportivo da Rádio Melodia e também lá na TV Record, no programa Ataque, não tem mais time bobo no mundo não, Zeca. Não tem mais time bobo. Você vê a Noruega hoje, fez um jogão contra o time da Costa do Marfim. Verdade, né? Nossa, segundo tempo, vou te falar a verdade, quando o jogo estava 1-1, as duas equipes se lançaram pro campo ali,
8: procurando
9: de ataque,
8: gol,
9: procurando e participando do jogo. Então, não tem time bobo mais, gente. Olha lá pra você ver o Paraguai ontem. Paraguai, que esse monte de jogador veterano que atua aqui no Brasil, que eliminou a Alemanha, apesar que pra mim uma surpresa negativa foi a Alemanha, porque eu assisti duas partidas da Alemanha, Zeca. O futebol da Alemanha nessa Copa do Mundo, infelizmente, deixou a desejar. Essa nova safra tá fraca da seleção da Alemanha. Só o Neuer ali no gol ali, e um ou outro jogador ali, mas no conco geral, a Alemanha deixou muito a desejar e não fez por merecer avançar. Foi eliminado, pra você ter uma ideia. Se fosse o Brasil, acabava o mundo aqui.
8: Nossa senhora.
9: Você vê, ó, o pessoal critica, questiona muito o Brasil. Olha lá, a Alemanha, a toda poderosa Alemanha, deu adeus. Deu adeus, foi embora pra casa. Então, são coisas que acontecem e a prova é que o futebol tá nivelado. Temos, sim, equipes aí, seleções de ponta. Temos, claro, você pode pegar uma França para você ver. Para mim, na minha humilde opinião, favoritos para levantar o caneco são França e Argentina. Porque
8: a própria Inglaterra também.
9: A Inglaterra,
8: tá,
9: eu acho.
8: Boa assim, mas ela
9: achei mais ou menos.
8: É a favorita, né?
9: Achei mais ou menos o time da Inglaterra, Zeca. Mas

0: um jogo amistoso, preparatório para a Copa do Mundo, mas valendo ali pontos, 3 pontos, jogo eliminatório, a gente sabia que ia ser um jogo super apertado. O time do Japão, o que que ele fez, Zé? Malandragem. O Japão deu a bola pro Brasil e recuou lá atrás.
1: Recuou, justamente.
0: Ficou esperando o Brasil pegar no momento oportuno. Aí o Danilo me dá um jogador experiente.
1: Entregaram não pode, Zé. Daquela,
0: Henrique. Não pode. Um jogador experiente. Desde quando a gente joga bola? Jogava aí campeonato de categoria de base aqui em Varginha. Campeonato amador. Os nossos treinadores ensinavam pra gente. Não atravessa a bola ali na frente da área. Pra frente da minha lua, não atravessa a bola de um lado pro outro. Bola você domina é pra frente, lá pro campo de ataque. Não fica atravessando bola aí na boca da botija. E o Danilo, o jogador que foi o primeiro nome a ser convocado, né? Porque o ano passado o Ancelotti falou. É Danilo e mais 22.
1: Mais 22, é verdade.
0: Então, mas tudo bem, é ser humano, errou, pediu desculpa, reconheceu o erro, deu entrevista lá. Tomara que não erre mais. Mas o time do Japão evoluiu muito, Zeca. Deu muito trabalho, ficou esperando o Brasil. É a tática deles ontem. Armou, estava com 5 homens na linha de defesa. O Vini Júnior, pra você ter uma ideia, como é um jogador de destaque do Brasil, o melhor jogador na Copa do Mundo da seleção brasileira, eles iam de 3 em cima do Vini Júnior.
1: Não deu espaço.
0: O Rayan não pode cobrar do Rayan porque a bola não chegou.
1: Mas ele jogou bem, porque não. Deu o passo pro segundo gol.
0: Sim,
1: né?
0: Na hora que precisou.
1: Roubaram eles de bola.
0: Entendeu? Mas, na minha opinião, ainda falta articulador ali no meio de campo. E o Casemiro, hein? Nossa senhora, parecida.
1: O Henrique, ainda foi eleito o melhor jogador em campo. Ó, eu não entendi essa, viu?
0: A torcida brasileira queria matar o Casemiro no primeiro tempo, rapaz. Depois... Nossa! Não, aqui, mas tava mal. Mas aí, pode ser a conversa no vestiário, Zeca. É o homem de confiança do treinador.
1: Com certeza.
0: E ele deu uma sorte. E o jogador, ele tem que dar a sorte, tem que caminhar do lado, viu, Zeca? Você vê o golaço que ele fez, rapaz. Que testada. E o detalhe, jogada ensaiada.
1: Ensaiada, é verdade.
0: Você pode ver que a jogada foi ensaiada, o Casemiro estava lá no lugar que a bola foi alçada na área e ele testou como manda o figurino, meteu a testa na bola, né? Cabeça na bola.
1: Um chute de cabeça.
0: Foi, o goleirão não viu nem, né?
1: O goleiro dele é muito bom, né?
0: Goleiro bom, hein? Já o goleiro do Brasil, achei que ele falhou.
1: Também achei que a bola
0: é defensável. E tava adiantado.
1: É, justamente.
0: E tava adiantado. Se ele tá 2 passos para trás,
1: debaixo
0: dos 3 paus... Ele fazia defesa, né? Ele deitou, a bola passou. Então, mas é isso aí, Zeca. A gente não pode reclamar muito do Brasil. Não é o que a gente tem para essa Copa. É isso aí. É o que o Ancelotti falou. Nós vamos acertando jogo a jogo.
1: Jogo a jogo. E foi o primeiro jogo que ele conseguiu botar o mesmo time no comecinho. Depois o Paquetá machucou, já teve que mexer. Um detalhe importante, a França fez o gol agora aos 45, 46 minutos do primeiro tempo, né? Em cima da Suécia. Jogaço de bola, viu, Henrique? A Suécia também vai pra cima. Outro detalhe que eu queria que você falasse pra nós também é a respeito da eliminação de mais um gigante, a Holanda, Henrique.
0: É, agora é isso aí, Zeca. Jogo eliminatório, não tem nem choro nem vela, não pode errar. É, chegamos aí no momento da Copa do Mundo que não permite erro. Então tem que ter concentração, tem que saber jogar esse tipo de partida, porque é muito perigoso, um erro você pode pagar caro. Você viu ontem um erro ali de passe na frente, no meio de campo, quase que o Brasil pagou com a classificação. Imagina se tivesse saído antes pirrado pro Japão. Nossa senhora, parecido, rapaz do céu, o que esse povo ia escutar, esse jogador, treinador. Mas a Holanda, pra você ter uma ideia, a Holanda sempre, quando disputa tradição, mundial, né? É isso aí, a palavra certa, é um time tradicional do futebol mundial. Foi eliminado, porque hoje não tem time bobo mais, Zeca. É, os jogos estão sendo definidos no detalhe. Então, além do talento do jogador mundial, tem que ter aplicação tática. O jogador tem que ter aplicação
1: com
0: dentro
1: certeza
0: de campo. Porque eu tô vendo o que tem time jogando na base da raça, na base da força, na base da vontade. Isso aí tem que ser incluído no cardápio da seleção brasileira.
1: Henrique, uma outra pergunta que eu gostaria de fazer para você é o seguinte: a Noruega é um adversário mais de posse de bola, mais técnico, mais obediente taticamente, vai dar mais trabalho ao Brasil do que o Japão deu, Henrique? O que você acha, na tua opinião?
0: Olha, Zeca, o Japão é o seguinte, né? O Japão, aquele jogo

0: do Japão, quem joga bola, sabe o que eu vou falar, é difícil você jogar com um time que os 11 jogadores ficam lá na retranca. Não consegue penetrar, jogador ali trombando, matando a jogada.
1: Chutando por onde o nariz?
0: Rasgando, você vê o Japão, é, primeiro tempo eles deu a bola pro Brasil e foi lá pra trás, velho. Na hora que saiu um passe errado no meio de campo, eles foram lá, fizeram o gol no erro do Brasil. Não foi mérito do Japão, foi um erro do Brasil. O Brasil deu um gol pra eles de graça.
1: Pegou a defesa aberta e foi pra cima.
0: E é difícil aquele tipo de jogo, Zé, que ele fica nervoso. Porque se você erra um passe ali, você tem que tocar a bola. O time tá posicionado lá atrás. Os 11 jogadores do Japão, lembrando que eles estavam do meio pra trás.
1: Justamente.
0: Tem um meio de campo onde sai a linha da bola, estava lá na intermediária defensiva. Aí você coloca 11 jogadores ali, vou te falar a verdade, é difícil você passar. Aí tem que ter a versatilidade, jogador driblador, habilidade, inteligente, fazer um, dois, triangulações, passes rápidos ali de prima, para quebrar a defesa, né? Que o Guazinho fala hoje, quebrar a linha. Mas eu acho que a Noruega, ela joga um tipo de futebol diferente do Japão. A Noruega, ela é mais estilo do Brasil.
1: Ela joga e deixa jogar,
0: e é um time que tem habilidade, tem criação no meio de campo, a defesa joga firme, rasga, e tem lá na frente o Rala, né? Todo mundo agora vai...
1: Esse segundo gol hoje na maior tranquilidade.
0: Nossa, eu achei até que a bola mordeu nele, acho que foi dominar a bola. Acho que foi dominar com um pé, batendo no outro, mas é a sorte, Zeca. É igualzinho o Casimiro.
1: O cara quando tá iluminado é outra coisa.
0: É a sorte, acompanha os bons. Time ruim não dá sorte. Time bom dá sorte.
1: Deixa eu te perguntar outra coisa também. Você falou aí que tá faltando um articulador ali na frente do futebol brasileiro, ali na frente da seleção brasileira. Quem você escalaria para esse lugar? Se você fosse o treinador?
0: Olha, Zeca, o articulador, dois jogadores ali que poderiam fazer essa função estão afastados, né? Primeiro foi o Rodrigo, né? Que o queira ou não queira, o treinador teve várias baixas ali. A gente tem que relevar isso, Zeca.
1: O
0: povo não vê. O Brasil, antes, beirando a Copa do Mundo, perdeu o Rodrigo, perdeu o Estevão, perdeu o Wesley, perdeu o Militão, zagueiro. Então, antes do início da Copa do Mundo, naquele ali quando estava para ser convocado, fazer a lista, o Brasil teve importantes desfalques. Você imagina se tem um Estevão nesse meio de campo. Nossa. A história era outra. Se tem um próprio Rodrigo, quem sabe, seria melhor. E além deles, esses dois articuladores, ainda tem o Rafinha. Queira ou não queira, não está bem na Copa do Mundo, mas é um jogador que, de repente, entra fintando ali, habilidoso, rápido, veloz. De repente, um jogador desse, Zeca, numa jogada só, ele dá uma finta lá, dá um chute e faz um gol. Então, o Brasil não tá tendo... Esses elementos do Brasil estão machucados.
1: Já tem o Neymar também ali, que pode desequilibrar, jogar nessa função aí.
0: Tem, né? O Neymar pode fazer essa função, sim, porque lá na frente tem o Ryan, que é rápido, tem um Vini Júnior, que é um raio velocista na frente. O Neymar gosta de jogar com jogador desse tipo. Na hora que precisar dele, você colocar ele ali como um homem que vem de frente para o gol, eu acho que vai ajudar muito. Mas o treinador da seleção brasileira, sabendo das limitações que ele tem com essa seleção, ele não vai abrir mão desse esquema, não. Vai ser basicamente o mesmo time. Vamos ver se o Paquetá, eu provavelmente não vai ter...
1: Eu acho que ele não joga ainda.
0: Deve colocar o Danilo, porque sempre o Danilo tem entrado ali
1: no
0: meio de campo.
1: Botafogo, hein?
0: Danilo do Botafogo. E o Danilo tem uma vantagem, Zé, que eu gosto do Danilo porque ele é novo, ele é raçudo.
1: E faz gols.
0: Ele é pegador ali na cabejada, ele pega, ele tem preparo, ele vai atrás. E outra coisa, ele chega no ataque com muita facilidade.
1: Justamente.
0: Todo jogo que ele entra lá, ele dá sorte, faz gol.
1: Ô Henrique, então você falou aí do Brasil, o Brasil que vai pegar a Noruega, um adversário também muito tinhoso para a seleção brasileira.
0: Domingo, 5 da tarde.
1: É verdade, 5 da tarde, então o Brasil pega a Noruega. Aquele detalhe, o Brasil contra o Japão parece que ficou tocando muita bola ali atrás, de lado para trás, de lado para trás. Contra a Noruega, acho que tem que ser um pouquinho mais rápido para fazer o gol, faz dois gols e já ali já sossega ali atrás, né? Pode ser dessa maneira?
0: Olha, Zeca, o ideal no pensamento... Na prática, lá na prancheta do treinador é uma coisa, mas na prática, na hora que o couro come lá dentro de campo, se torna diferente, porque, vou te falar a verdade, Zeca, eu acho que a Noruega é um bom time, né? Tem um astro do futebol mundial lá na frente, que é o Haaland, tem um grande goleiro, mas eu dou minha cara a tapa, vocês abrem contra o Brasil.
1: De maneira alguma.
0: Vai ser outro jogo contra... típico, igualzinho do Japão. É. O Brasil pode estar ruim porque ruim porque, por ruim, mas ninguém abre contra o Brasil. Vai ser um jogo desse jeito, a Noruega vai dar a bola no pé do Brasil, vai ficar fechadinha lá atrás, esperando a hora de matar o jogo, principalmente sabendo que tem um Haaland, um homem perigosíssimo lá no comando de ataque, Zeca.
1: 18h55, programa Bola na Rede, mas a mesma preocupação que nós temos com o Haaland ali na frente, ali, enxuriçando a defesa do Brasil, eles também terão com o Vini Júnior.
0: Tem.
1: Aí, no caso, por exemplo, se o Endrick entrasse também, seria outro elemento surpresa, né, Henrique?
0: Sim, o Endrick, o Rayan, são, assim, garotos que não pode jogar toda a responsabilidade nas costas dele, porque todo mundo fica aí, vai o Endrick, vai o Rayan, vai... Calma, gente.
1: É que o cara faz o impossível.
0: Aí depois não ganha, joga a culpa nos meninos, né? Então, eu acho que o Matheus Cunha é um bom jogador. Eu acho que antes disso, nós temos ali o Matheus Cunha, que está sendo um elemento titular na seleção brasileira. Ele briga muito.
1: Bate para gol, bate muito
0: bate
1: bem.
0: Bate pro gol. O Martinelli.
1: Martinelli,
0: todo jogo. Eu gosto do Martinelli, Zé, que sabe por que é de quê? Ele é igualzinho o falhou a memória aqui, já lembro. Ele é fominha. Ele bate pro gol. Ele não quer nem saber, Zé, que ele pega, da onde ele pega, ele bate pro gol. Tanto é que você vê a jogada trabalhada ontem. E aquela jogada do Vini Júnior, Zeca? Que o Vini Júnior entrou fintando todo mundo. Ele já dominou a bola dando uma caneta no japonês. Cortou o zagueiro, deu um totozinho, o goleirão voou, não achou nada, a bola bateu caprichosamente, beijou a trave.
1: Tocou na mão do goleiro antes.
0: Nossa,
1: foi o que tirou,
0: senhora.
1: Pra pegar na trave.
0: Que jogar, aquilo ali é jogada pra passar no canal 100, hein?
1: É verdade, então. Hoje é 18h56, Henrique, nós temos aqui mais uma notícia para falar. Você gostaria de falar mais da Copa do Mundo? Como que você está vendo essa Copa do Mundo com esse tanto de equipes? Melhorou o nível, piorou, na tua opinião aí?
0: Não, melhorou, ao contrário.
1: Melhorou muito, né?
0: Nossa senhora, subiu demais o nível da Copa do Mundo. Você pode ver aí que seleções novas, até o próprio Egito, Arábia Saudita, que são seleções de menor expressão no futebol mundial, mas fizeram ali bons jogos na Copa do Mundo. Então, o futebol está evoluindo, você vê a Coreia jogou bem, o próprio time do Japão, aí você vê o Paraguai, eliminou a Alemanha, o Equador, semana passada, rapaz, que jogo.
1: Pode
0: Equador.
1: Pode eliminar o México hoje ainda, hein?
0: Que jogo o Equador contra a Alemanha semana passada, rapaz. Nossa senhora, mas que raça, que correria, que vontade dos jogadores do Equador, rapaz.
1: É isso que a gente fica bobo de ver na Copa do Mundo.
0: Isso que o Brasil é um ingrediente que precisa ali na seleção brasileira. Jogador que morde, que come grama, que dá carrinho, que dá chutão, que rasga. Alô, Marquinhos, tá muito lento. Precisa melhorar.
1: Justamente.
0: Zagueirão do Brasil, Casimiro e Marquinhos, não aguenta acompanhar essa turma não, Zeca.
1: Não, tá difícil pra eles, viu? Henrique, zebras na Copa do Mundo. Paraguai tirar a Alemanha foi uma zebra? E também o time de Marrocos tirar a Holanda foi outra zebra? Ainda tá por vir mais zebras ainda?
0: Olha, Zeca, o Marrocos, a gente sempre falava aqui desde a primeira partida. Brasil deu sorte naquele jogo não perder pro Marrocos.
1: Se jogasse aí que jogou ontem, eu te
0: gente,
1: falar,
0: viu? Quem acompanha o futebol mundial, o Marrocos foi semifinalista na última Copa do Mundo, ficou em quarto lugar. Alô, Neneco, um abraço pra você, garoto. Quarto lugar, o Marrocos estava 30 jogos antes do Brasil sem perder. O Marrocos foi campeão lá da Copa da África, vou te falar a verdade, uma seleção muito respeitada. Eliminou aí a Holanda, pau a pau, Zeca, foi no pênalti.
1: Foi no pênalti, é verdade.
0: Né? O jogo foi pau a pau. Então a gente vê que essas seleções aí estão melhorando, estão apresentando um bom futebol. E para o Brasil vencer a Noruega, a receita é essa. Raça, atenção total os 90 minutos. É um jogo que não pode errar, Zeca. Você tem que entrar ligado os 90 minutos.
1: Com certeza, é verdade, Henrique. Então tá aí os detalhes do Henrique, os comentários dele da Copa do Mundo, da seleção brasileira, comentários importantíssimos, 18h59. A gente tá chegando ao final do nosso Bola na Rede. Queria agradecer a sua presença, queria agradecer os seus comentários precisos, objetivos. Beleza, a casa é sua, volte quando quiser.
0: Valeu, Zé, com um abração a você, o Gil Nogueira, aqui a turma da Melodia. Forte abraço a você, amigo ouvinte, que está aí do outro lado, sintonizado na Melodia, a emissora do futebol. Tchau, tchau.
1: Um abraço também para a Luísa, para a Grau Ciene, curtindo a gente, a Tia Vinha, a Tia Zaide, todo o pessoal curtindo o programa Bola na Rede aqui da Rádio Melodia. A gente vai voltar amanhã. Amanhã tem muito mais informações para vocês. Vem aí na sequência a Voz do Brasil e logo em seguida o Neneco Barros com o Coquetel Musical. Nós contamos com sua audiência. Tchau, tchau, galera. A gente volta amanhã.

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2: Olá, boa noite.
0: Boa noite para você que nos acompanha em todo o país.
2: Terça-feira, 30 de junho de 2026.
0: Vamos ao destaque do dia. Plano Safra 2026-2027.
2: São mais de 525 bilhões de reais em crédito para ampliar a produção agropecuária e fortalecer a renda no campo.
0: Para a agricultura familiar serão destinados mais de 97 bilhões de reais.
2: Um valor recorde para incentivar o cultivo de alimentos saudáveis. Graziele Bezerra.
3: O dinheiro poderá ser aplicado em programas de crédito, seguro agrícola, compras públicas, assistência técnica e extensão rural.
0: E ainda, cúpula do Mercosul.
2: Brasil defende financiamento em obras de infraestrutura na região e combate ao crime organizado.
0: Em reunião no Paraguai, presidente Lula reforça o fortalecimento da integração entre os países sul-americanos.
4: O projeto de integração sul-americano deve estar acima de qualquer divergência ideológica.
2: Vamos falar também sobre ações de saúde para enfrentar efeitos da mudança climática.
0: A ampliação da Força Nacional vai permitir que as equipes alcancem qualquer emergência em até 12 horas. Márcia Fernandes.
5: O Brasil passará a contar com mais 8 bases da Força Nacional do SUS, distribuídas por todas as regiões do país.
2: Hoje, na apresentação da Voz do Brasil, Luciana Vasconcelos e Luciano Seixas.
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2: Mais recursos para a agricultura familiar, aquela que produz os alimentos que chegam à mesa dos brasileiros.
0: O governo do Brasil anunciou o Plano Safra 2026-2027 da agricultura familiar com um recorde de financiamento, 97 bilhões e 300 milhões de reais.
2: A repórter Graziele Bezerra acompanha o anúncio do plano neste momento e traz para a gente os detalhes ao vivo. Boa noite, Graziele.
6: Boa noite para você também, Luciano. Boa noite para a Luciana e para o ouvinte da Voz do Brasil. Dos 97 bilhões de reais destinados para fomentar a agricultura familiar, mais de 85 bilhões serão destinados ao PRONAF, que é o Programa Nacional de Fortalecimento da Agricultura Familiar, um aumento de quase 9% do crédito comparado à última safra. O dinheiro poderá ser aplicado em programas de crédito, seguro agrícola, compras públicas, assistência técnica e extensão rural. A ministra do Desenvolvimento Agrário e Agricultura Familiar, Fernanda Machiavelli, destacou as operações de crédito que terão juros reduzidos.
7: Eu estou falando que agora quem quiser produzir alimento nesse país tem juros de 2% para contratar crédito para a agricultura familiar para quem quer produzir alimentos. E se quiser produzir alimento orgânico ou agroecológico, a taxa de juros, presidente, agora é 1%.
6: E o plano também amplia o limite de crédito para a unidade familiar de 53 para R$ 74 mil reais. Outra novidade dessa edição é o Pronaf de Habitação. Quem vive no campo vai poder fazer financiamentos com limite de 10 mil reais para reformar a casa ou fazer instalações sanitárias. Serão 5 anos para quitar, além de desconto de até 40% para quem pagar a conta em dia. Outra novidade é o Terra à Mesa Garantia Safra, com mais de 400 milhões de reais destinados à inclusão produtiva, adaptação climática e fortalecimento da produção de alimentos para mais de 60 mil famílias do semiárido brasileiro. O governo do Brasil também anunciou programas para melhorar a governança no campo e agilizar a regularização fundiária de imóveis rurais, públicos e privados. Devolvo para vocês, Luciano, Luciana.
0: Obrigada, Graziele, pelas informações ao vivo aqui na Voz do Brasil.
2: E para o agronegócio, o governo do Brasil anunciou um plano safra também com valor recorde.
0: São mais de 525 bilhões de reais com taxas de juros reduzidas.
2: O plano traz incentivos também para os produtores comprometidos com a agricultura sustentável.
8: O Plano Safra 2026-2027 é o maior da história destinado à agricultura empresarial. Ao todo, o governo do Brasil anunciou nesta terça-feira 525 bilhões e 100 milhões de reais em linhas de crédito para médios e grandes produtores rurais. São quase 9 bilhões de reais a mais que na safra anterior. O objetivo é fortalecer a produção agropecuária, ampliar a oferta de alimentos e manter o Brasil entre os maiores produtores e exportadores do mundo. Do total anunciado, 384 bilhões e 900 milhões de reais serão destinados ao custeio da produção e à comercialização da safra. Outros 140 bilhões e 200 milhões de reais vão financiar investimentos em irrigação, armazenagem, inovação tecnológica, compra de máquinas e equipamentos, recuperação de áreas produtivas e geração de energia renovável. O presidente em exercício, Geraldo Alckmin, disse que os números representam um compromisso do governo com a produção de alimentos e investimentos no campo.
9: Ano passado, batemos recorde de produção e a expectativa esse ano é de 353 milhões de toneladas.
8: Outra novidade é a redução das taxas de juros em linhas estratégicas de financiamento. No PRONAMP, programa voltado aos médios produtores rurais, a taxa caiu para 9% ao ano. Também houve redução em programas voltados à irrigação, agricultura sustentável, armazenagem e inovação. A expectativa é ampliar o acesso ao crédito e estimular novos investimentos no campo que já exporta e produz números recordes, disse André de Paula, ministro da Agricultura e Pecuária.
10: O agronegócio brasileiro representa hoje cerca de um quarto de toda a riqueza produzida no país. O PIB da agropecuária cresceu 11,7% o ano passado. Um entre cada quatro empregos de brasileiros está ligado ao agro.
8: O Plano Safra também amplia os incentivos para práticas sustentáveis. É mais oportunidade para quem produz, destacou o ministro da Fazenda, Dário Durigan.
11: Tivemos também os bônus que incentivam sustentabilidade no agronegócio, que podem dar um prêmio de 0,5 pontos percentuais, seja para quem tem o CAR normalizado, seja para quem adota boas práticas agropecuárias no sentido da sustentabilidade.
8: Desde 2023, o governo do Brasil tem ampliado os recursos à agricultura empresarial. Nos últimos quatro anos, foram quatro recordes, saindo de 364 bilhões para mais de 525 bilhões. Milhões de reais. Reportagem Pablo Mundim.
0: Brasil, Argentina, Uruguai e Paraguai. Esses países formam o Mercosul, que reúne 73% do território sul-americano.
2: Responsável por 65% do PIB da região, o bloco se reuniu hoje em Assunção, no Paraguai, para definir estratégias que fortalecem os países.
12: O encontro reúne líderes dos países membros e associados do Mercosul em Assunção, no Paraguai. Nesta cúpula do bloco, o objetivo é discutir medidas para aprofundar a integração regional, fortalecer o comércio, a agenda social e o desenvolvimento. Durante o discurso, o presidente Lula defendeu o fortalecimento da integração entre os países sul-americanos.
13: O Mercosul permanece como o principal espaço institucional em uma região cada vez mais polarizada. O projeto de integração sul-americano deve estar acima de qualquer divergência ideológica.
12: Lula anunciou também que fará uma proposta de aumento da contribuição brasileira ao FOSEM, fundo que financia obras de infraestrutura e projetos sociais para reduzir desigualdades entre os países do bloco.
13: O Mercosul precisa fazer diferença na vida das pessoas. Desde a sua criação, o FOSEM já financiou mais de 1.000 quilômetros de rodovias, 680 quilômetros de ferrovias, 750 quilômetros de linha de transmissão elétrica, 100 quilômetros de rede de saneamento básico. Estamos prontos para lançar o FOSEM 2 e aumentar a contribuição brasileira com aporte de 100 milhões de dólares anuais ao longo de uma década.
12: Na área de segurança, Lula defendeu a cooperação internacional para o combate ao crime organizado e ao tráfico de drogas.
13: Em parceria com a Interpol, estamos implementando nova iniciativa para o enfrentamento do crime organizado na América do Sul, cuja sede será o escritório regional da Interpol em Buenos Aires. O Brasil vai custear a presença de delegados dos 12 países da região na capital argentina por um ano para ampliar a coordenação no combate ao tráfico internacional de drogas e crime organizado.
12: Durante o encontro, foi aprovado o reconhecimento de meios de autenticação e identificação digital entre os países membros. Com essa medida, pessoas que moram na Argentina, Uruguai e Paraguai poderão acessar a plataforma gov.br para autenticação de documentos nos países estrangeiros, por exemplo. Para entrar em vigor, os legislativos de cada país terão de aprovar a iniciativa. Reportagem Luciana Colares de Holanda.
0: E durante a cúpula do Mercosul em Assunção, no Paraguai, o presidente Lula prestou solidariedade ao povo da Venezuela, afetado por um forte terremoto na semana passada.
2: Ele pediu um minuto de silêncio e disse que momentos como esse, com tantas vidas perdidas, demonstram a importância da solidariedade e da cooperação regional.
0: Para ampliar a cooperação humanitária do Brasil com a Venezuela, o ministro da Defesa, José Múcio Monteiro, chegou hoje à capital Caracas, onde se reuniu com a presidente encarregada do país, Delcy Rodrigues.
2: Múcio visitou também o hospital de campanha montado pela Marinha do Brasil, que é especializado em assistência cirúrgica de emergência.
0: A unidade de saúde tem capacidade para realizar cirurgias e intervenções ortopédicas sob anestesia, além de oferecer suporte avançado de vida e cuidados intensivos em até 30 leitos.
2: O ministro José Múcio Monteiro disse que o Brasil vai atuar em duas frentes. Inicialmente com apoio humanitário para o momento de emergência e posteriormente, ajudando na reconstrução do país.
14: Hoje está chegando aqui o nosso quinto KC-390, trazendo mantimentos, trazendo ajuda. E nós estamos querendo ver onde é que nós podemos ajudar mais, fazer uma coisa ordenada. Por isso que o presidente nos mandou os três, para que nós conversássemos, para ver quais as prioridades nesse momento.
0: Fim do conflito Estados Unidos e Irã e a situação do petróleo se normalizando internacionalmente, o governo do Brasil começou a retirada gradual de incentivos que tinham sido concedidos a produtores.
2: A partir de amanhã deixa de vigorar um deles, a subvenção de 35 centavos por litro de diesel.
15: Depois de quase 2 meses de medidas para conter o impacto da crise no Oriente Médio sobre os combustíveis, o governo começa a desmontar o pacote criado durante o conflito entre Estados Unidos e Irã. Nesta terça-feira, foi anunciada a retirada de uma das medidas de apoio que estava em vigor, a subvenção de 35 centavos por litro concedida ao diesel. O desconto havia sido criado para impedir que a alta no preço internacional do petróleo afetasse os preços aqui no Brasil. De acordo com o ministro da Fazenda, Dário Durigan, com o fim do conflito, não há mais sentido manter o benefício.
16: A gente foi atento e pronto para colocar as medidas de pé para não ser sócio da guerra e mitigar preço, também seremos atentos e teremos prontidão na retirada e na reversão das medidas. Nós estamos hoje com o Brent, que não está exatamente no mesmo patamar do período pré-guerra, mas também já diminuiu bastante em relação ao período mais dramático ali da guerra, que mais nos impactou.
15: O governo avalia agora a retirada de outra subvenção, de R$ 1,12 por litro de diesel e do desconto de 44 centavos no preço da gasolina, também adotados para diminuir os impactos da crise. O ministro do Planejamento e Orçamento, Bruno Moretti, disse que a retirada desses benefícios será gradual.
17: A gente vai se adaptando, retirando gradualmente as subvenções para que a gente tenha todas as condições para manter a nossa meta de resultado primário para o exercício sendo naturalmente perseguida. Nós vamos cumpri-la de maneira então que a gente preenche todas as condições que a gente falou desde o começo aqui. Proteger a população é o primeiro ponto, acomodar e amortecer choques de preço com a responsabilidade fiscal, com neutralidade fiscal.
15: O ataque dos Estados Unidos ao Irã levou o país persa a fechar o Estreito de Hormuz, rota por onde passa a quantidade expressiva de petróleo. A tensão elevou o preço do barril e gerou preocupação com o abastecimento mundial. No Brasil, o diesel é essencial para o transporte de cargas. Há 2 semanas, Estados Unidos e Irã assinaram um acordo de paz, finalizando o conflito. Reportagem Luana Karen.
0: O Brasil está em alerta com a volta do fenômeno climático El Niño ao país.
2: As ondas de calor são apontadas como um risco a quase todo o território nacional.
0: As projeções para os próximos 2 anos indicam secas severas no norte e nordeste e chuvas intensas com risco de inundações no sul.
2: O El Niño é um fenômeno climático que ocorre quando as águas do Oceano Pacífico se aquecem de forma anormal.
0: As mudanças trazem impactos diretos na saúde pública, como prematuridade de bebês e surgimento de comorbidades maternas.
2: Um estudo da Fiocruz estima que nos últimos 20 anos, 120 mil mortes estavam diretamente relacionadas ao aumento da temperatura média do planeta.
0: E para conter os impactos, o Ministério da Saúde anunciou hoje um pacote de ações para reforçar medidas de prevenção a desastres.
5: Para ampliar a capacidade de resposta do SUS aos efeitos do El Niño e de outros eventos climáticos extremos, foi anunciado um pacote de medidas nesta terça-feira. Entre elas, o Brasil passará a contar com mais 8 bases da Força Nacional do SUS distribuídas por todas as regiões do país. Com o reforço, as equipes terão capacidade de chegar a qualquer emergência em menos de 1 dia. O anúncio foi feito pelo ministro da Saúde, Alexandre Padilha.
18: A base regional, nós vamos poder botar 47 pessoas e equipamentos em 12 horas. Então, nós estamos aumentando 20 vezes mais a nossa capacidade de pronta resposta.
5: As iniciativas incluem ainda a implantação de centros de informação em saúde e clima nas 5 regiões do país, para ajudar no monitoramento de riscos em tempo real, e o lançamento do painel nacional de calor extremo, que vai disponibilizar previsões diárias para todos os municípios brasileiros. O ministro Alexandre Padilha destacou a importância da integração entre essas informações e os dados de saúde da população.
18: Permite cada vez mais o planejamento antecipado, saber que você vai ter nos próximos 5 dias uma onda de calor e ter certeza que tem na unidade de saúde os produtos, medicamentos, a preparação para os pacientes para reduzir o risco de óbitos, de danos à saúde.
5: As medidas integram o AdaptaSUS, que prepara o Sistema Único para Emergências e propõe a para proteger a população. Estão previstas quase 100 metas para serem executadas até 2035, com investimentos de cerca de 10 bilhões de reais. Reportagem Márcia Fernandes.
2: A lei que restringe o uso de celulares nas escolas entrou em vigor no ano passado. De lá para cá, algumas mudanças já são perceptíveis no ambiente escolar.
0: É o que aponta o levantamento do Ministério da Educação, divulgado hoje, e que mostra aumento na participação dos estudantes e na concentração durante as aulas.
19: Os dados revelam que 92% das escolas públicas e privadas da educação básica já aderiram à lei que restringe o uso de celulares nas instituições escolares. De acordo com a diretora de apoio à gestão educacional da Secretaria de Educação Básica do MEC, Anita Stephanie, a restrição segue um movimento mundial e busca o uso saudável dos celulares no ambiente escolar.
20: É um movimento mundial a questão do uso mais cuidadoso. A gente vem apoiando os municípios e os estados para conseguirem a implementação dessa lei.
19: A pesquisa também mostra os principais desafios de aplicar a restrição. 39% das escolas relatam dificuldade para conquistar a adesão dos estudantes às novas regras. 31% das instituições também dizem ter dificuldade para realizar a fiscalização contínua durante aulas e intervalos. 97% concordam que a medida contribuiu para aumentar a participação dos estudantes nas atividades pedagógicas. Segundo Kátia Schweikart, secretária de Educação Básica do Ministério da Educação, a medida é uma forma de posicionar o lugar da tecnologia no fazer educacional.
21: A lei que trata da restrição do uso de celulares, ela tenta ser uma forma da gente posicionar o lugar da tecnologia no fazer educacional, especialmente de crianças, adolescentes, mas não só, dos jovens e adultos também. E essa relação dos adultos com as crianças é que ainda é o nosso maior desafio.
19: Os resultados também indicam que 71% discordam que a restrição do celular limita o desenvolvimento de habilidades digitais. Para o professor Rodrigo Alves Basílio, a medida restritiva contribui para melhorar a concentração e a socialização e também reduz conflitos e a ansiedade dos estudantes.
22: Eles tinham excesso de informação.
1: No decorrer do tempo, eles foram aprendendo a conviver. A melhora é evidente a nível de aprendizado, a nível de concentração, a nível cognitivo.
19: Os pais também concordam que um ano depois da implementação da lei, as mudanças já são perceptíveis.
3: Tirando o celular de cena, né? Isso com certeza vai agregar em amizade, boas conversas.
22: Elas têm que ter contato com outras crianças ao vivo. Então elas só têm um ambiente escolar para se interagir.
19: Nesta etapa foram divulgados os resultados referentes à percepção dos gestores escolares. Os dados relativos aos professores serão apresentados no segundo semestre desse ano. Reportagem Thaís Antônio.
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2: O Brasil abre mais de 70 mil vagas de emprego com carteira assinada em maio.
0: O destaque ficou com o setor de serviços, responsável por mais da metade dos novos postos de trabalho.
2: Resultado do novo CAGED, divulgado hoje pelo Ministério do Trabalho e Emprego.
0: Nos últimos 12 meses, o saldo é a criação de mais de 1 milhão de vínculos formais.
24: Em maio deste ano, foram criados 72.960 postos de trabalho com carteira assinada no país, de acordo com dados do novo CAGED, Cadastro Geral de Empregados e Desempregados. Os cinco grandes grupamentos de atividades econômicas registraram saldos positivos no mês, sendo que o maior crescimento foi no setor de serviços. Apesar disso, o desempenho para o mês foi inferior ao dos anos anteriores. O ministro do Trabalho e Emprego, Luiz Marinho, falou dos impactos da política internacional na economia brasileira e destacou que o Brasil tem conseguido ainda assim permanecer com resultados positivos.
25: Mas não podemos esquecer também das tarifas e do efeito guerra que criou um transtorno danado no mercado global. Felizmente, nós estamos conseguindo manter a economia positiva. Não fosse os mais em ordem de 500 novos mercados abertos, seguramente as consequências teriam sido muito, muito maior do que foi para a economia brasileira. Isso levou com que a gente consiga estar gerando empregos e estarmos no menor índice de desemprego da história do Brasil.
24: No acumulado do ano, o mercado gerou pouco mais de 767 mil novas vagas, um crescimento de 1,6%, alcançando um estoque de 47.877.000 vínculos formais de trabalho na economia. Nos últimos 12 meses, no recorte entre junho de 2025 e maio de 2026, o saldo é de 1.132.000 novos empregos com carteira assinada gerados no país. Reportagem Natália Kozlik.
2: E destaque para a criação de empregos formais de brasileiros que fazem parte do CAD Único.
0: Do total de vagas ocupadas de janeiro a abril, mais de 87% são de pessoas em situação de vulnerabilidade, que integram programas sociais do governo do Brasil.
2: Entre os beneficiários do Bolsa Família, o saldo de emprego chegou a mais de 438 mil postos, o que representa 62,6% do total.
0: As informações são do Ministério do Desenvolvimento e Assistência Social, Família e Combate à Fome.
2: O ministro da Secretaria-Geral da Presidência da República, Guilherme Boulos, defendeu mais uma vez o fim da escala 6x1 hoje, durante o programa Bom Dia Ministro, produzido pela empresa Brasil de Comunicação.
0: Em entrevista a emissoras de rádio, Boulos disse que a pauta precisa avançar no Congresso.
26: Nós estamos falando de dar tempo de descanso para as pessoas. Nós estamos falando de tirar milhões de brasileiros da exaustão, de garantir que possam ter mais tempo com a sua família. Não foi por acaso que essa pauta ganhou força. Não foi por acaso que essa pauta tomou as redes sociais, tomou as ruas. É porque é uma pauta que ela significa um grito de liberdade para o trabalhador brasileiro.
2: Boulos disse ainda que o governo do Brasil está comprometido com os direitos de motoristas e entregadores que trabalham por aplicativos.
0: Os financiamentos de motos pelo Move Brasil poderão ser contratados a partir do dia 13 de julho.
2: As inscrições para o ENAMED, o Exame Nacional de Avaliação da Formação Médica, foram prorrogadas até quarta-feira, dia 1º de julho.
0: O novo prazo também vale para os pedidos de atendimento especializado e de uso do nome social.
2: As provas estão marcadas para o dia 13 de setembro.
0: O exame é obrigatório para estudantes que estão concluindo o curso de medicina e inscritos pelas instituições de ensino.
2: As inscrições devem ser feitas exclusivamente pelo sistema disponível em enamed.inep.gov.br.
0: E essas foram as notícias do Governo do Brasil.
2: A realização da Secretaria de Comunicação Social da Presidência da República.
0: Com produção da empresa Brasil de Comunicação.
2: Fica agora com as notícias do Poder Judiciário e do Congresso Nacional. Boa noite.
0: Boa noite para você e até amanhã.

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2: Em cumprimento à decisão do STF, grupo criado para aperfeiçoar o sistema remuneratório da magistratura realiza primeira reunião.
3: STJ define que pensão por morte e auxílio reclusão a menores de 16 anos não retroagem se pedido é posterior ao prazo legal.
2: Trabalhadores portuários avulsos vão poder ter as horas de descanso entre uma jornada de trabalho e outra flexibilizada.
3: Boa noite, eu sou Marcela Luiza.
2: E eu sou Walter Lima.
3: O presidente do Supremo Tribunal Federal e do Conselho Nacional de Justiça, o ministro Edson Fachin, abriu hoje os trabalhos do grupo criado para aperfeiçoar o sistema remuneratório da magistratura em cumprimento à decisão do Supremo Tribunal Federal.
2: A primeira reunião foi no Conselho Nacional de Justiça. Marta Ferreira.
4: O grupo tem a atribuição de analisar questões relacionadas à remuneração da magistratura, com foco na uniformização, padronização, transparência e previsibilidade das parcelas remuneratórias, além de propor soluções normativas voltadas à superação de obstáculos identificados na aplicação do sistema constitucional de remuneração. O grupo terá prazo de 180 dias para concluir as atividades.
3: O ministro Flávio Dino, presidente da primeira turma do STF, apresentou na sessão desta terça-feira um balanço das atividades do colegiado no primeiro semestre de 2026.
2: A turma realizou 37 sessões, sendo 10 presenciais e 27 virtuais, e julgou 3.973 processos.
3: Já o ministro Gilmar Mendes, presidente da segunda turma do Supremo Tribunal Federal, apresentou um balanço dos trabalhos do colegiado durante a gestão dele, iniciada em agosto do ano passado. A sessão marcou o encerramento da presidência do decano da Suprema Corte, que será sucedido pelo ministro Luiz Fux.
2: Em 15 sessões presenciais e 42 sessões virtuais ordinárias e 4 extraordinárias, o colegiado julgou 8.740 processos. O ministro Gilmar Mendes reforçou ainda o compromisso da turma com a proteção dos direitos e das garantias individuais na análise de processos de natureza penal.
3: Pensão por morte e auxílio reclusão para menores de 16 anos de idade não retroagem se o pedido para os benefícios for feito após o prazo legal.
2: Esse entendimento foi firmado pelo STJ em recurso repetitivo e, com isso, deve orientar juízes e tribunais de todo o país. Fátima Uchoa.
5: De acordo com a relatora na primeira sessão do STJ, ministra Maria Tereza de Assis Moura, a alteração feita pela Lei 13.846 de 2019 passou a prever o pagamento retroativo dos valores se o pedido for feito em até 180 dias após o óbito, no caso de pensão por morte, e após a prisão, no caso de auxílio reclusão. Fora do prazo, o pagamento vai retroagir apenas à data do pedido no INSS. A ministra ainda destacou que, se o fato aconteceu antes de 18 de janeiro de 2019, a norma nova não se aplica, ainda que o benefício tenha sido requerido na vigência da mudança legislativa.
3: Trabalhadores portuários avulsos vão poder ter as horas de descanso entre uma jornada de trabalho e outra flexibilizadas.
2: Diferente da contratação regular, esses profissionais se oferecem para trabalhar de acordo com a demanda nos portos. Rocine Gomes.
6: A decisão por flexibilizar a interjornada da categoria foi definida hoje no Tribunal Superior do Trabalho. Para que ocorra essa alteração, sindicatos, administradoras e o Ministério Público alinharam 8 fatores. Dentre eles, eventos climáticos, insuficiência de trabalhadores e atraso do navio. A próxima etapa é definir numa nova audiência o valor da hora extra que será pago se o portuário tiver um descanso inferior às 11 horas entre uma jornada e outra.
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3: Uma boa noite.
2: E até amanhã.
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8: Eu sou Marluce Ribeiro.
9: E eu sou Humberto Pinheiro.
8: E estes são os destaques de hoje do Jornal do Senado, que começa agora.
9: Senado começa a discutir PEC dos agentes de saúde e de endemias.
8: Comissão aprova restrição a ultraprocessados em cantinas escolares.
9: Avança a inclusão de educação financeira nos currículos dos ensinos fundamental e médio.
8: Boa noite.
9: Boa noite.
8: Refrigerantes, salgadinhos e outros alimentos ultraprocessados podem perder de vez o espaço nas escolas.
9: Avançou no Senado uma proposta que proíbe a venda e a publicidade desses produtos nas instituições de ensino e determina que as cantinas ofereçam ao menos uma opção de lanche saudável. O repórter Rodrigo Rezende explica.
10: A publicidade e a venda de alimentos ultraprocessados ou com alto teor de calorias, gordura saturada, gordura trans, açúcar livre e sal podem ser proibidas em estabelecimentos de ensino. Esse é o objetivo de proposta do senador Jacques Wagner, do PT da Bahia, aprovada pela Comissão de Educação. O projeto, relatado pela senadora doutora Eudócia, do PSDB de Alagoas, ainda aponta que as cantinas deverão oferecer para consumo, diariamente, pelo menos uma opção de lanche que contribua para a saúde dos escolares e que valorize a cultura alimentar local. Para a doutora Eudócia, essa é uma questão que envolve saúde, aprendizagem e qualidade de vida dos estudantes.
11: Porque não adianta o PNAE estabelecer com nutricionistas, com colegas que têm responsabilidades de promover a alimentação saudável nas nossas crianças e adolescentes e, de uma forma contrária, nós temos dentro dessa escola cantinas que vendem alimentos que não são saudáveis.
10: As cantinas ainda deverão disponibilizar, pelo menos, uma opção de alimento ou preparação e uma opção de bebida aos estudantes que tenham necessidades alimentares especiais, tais como diabetes, doença celíaca, intolerância à lactose e outras alergias. Fica ainda proibida nas escolas de educação infantil que atendem crianças menores de 2 anos a oferta de preparações ou produtos que contenham açúcar. A proibição da publicidade nas escolas inclui a promoção dos produtos por meio do patrocínio de atividades escolares, inclusive extracurriculares, divulgação de apresentações especiais e distribuição de brindes ou prêmios. A proposta segue para análise da Comissão de Assuntos Sociais.
8: E seguiu para o plenário a proposta que determina o ensino de educação financeira nas escolas.
9: Segundo o texto aprovado hoje na Comissão de Educação do Senado, o assunto deverá ser tratado de forma articulada em outras matérias do currículo escolar. Repórter Márcio Maturana.
12: Alunos do ensino fundamental e do ensino médio podem passar a receber educação financeira, segundo um projeto aprovado pela Comissão de Educação e Cultura, que segue para a votação no plenário do Senado. O relatório foi lido pelo senador Humberto Costa, do PT de Pernambuco.
13: Em um país marcado por elevados índices de endividamento das famílias e por uma cultura em que o diálogo sobre finanças permanece com frequência um tabu nos diversos ambientes, inclusive o doméstico, a escola assume papel relevante na disseminação de competências financeiras básicas.
12: Pelo projeto, a educação financeira fica incorporada à Lei de Diretrizes e Bases da Educação Nacional como um tema transversal. Isso significa que não vai ser criada uma disciplina específica, mas o assunto vai ser tratado de forma articulada em outras matérias do currículo.
8: O senador Humberto Costa, do PT de Pernambuco, criticou o excesso de publicidade das bets durante as transmissões da Copa do Mundo. Segundo ele, a divulgação intensa das apostas esportivas incentiva os jogos de azar, com impactos negativos, especialmente para crianças e adolescentes. O parlamentar também citou a investigação aberta pela Secretaria Nacional do Consumidor sobre a publicidade das empresas durante o torneio.
9: Humberto Costa defendeu regras mais rígidas para o setor e lembrou que apresentou um projeto de lei que prevê o aumento da idade mínima dos apostadores para 21 anos, limites à publicidade e medidas para evitar o superendividamento. A proposta está em análise na Comissão de Transparência e Defesa do Consumidor.
14: A paixão pelo esporte, pelo nosso futebol, não pode ser associada e confundida com esse câncer social que são as apostas promovidas pelas bets.
8: Na mesma linha, o senador Eduardo Girão, do Novo, do Ceará, defendeu regras mais rígidas para as plataformas de apostas esportivas e afirmou que apoiaria uma proposta para proibir as bets no país.
9: Segundo ele, os prejuízos envolvem endividamento, problemas de saúde mental e impacto sobre as famílias.
15: É um assunto que transcende muito eventuais divergências do campo da direita, da esquerda, contra governo e a favor do governo. É humanidade. Se o governo Lula fizer a proibição, encaminhar um projeto para proibir, eu sou o primeiro a votar e parabenizar o presidente por esta medida.
8: Os soldados da borracha, trabalhadores recrutados para extrair látex na Amazônia durante a Segunda Guerra Mundial, podem passar a receber um abono natalino.
9: O benefício foi aprovado pela Comissão de Assuntos Econômicos em decisão terminativa. Se não houver recurso para análise no plenário, a proposta seguirá para a Câmara dos Deputados. A repórter Marcela Cunha traz mais informações.
16: A proposta beneficia os seringueiros recrutados pelo governo brasileiro para trabalhar na Amazônia durante a Segunda Guerra Mundial, na extração de látex. Eles já têm direito a uma pensão de 2 salários mínimos por mês e passariam a receber em dezembro uma espécie de 13º no mesmo valor. Para o relator senador Alan Rick, do Republicanos do Acre, a medida corrige uma desigualdade, já que o bônus de fim de ano só era pago aos pracinhas, os militares que lutaram em campos de batalha na Itália.
17: O seringueiro tinha que sair com seu terçado, de madrugada com a sua poronga na cabeça, que era a lanterna do seringueiro, com a sua espingarda para se proteger das onças e dos outros bichos. Eles se esforçaram, lutaram para produzir a borracha para o esforço de guerra do Brasil na Segunda Guerra Mundial.
16: Entre 1943 e 1945, cerca de 60 mil brasileiros, principalmente jovens do Nordeste, foram levados para a Amazônia para produzir borracha para os aliados. O autor da proposta, senador Confúcio Moura, do MDB de Rondônia, disse que o impacto financeiro da medida é inferior a R$1.500.000 por ano.
8: E o Senado Federal iniciou hoje as discussões sobre a proposta de emenda à Constituição que estabelece o direito à aposentadoria diferenciada aos agentes comunitários de saúde e aos agentes de combate às endemias.
9: A PEC ainda regulamenta o vínculo funcional da categoria. Repórter Douglas Castilho.
18: Na prática, a proposta estabelece a idade mínima de 57 anos para mulheres e 60 anos para homens, condicionada à comprovação de 25 anos de tempo de contribuição e de efetivo exercício profissional, com regras de transição para os agentes que já ingressaram no serviço público ou estejam em atividade. O texto também assegura a estabilidade, vedando a contratação temporária ou terceirizada desses profissionais, salvo na hipótese de emergências em saúde pública. O relator da proposta, senador Irajá, do PSD do Tocantins, ressaltou a importância da PEC, relembrando a atuação dos agentes na pandemia de Covid-19.
19: Se não fosse a atuação dos nossos agentes de saúde, nós teríamos ultrapassado a casa de milhões de brasileiros que teriam morrido naquela tragédia. Sem contar o trabalho dioturno que os agentes fazem, a saúde preventiva nas famílias.
18: O texto determina ainda que a União prestará assistência financeira aos estados e municípios para compensar o aumento das despesas com essas aposentadorias. O senador Irajá chegou a propor um rito especial para a votação, em que a decisão final seria tomada hoje. Mas o presidente do Senado, a quem cabe a última palavra, ponderou que o rito tradicional seria o mais indicado, mantendo a discussão em 5 sessões de primeiro turno e mais 3 em segundo turno e 2 votações.
8: E seguiu para a sanção presidencial o projeto que autoriza a venda e o uso de sprays de pimenta para a defesa pessoal de mulheres. A proposta também cria um Programa Nacional de Capacitação sobre o uso do item e os limites da legítima defesa.
9: Mulheres maiores de 18 anos poderão adquirir o spray e adolescentes de 16 a 18 anos com a autorização dos responsáveis. O texto seguiu para a sanção presidencial. Mais detalhes sobre esse projeto você acompanha ao longo da programação da Rádio Senado.
8: Edição de Paula Groba e trabalhos técnicos de João Lira, o Jornal do Senado fica por aqui. Acompanhe agora as notícias da Câmara dos Deputados. Boa noite.
9: Boa noite e até amanhã.
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20: Comissão aprova série de atividades para informar população sobre fibromialgia.
21: Relator de propostas sobre faturamento dos microempreendedores individuais quer incluir reajuste automático anual no texto.
20: E aumento do faturamento dos MEIs deve ser debatido pelo plenário.
21: Boa noite. Aprovada a proposta que estabelece atividades para conscientizar a população sobre fibromialgia. A repórter Paula Bittar acompanhou a votação e explica mais sobre essa doença e o texto aprovado.
22: A Comissão de Constituição e Justiça da Câmara aprovou uma proposta que cria ações de conscientização sobre a fibromialgia. A fibromialgia é uma síndrome que se caracteriza por dores generalizadas, principalmente na musculatura. Também pode causar fadiga, distúrbios no sono, alterações de memória e atenção. Ansiedade, depressão e alterações intestinais podem ainda acometer os pacientes. Segundo a Sociedade Brasileira de Reumatologia, a doença é relativamente comum e afeta cerca de 2 a 3% da população brasileira. A incidência é maior em mulheres entre 30 e 50 anos. A proposta insere as ações na lei que criou o Dia Nacional de Conscientização e Enfrentamento da Fibromialgia, comemorado anualmente em 12 de maio. O texto aprovado estabelece que durante o mês de maio será realizada a campanha Maio Roxo de conscientização sobre a fibromialgia. A campanha incluirá, entre outros pontos, a publicação de informações em redes sociais e sites em linguagem simples e acessível sobre dor crônica, fibromialgia, direito a tratamento adequado, acesso à assistência farmacêutica e benefícios de práticas integrativas e complementares e o incentivo à educação continuada para profissionais de saúde, com foco no atendimento humanizado, no diagnóstico precoce e no tratamento adequado. Durante a discussão do texto na comissão, o deputado Pompeu de Matos, do PDT do Rio Grande do Sul, ressaltou o caráter silencioso da fibromialgia e a necessidade da tomada de ações.
23: Essas pessoas não estão sozinhas. A doença é silenciosa, mas nós estamos vendo, ouvindo, acolhendo, sentindo a manifestação dessas pessoas. Elas não são isoladas no mundo. E quanto mais nós avançarmos no sentido de reconhecer, de apoiar, de fazer o enfrentamento, melhor será o tratamento, o amparo e a proteção a essas pessoas.
22: A proposta que cria ações de conscientização sobre a fibromialgia já pode seguir para análise do Senado, a menos que haja recurso para votação pelo plenário da Câmara. Da Rádio Câmara, de Brasília, Paula Bittar.
1: Segurança Pública.
22: Delegado Palumbo, do Podemos de São Paulo, solicita a aprovação de seu projeto para extinguir a progressão de regime a presos. Critica a lentidão na votação de outras propostas que buscam acabar com o auxílio reclusão e as saídas temporárias e cobra o endurecimento de leis penais.

0: No atendimento de Ranieri Paulino, o episódio reforça a necessidade de promover a cultura da paz e o enfrentamento de todas as formas de violência. Segundo o parlamentar, o caso mobiliza a população paraibana em torno do pedido por justiça.
1: Relações Exteriores.
2: Helder Salomão, do PT do Espírito Santo, critica declarações e iniciativas atribuídas a integrantes da família Bolsonaro nas relações com os Estados Unidos. Ele alega que medidas como a defesa de tarifas sobre produtos brasileiros e ataques ao PIX contrariam a soberania do país.
0: Helder Salomão sustenta que representantes públicos devem priorizar a defesa dos interesses do Brasil nas relações internacionais. Segundo o parlamentar, a atuação política deve estar voltada à proteção da economia nacional e ao fortalecimento das instituições brasileiras.
2: Chico Alencar, do PSOL do Rio de Janeiro, presta solidariedade à população da Venezuela afetada por um terremoto. O deputado defende a mobilização da comunidade internacional para apoiar os milhares de atingidos.
0: Chico Alencar também exalta a assistência do Brasil ao país vizinho e acrescenta que a cooperação internacional tem função importante na reconstrução das áreas afetadas. Segundo ele, a solidariedade deve orientar a resposta a qualquer crise humanitária.
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1: Transportes.
2: Nas palavras de Jorge Araújo, do PP da Bahia, as obras de mobilidade urbana e serviços públicos do governo estadual não têm atendido às expectativas da população. O deputado cita a implantação do VLT de Salvador e reclama da demora na conclusão do projeto.
0: Jorge Araújo também aponta problemas nas áreas da saúde e da infraestrutura rodoviária da Bahia. Segundo o parlamentar, é necessário ampliar os investimentos para melhorar o atendimento na rede pública de saúde e as condições das estradas que cortam o estado.
2: Ricardo Maia, do MDB, celebra a liberação de 66 milhões de reais para a construção do primeiro viaduto do sertão da Bahia, viabilizada pelo DENIT, e que vai ligar Heliópolis a Cícero Dantas. Segundo ele, a obra reforça o compromisso do Executivo Federal em melhorar a vida das pessoas.
0: Ricardo Maia também anuncia a entrega de um hospital de câncer em Alagoinhas e de vans de saúde para as cidades de Fátima, Ribeira do Pombal, Tucano e Jeremoabo. Os repasses têm origem nas emendas destinadas pelo parlamentar para socorrer pequenos municípios baianos.
2: Durante viagem ao norte e noroeste de Mato Grosso, Rodrigo Dazael, do PL, relata que cidadãos apontaram dificuldades em vários setores. Entre elas, ele cita que a condição ruim das rodovias atrapalha a logística e impede o desenvolvimento regional.
0: Rodrigo Dazael também cobra maior agilidade na liberação de licenças ambientais para obras de infraestrutura. Segundo o parlamentar, a burocracia atrapalha atividades produtivas e prejudica a população.
1: Economia.
2: Benedita da Silva, do PT do Rio de Janeiro, destaca o lançamento do programa Desenrola Adimplentes, do governo federal. A deputada informa que a iniciativa permite que trabalhadores com dívidas de até 15 mil reais e histórico de pagamentos em dia tenham acesso à renegociação de crédito com juros reduzidos.
0: Benedita da Silva também ressalta o FIES empreendedor, voltado a estudantes que quitaram regularmente o financiamento estudantil. Ela entende que a medida amplia o acesso ao crédito para a abertura de pequenos negócios e incentiva o empreendedorismo.
2: Messias Donato, do União do Espírito Santo, condena o anúncio de mais de 520 milhões de reais em publicidade e propaganda, afirmando que o investimento visa mascarar a falta de resultados do governo positivos nas áreas de segurança pública e saúde.
0: Em sua leitura, o Brasil passa por uma instabilidade tributária e sofre um desgaste crescente no cenário internacional. De acordo com Messias Donato, O setor produtivo, especialmente o agronegócio, também está desamparado, resultando em impactos negativos para a economia nacional.
2: Pastor Henrique Vieira, do PSOL do Rio de Janeiro, questiona o patrimônio do líder religioso Edir Macedo e a expansão de seu grupo empresarial. Para o deputado, é necessário acompanhar a apuração sobre possíveis irregularidades.

0: prioridades e garantir transparência na gestão desses recursos.
1: Segundo o pastor Henrique Vieira, o crescimento de conglomerados econômicos ligados a instituições religiosas exige fiscalização. Ele afirma que a defesa das investigações não representa um ataque à fé, mas uma forma de preservar a credibilidade das instituições religiosas.
0: Bom Gás, do PT do Rio Grande do Sul, defende a proibição das bets no Brasil, sob o argumento de que as apostas online podem levar ao vício e ao endividamento das famílias. O deputado lembra que a chamada ludopatia é reconhecida pela Organização Mundial da Saúde como um transtorno.
1: Bom Gás aponta que proposta apresentada pela bancada do PT proíbe a oferta, a promoção e a exploração de apostas de cota fixa no país. Ele explica que o texto também prevê o bloqueio de acessos, a remoção de aplicativos e a interrupção de fluxos financeiros ligados às bets.
0: Jorge Guetem, do Republicanos de Santa Catarina, defende a atualização dos limites de faturamento do MEI, das microempresas e das empresas de pequeno porte. Para ele, a defasagem da legislação tem levado empreendedores a perderem benefícios mesmo sem aumento real de renda.
2: O limite de faturamento do MEI permanece congelado em R$ 81 mil desde 2018. Nesse intervalo, a inflação corroeu significativamente o poder de compra do empreendedor brasileiro. Em termos reais, muitos faturam praticamente o mesmo que faturavam anos atrás, mas são tratados pela legislação como se tivessem enriquecido. Atualizar esse teto não significa criar privilégios, significa apenas restabelecer o valor real originalmente previsto para essa categoria.
1: Jorge Guetem acredita que a proposta facilita a transição entre regimes tributários, amplia a possibilidade de contratação e reduz a informalidade. Ele também argumenta que a medida fortalece o empreendedorismo, estimula a geração de empregos e diminui a burocracia.
0: E o deputado Jorge Guetem também participou de um encontro no Ceará em que representantes do setor produtivo defenderam o reajuste automático anual do MEI. O repórter Murilo Souza acompanhou o evento que fez parte do programa Câmara pelo Brasil.
3: Representantes do setor produtivo cearense defenderam a criação de um mecanismo de reajuste automático para o teto de faturamento do microempreendedor individual, o MEI. A proposta foi apresentada durante seminário promovido em Fortaleza pela Comissão Especial da Câmara dos Deputados, que analisa o aumento do limite anual de faturamento da categoria. Hoje, o teto é de R$ 81 mil reais por ano e está congelado desde 2018. Para empresários e entidades, a falta de atualização pela inflação prejudica milhares de pequenos empregos e pode estimular a informalidade. O relator da proposta, deputado Jorge Guetem, do Republicanos de Santa Catarina, afirmou que vai incluir no parecer um mecanismo de correção anual do teto do MEI. Segundo ele, já existe entendimento com o governo para elevar o limite de faturamento de R$ 81 mil para R$ 130 mil por ano e permitir a contratação de mais um funcionário. Jorge Guetem também anunciou que o relatório vai prever uma medida para reduzir os impactos da eventual mudança nas regras da jornada de trabalho sobre micro e pequenas empresas. Pela proposta, empresas que precisarem contratar novos funcionários durante a transição terão isenção da contribuição previdenciária desses trabalhadores por 2 anos.
2: Nós queremos incluir no nosso relatório uma forma de mitigar o impacto que vai causar principalmente nos pequenos negócios, essa alteração da jornada e da escala. Então, nós queremos, no mínimo por 2 anos, que quando a empresa tiver que contratar mais funcionários por causa da mudança da escala da jornada, que ela tenha isenção da contribuição previdenciária.
3: As sugestões apresentadas no seminário de Fortaleza serão incorporadas ao relatório final do projeto, que ainda será votado pela comissão especial antes de seguir para análise do plenário da Câmara. A reunião faz parte do programa Câmara pelo Brasil, que faz reuniões estaduais para discutir assuntos que estão na pauta do parlamento. Da Rádio Câmara de Brasília, Murilo Souza.
1: O aumento no faturamento dos MEIs deve ser debatido pelo plenário da Câmara. Uma proposta do Executivo sobre o tema foi entregue pelo presidente Luiz Inácio Lula da Silva ao presidente da Câmara, Hugo Mota, ontem.
0: A entrega da proposta ocorreu durante encontro no Palácio do Planalto. Segundo Mota, o texto do governo amplia o limite do MEI para R$ 110 mil reais já no próximo ano e R$ 140 mil reais em 2028. O aumento pode ser debatido em comissão geral no plenário amanhã. A repórter Silvia Munhato tem as informações.
4: O presidente da Câmara, deputado Hugo Mota, do Republicanos da Paraíba, anunciou a pauta do plenário para esta semana, ainda sem alguns projetos que ele considera importantes, mas que dependem de acordo entre os líderes partidários.
5: Porque nós queremos votar o projeto que aumenta o valor de faturamento dos MEIs, dos microempreendedores individuais, nós queremos votar o projeto que regulamenta a inteligência artificial, nós queremos votar o projeto da misoginia e tantos outros temas que são muito importantes e de interesse das bancadas aqui da casa.
4: A correção dos limites de faturamento de pequenas empresas vem sendo negociada com o governo, mas deve entrar no debate de plenário em sessão solene em homenagem ao Dia das Micro e Pequenas Empresas, marcada para quarta-feira. Já o projeto que pune a misoginia ou o ódio contra mulheres não tem consenso entre os líderes, como explicou o líder da oposição, deputado Cabo Gilberto Silva, do PL da Paraíba.
6: Primeiro que o texto aprovado no Senado Federal está péssimo em vários pontos. E posteriormente não foi atendida as solicitações da bancada feminina da oposição. E nesse tema, obviamente, eu como líder da oposição tenho que obedecer estritamente a elas. E daí não teve acordo.
4: A deputada Talíria Petroni, do PSOL do Rio de Janeiro, vice-líder do PSOL, diz que a oposição quer penas mais específicas para o crime de misoginia, com garantias para a liberdade religiosa.
7: A Constituição já prevê liberdade religiosa, então, mas há um desejo da bancada da extrema-direita em especial de garantir, no meu entendimento, a liberdade para agredir mulheres. Porque nem no âmbito das igrejas, nem no espaço de culto, é possível agredir mulheres. Isso não é um tema de esquerda ou direita, é um tema que tem a ver com dignidade das mulheres brasileiras.
4: A pauta do plenário para essa terça-feira conta com um requerimento de urgência para o projeto que reduz a área de proteção ambiental da Baleia Franca, em Santa Catarina. Entre os projetos estão o que institui o Programa Nacional de Assistência Integral às Pessoas com Epilepsia e o que autoriza a instalação em todo o território nacional de câmeras de reconhecimento facial nas estações ferroviárias e rodoviárias. Outro projeto amplia o controle sanitário e as punições para fraudes e publicidade enganosa em torno dos suplementos alimentares. Também pode ser votado o projeto que trata do tempo máximo de espera para atendimento de crianças e adolescentes no sistema de saúde. O plenário ainda pode votar uma proposta de emenda à Constituição que permite que a entidade de representação de municípios de âmbito nacional possa propor ação direta de inconstitucionalidade e ação declaratória de constitucionalidade. Da Rádio Câmara de Brasília, Silvia Munhato.
1: As informações sobre o resultado das votações de hoje estarão na edição de amanhã.
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0: Otone de Paula, do PSD do Rio de Janeiro, presta solidariedade à ex-primeira-dama Michele Bolsonaro e à senadora Damaris Alves diante de críticas e ataques públicos. O deputado condena as declarações dirigidas às duas lideranças políticas e pede mais respeito no debate público.
1: Otone de Paula avalia que divergências envolvendo integrantes do campo conservador podem enfraquecer a atuação da oposição ao longo do ano. De acordo com o parlamentar, é necessário preservar a unidade política e evitar conflitos que prejudiquem o debate democrático.
0: Charles Fernandes, do PSD da Bahia, registra a comemoração dos 40 anos do Rotary Clube de Guanambi e a posse da nova diretoria da entidade. Ele destaca a trajetória da instituição e a sua atuação contínua em ações voltadas ao desenvolvimento da comunidade.
1: Charles Fernandes relata que, ao longo de 4 décadas, o Rotary promoveu iniciativas nas áreas de saúde, educação e assistência social. O deputado também menciona o passeio ciclístico que a organização promove para arrecadar recursos destinados a projetos beneficentes.
8: Cultura.
0: Aloísio Mendes, do Republicanos, parabenizou São Pedro dos Crentes pela realização da 15ª Cavalgada, ocorrida entre os dias 27 e 28 de junho. Na avaliação do parlamentar, o evento contou com o maior público já registrado e se consolidou como a maior festa do sul do Maranhão.
1: Aloísio Mendes agradeceu a recepção que recebeu na cidade, elogiou a gestão municipal pela organização da festa, cumprimentou as lideranças regionais presentes e reforçou que vai continuar apoiando o município para manter o alto padrão das festividades e o desenvolvimento local.
0: Termina agora o jornal Câmara dos Deputados, produzido pela Rádio Câmara, com trabalhos técnicos de Everson Urani e apresentação de José Carlos Andrade e Paula Bitar. Boa noite.
1: Uma ótima noite para você. A Voz do Brasil volta amanhã.
9: 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Boa noite.

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2: A Secretaria de Estado da Fazenda de Minas Gerais começou a enviar mensagens de textos para proprietários de veículos com IPVA 2026 em atraso. A ação tem o objetivo de alertar os contribuintes sobre pendências e evitar problemas como inscrição na dívida ativa, protesto em cartório e até restrições para a circulação do veículo. Segundo o governo, os SMS são apenas informativo e não trazem links, códigos de pagamento ou QR Code. O contribuinte deve acessar diretamente o site oficial da Secretaria da Fazenda para consultar o débito. O pagamento pode ser feito pelo portal com emissão de guia ou via Pix, além das opções em bancos credenciados e casas lotéricas, utilizando o número do Renavam. De acordo com dados do Estado, mais de 20% da frota mineira está com o imposto em atraso, o que representa mais de 2 milhões de veículos. A orientação é que os proprietários regularizem a situação o quanto antes para evitar multas e restrições no licenciamento do veículo. Ronaldo Trombini, repórter Melodia.
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0: É isso aí, galera. Hoje é terça-feira, dia 30 de junho de 2026. É, eu chego por aqui pedindo licença pra te fazer companhia. Eu quero estar com você na tua casa, no teu carro, no teu trabalho, no teu lazer, eu e você, você e ele. Tamo hoje, garrado aqui na Rádio Melodia, com os mil para o Brasil, tamo ao vivo. É, mandando um abração pra galera que chega com o Neneco Barros através da página Rádio Melodia. Mandando um abraço pra quem chega comigo através do... da Rádio Melodia, através da Rádio Melodia, através dos sites radios.com/melodia, né?
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0: É, e mandando também aquele abração pra quem chega comigo através da página Neneco Barros, através do Face Rádio Melodia, através do Face Neneco Barros. Mandando um abraço especial pra quem chega comigo através do nosso Telezap. Você já mandou o seu recado pro Neneco Barros? Ainda não!
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0: Criatura! Larga a mão de preguiça! Chacoalha o pelo, balango, beijo, casco, dedo no imbigo do telefone, grava seu alô, grava seu recado. Manda pra nós aqui! Meu código de área aqui é 35-3690-2743. 35 é o código de área, 3690-2743 é o nosso Telezap. Manda seu alozaço aqui, prega o mug daí que o Neneco vai pregando o mug até as 23.
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0: Alô, Capivara, chacoalha o pelo aí. Eu agora vou lá em Cambuquira mandar um abraço pro meu amiguinho Fabrício. Boa noite, Fabrício.
3: Boa noite, meu irmãozinho, né, Kumar? Tudo bem com você?
0: Mas Fabrício, melhor agora falando com você.
3: Eu quero que você toque duas músicas pra mim.
0: Prega o muk aí.
3: Uma se chama... Coração Blindado.
0: Coração Blindado.
3: A outra é O Prato do Dia. Teodoro Sampaio.

0: Pega o book aí.
1: Carlão, São Paulo.

0: Ah, Neneco! Ah. Ontem o Brasil ganhou na segunda,
1: você viu?
0: O Brasil ganhou de 2-1 de virada.
1: De virada de Portugal, rapaz. Portugal não, de... É, nós ganhou do Japão, é. Foi de Portugal, foi de Japão. Neneco tá perdido aqui.

0: a dona Sebastiana tá sumida mesmo. Se alguém souber dela aí, manda pra nós aqui, viu? Sapinho, sapinho, já voltou pra rádio aqui, Marvado. Thiago é o rei da rádio.
1: Thiago Oliveira.
0: Thiago Oliveira também tá sumido, viu?
1: Piquetito, Hugo Sérgio.
0: Hugo Sérgio, Piquetito. Só gente boa do rádio, hein, vai?
1: Colorado.
0: Esse é meu amigo Colorado, é o melhor que tá tendo.
1: Já

0: do Neneco Barro.
1: O Carlão já é professor, viu? Ele fala que é aluno, né? Não, o Carlão é professor. É o homem entendido do rádio, o homem é bom.
0: E ofereço também pra mais três pessoas.
1: Prega o Mug, então.
0: João Vitor Cirilo.
1: João Vitor Cirilo.
0: Cláudio Rezende.
1: Claudinho Rezende.

0: Pra minha mãe, tá certinho, Fabrício de Cambuquina.
1: Beleza, Fabrício!
0: Pega o book daí que eu pego o book de
1: Esse é meu amiguinho Fabrício! Ele tá lá em Cambuquira pregando um muco, né? Com Barros pregando um muco de cá. Abraço pra você, meu querido. Que Deus te abençoe. Obrigado pelo teu carinho, pela tua audiência. Boa noite, Neneco Barros. Boa noite, seu Antônio. Quem mais mandou um oi pra nós? Vamos mandar aqui, vamos pregar um muque aqui, deixa eu ver.

0: Quem mais manda um oi pra nós? Vamos lá. Opa, chegando comigo aqui, meu parceiro Dair Batista. Boa noite, Derzão. Chacoalha o pelo daí, criatura. Abraço pra você, pra dona Fiinha, pra Valdete. Prega o muquei.
1: Boa noite, meu neto. Daí tá falando com você mais cedo que eu vi agora aqui, ó. Você tá colhendo uma abóbora, né? Meus parabéns, tá? Muita saúde, felicidade pra você, pra família toda. E a Dofinha também tá falando muitos anos de vida pra você, sucesso e felicidade, tá?
0: Obrigado, querido!
1: Que Deus abençoe você e a tua família todinha. Abraço, com Deus. Mas tá na conversa, tá? Tô começando a sujar a cara agora, mas... Às 8h30 eu dou os parabéns pra você de novo. A Valdete e toda a nossa família, tá? Que Deus te abençoe muito, muito, muito. Faz mais sucesso muito com nós, muitos anos ainda, tá? Tchau, com Deus.

0: Beijão, um abraço pra você, meu querido. É, mas hoje não é aniversário da Neco Barro, não, viu? É, hoje eu postei lá o aniversário do meu amigo. Voltemio, eita, o Teminho que tá completando mais um aninho de vida hoje, colhendo mais uma abóbora, né? É, eu vou aproveitar e mandar aquele abraço pro meu amigo Eutêmio, ele que completa mais um aninho de vida, colhendo mais uma abóbora no roçado. Eutêmio, um abraço pra você, que Deus te abençoe, muita paz, muita saúde e muita prosperidade, viu? Que essa dá, seu Eutêmio, se repita por mais 2.999 anos! Abraço, meu querido Eutêmio! É o amigo Teminho!
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0: Boa noite, Neneco Barros. Boa noite. Boa noite. Boa noite, meu amigo Romualdo, lá no sítio Pitangueira. Neneco, eu tô aqui no município de Três Pontas. Gostaria de ouvir duas músicas no coquetel musical. Limites da Paixão com Gian Giovanni. E Chamei Seu Nome com o Rick Renner. Vou oferecer pra você, pra sua família, pra seus ouvintes. Neneco, obrigado. Prega o mugue daí, que eu tô pregando de cá. Abraço, meu querido Romualdo, lá no sítio Pitangueira. Que Deus abençoe vocês aí, viu? Papai do céu possa abençoar cada um de vocês. Nosso Santo Padre Vito te cubra com as bênçãos. Obrigado pelo carinho, obrigado pela sua sintonia. Muito boa noite, meu amigo Neneco Barros. Forte abraço pra você, do amigo Sidney. Neneco, manda pra gente com Zé Viola e Joãozinho, Briga de Cachorro Grande. Se demanda também com João Mulato e Douradinho, Pagode Grande. Obrigado, Neneco. Deus abençoe você e sua família. Ótima noite pra você e pra seus ouvintes da Melodia. Que Deus proteja todos nós. Fica com Deus, meu amigo. Até amanhã, se Deus quiser. Vai pregando o mugue daí, Neneco. Nós tá pregando o mugue de cá. Meu amigo Sidney, abraço pra você, querida.
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0: Boa noite, Neneco Barros, boa noite.
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0: Boa noite, meu querido Adil Sapinho. Meu grande comunicador, querido companheiro de rádio lá da Rádio Mantiqueira FM. Neneco, toca pra nós um Belmonte Amaraí. Toca um Belmonte Amaraí. Com toda certeza, Sapinho. Abraço pra você. Manda um abraço lá pra dupla Belmonte Amaraí. Com toda certeza tá ouvindo a gente aqui também, viu? Ele tá sempre ouvindo aqui. O Amaraí tá sempre ouvindo a gente aqui. De vez em quando manda um alô pro Neneco Barros. Prega um buguei. Ó, meu amigo Romeu. Fazia tempo que eu não falava com ele, rapaz. De vez em quando encontro com ele na rua. Boa noite, Neneco. Tudo bem com você? Neneco, manda pra nós Zé da Silva. Vou oferecer pra mim, pro Romeu, pra galera lá no Jardim André. Aê, meu amigo Romeu, ele que é artista do cimento. Abraço, Romeu. Deus abençoe você, viu? Tivemos junto lá no Santa Maria, batendo um papão lá. Romeu é companheiraço, né? É, ele tá, às vezes em quando, ele entra comigo aqui, mandando um oi aqui, mas tá sempre ouvindo a gente. Ô, Romeu, um abraço pra você, queridão. Deus abençoe, tamo junto. Ô, Neneco, boa noite. Boa noite, meu amigo Márcio Luiz. Marcinho, prega o muque.
2: Ô, Carlão, vale, boa noite, fala.
0: É aqui, ó.
2: E eu estou lavando o pescoço por dentro com o suco da confusão e fazendo um CPF cachaça picanha aí.
0: É aqui, Neneco, aí, ó.
2: Ô, Neneco Barros, boa noite. Fala comigo, abençoado.
0: Fala, é o abençoado.
2: Sítio, estamos ao vivo. Hoje é terça-feira. Passa terça-feira. Volta com a Dorna. Toca dois modão pra nós aí, se puder. Gustavo Lima, Imortal. E Imortal. Tristeza do Jeca com Tonico e Tá Louco. Eu não acredito não, Charlene. Eu estou lavando o pescoço por dentro com o suco da confusão.
0: Esse é meu amigo Marcelo. Tá lá no sítio Carapichor. Eu não sei nem falar o nome do sítio do homem. Mas... É, manda uma oração pra ele lá, tamo aqui junto. Oi, Teneco, boa noite pra você também, prega um muque aí.
3: Ei, Neneco, boa noite, tudo bem?
0: Bom demais.
3: Neneco, fiquei 5 meses lá no Espírito Santo. Curtindo minha família. Bom demais. Cheguei sábado passado. Neneco, ontem foi meu aniversário. Por gentileza, Neneco, toca pra mim. Roberto Carlos, mulher de 40. Ontem eu fiz 4.9 ontem, Neneco. Benção de Deus, né?
0: Deus abençoe você.
3: Saudade, eu vi esse vozeirão lindo, maravilhoso, Neneco. Beijo, meu lindo, te abençoa. Ai, Neneco, esqueci de falar, é Silvana do Centenário.
0: Beleza, Silvana, um abraço pra você, que Deus te abençoe, viu? É que essa data aí se repita por mais 3.900 anos. Abraço pra você que completou mais um aninho de vida, que papai do céu, que mamãe.

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1: Meu amigo Zé da Égua, prega o Muquezé. Neneco, se você subir ao dono, eu achei lá perto da curva da morte. É uma carteira de identidade. Opa, vamos mandar um alô aí, viu? É, meu amigo Zé da Égua achou aí uma identidade em nome de João Batista do Amor. Tá com ele, viu? Se alguém conhecer aí o João Batista do Amor, é só mandar um alô lá pro Zé da Égua, né? Ou então mandar aqui pra Rádio Melodia, o pessoal passa o telefone dele, tá bom? Ele tá com a identidade lá, viu, João? Se você achar aí, você prega um muque aí, tá legal? Vamos lá, cadê? Mandou aqui pra mim, deixa eu ver.
2: Bom dia, Bruno Menezes.
1: É aqui, ó.
2: Neneco, boa noite, é o Zé da Égua. Toca um modão pra nós.
1: Prega um muque, Zé.
2: Toca o Zezé de Camargo Luciano aí. Oferece pra Nayara, pro Thiago Oliveira, Rodrigo Zapim, Juliano Cowboy, Paulinho do Burro, São Balandino. Vai pro Quiabo, pro Criador de Muritaca. Vai pra você também.
1: Obrigado.
2: Vai,
1: Zé.
2: Pro Galo lá em Mendes, pro Luiz lá em Mendes. Se der tempo, toca pra mim o... as meninas boiadeiras aí. E boa noite.
1: Abraço, meu querido. Deus abençoe. Obrigado pelo carinho.
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1: Ronaldão, criador de Maritaca. Fazia tempo que ele não entrava aqui, rapaz. Ronaldão, prega o muque.
4: Sertaninha, mulher. Tá bom, boa noite. O criador. Ele tá bom demais, graças a Deus. Acordei.
1: Vou assumir,
4: mas
1: não.
4: Só mais nós volta. Chora umas modaças pra nós ver daqui. As mais caprichadas, minha. Caboclo centenário. E o Piano Branco, Chavantinho, Cuitelinho.
1: Cuitelinho.
4: Eu oferecer pra minha dona Maria, meu netão, o Bruno Miguel, o Fumaça.
1: Ah, Fumaça!
4: A minha netinha assistida, a Chimbiquinha. O Xodó do Rua.
1: Boa noite pra você.
4: É, mas pensa numa graça que Deus mandou pra nós aqui, né?
1: Coisa
4: boa. O Fabrício. Fabrício Camanho, o pai era cambuqueiro.
1: Com certeza.
4: O São Manuel. O São Manuel com a dona Rosa. O Sapim. Tiago, Tomate.
1: Tiago tá sumido, que é barbado.
4: O Carlão, que agora é o Carlão de São Paulo agora, né?
1: Carlão,
4: chora
1: é
4: sarrafo,
1: né? E agora ele tá enjoado, né?
4: O Sargento Clodoal, daquele pica-pau. O Sargento Clodô.
1: Verdade.
4: É considerado nossa, essas amigadas que nós temos, essas nenecadas, Madrinha Mané, Madrinha Regina, Raimundão, o Gersão. O Gersão é um rapaz que nós estamos juntos aí numa firma aí. Mas era motor, caminhão, rodar a noite inteira igual morcego. Considerado meu, Jarninho, Marquinhos, Pedacinho de Lona, Roberto Preto, Gilmar Negão. Padre Isaías, Sodito Casca de Cobra, não pode esquecer. Sodito é o Casca de Cobra, pensa num homem aí considerado.
1: Ei, bom demais, viu?
4: Não vou lembrar muita gente, não, né? Assim, de nome, mas lembro de todo mundo, né? O Coca-Cola.
1: É, Gilbertinho.
4: Aí aqueles que eu não tô lembrando o nome, mas que um abraço, Martaca. Mas de coração mesmo. E tem um considerado também que eu lembrei agora, o Baladino.
1: Baladino.
4: O Prata Fina.
1: Sumiu também, Baladino.
4: E aqui que eu não lembrei o nome, que Deus abençoe, que tem. Mas aqui uma maravilha desse mês que agora vai entrar, que fica topzera das galáxias. Igual meu irmão fala, o Carijó. Tem o Carijó também. O Carijó é gente feliz, mas Neneco. Um abraço pro Neneco com a família, que Deus abençoe. E é tudo nosso. Fica com Deus, meu querido. É nós.
1: Esse é meu amigo Ronaldão, criador de Maritaca. Neneco Barros, boa noite. Boa noite. Boa noite, minha amiga Dalva.
5: Boa noite, Neneco Barros. É a Dalva de Três Corações. Por favor, toca Filho Adotivo com Sérgio Reis. Ofereço ao locutor Milton Gama, a da Rádio Sentinela de Três Pontos, que está fazendo aniversário hoje. E também para todos os ouvintes que estão conectados ao programa Coquetel Musical com o Neneco Barros. Fica com Deus. Um grande abraço.
1: Eu vou pegar carona aqui com a dona Dalva. Vou mandar um abraço especial ao Milton Gama. A voz mais bonita do sul de Minas. Ô Milton, um abraço pra você, viu? Que Deus te abençoe, Deus te dê muita saúde, te dê muita prosperidade, viu? Ô Milton, que essa data se repita por mais 4.050 anos. Que você possa estar aí na Rádio em Três Pontos alegrando esse povão aí por mais 4.050 anos, viu? E tá devendo uma visita pro Neneco Barro, viu? Qualquer hora dela, arrebenta a mamona pra esse lado de cá, vai tomar um café com o Neneco, falar um oi pros povo aí, ué. Almirtão, um abraço pra você, criatura, Deus abençoe. Era meu. Boa noite, Neneco, tudo bem com você? Bom demais.
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1: Mandar um abraço pro Matheus, pro Marcinho Barrita. Neneco, eu gostaria de ouvir uma música. Mais uma noite vou dormir sem meu bem com Milionários é Rio. Abraço pra você, abraço Matheus, abraço Marcinho, abraço Dona Rita.
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1: Tamo junto, criatura, prega um muque aí.
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1: Meu amigo amado, chacoalho pele, prega o mugue daí.
6: Alô, meu amigo Neneco Barro, boa noite.
1: Boa noite.
6: Fala pra nós aí, entre Pinheiro lá, né? Do Duque do Alvão aí pra nós. Eu, Maria, o Vitor da Eletrônica.
1: Abraço pra
6: Macarrão,
1: você,
6: Macarrão na Rádio Blog também. E a Jesus, meu irmão.
1: Prega o mugue.
6: Deus abençoe você, meu irmão. Tamo junto. Ô, potência.
1: Ah,
7: oi, Neneco, boa noite. Deus te abençoe, você, tua família e o mundo inteiro, tudo que estiver te ouvindo. Tô...
1: Obrigado.
7: Graças a Deus. Suma aparece um pouquinho, que a gente sempre trabalha, é meio complicado, né? Verdade. As músicas minhas que eu gosto é aquela, a minha proteção que passa na frente, Maria passa, Maria, na, frente, passa na frente. E o G-Time para encerrar a noite, o meu dinho aqui. Tranquilo, e Deus abençoando. Quem gosta, escuta e ouve, que é uma música muito chique pra quem.
1: Amém, amém.
7: Que Deus
1: amém,
7: te abençoe. Obrigada. Boa noite.
1: Abraço, Maria. Abraço, amado.
0: Mulher, mano.
1: Ô, Sargento Crodoaldo, boa noite, meu companheiro. Meu querido Sargento Crodoaldo, lá do nosso querido Exército Brasileiro, prega o muque.
8: Ô, Nené, boa noite, tudo bom?
1: Boa noite, Sargento.
8: Aqui, queria mandar aí um, uma música aí do, do André Andrade, Pássaro Querido.
1: Beleza.

0: o Carlão do Centenário, o Zé da Eco, Fabrício, a Dona Rosa, Genovei, o Balandino, o Paulinho do Buco, especialmente pra você, viu, Nenê? Fica com Deus.
1: Deus abençoe. Abraço, meu querido Sargento Clodoaldo. Reforçando aquele abraço, então, ao nosso amigo Milton Gama, que completa mais um aninho de vida, né? E papai do céu possa abençoá-lo. Prego o mug da Iderzão, que nós chacoalha de cá.
2: Parabéns, Neneco, novamente. Feliz abóbora você tá colhendo. Ficando essa música aí, então, ele já vai servir pra você, vai dar certinho pra você e pra Dovinha. Não, quero subir a montanha bem alta e gritar: meus parabéns agora, feliz aniversário, amor.
1: Beleza, Neneco! Né?
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2: É só a música que, é que eu tô cantando, né? Não é feliz amor que eu tenho pra você não, hein?
1: Pulei da charreta.
2: Neneco, desculpa aí, agora que eu vi a mãe, isso, ouvi você falando aí, o Neto é aniversário hoje, ó, pra mim... Eu tô comendo a pessoa errada.
1: Sartei de banda, pulei da charrete. Dar um abraço pra você, criatura. Tamo junto.
4: Ô,
1: Neneco, se Deus cuida das flores tão bem, imagina o carinho que ele cuida de todos nós. Com toda certeza, minha amiga Vera Reis, boa noite pra você. Agora vou no Estadão da Bahia. Boa noite, Neneco. Boa noite. Neneco, gostaria de ouvir Nossa Senhora do Brasil com padre Marcelo Rossi e Bruno Marrone. Vou mandar lá pro Fabrício, pra toda a família dele. Feliz da vida. Abraço, minha amiga Ione. Faladinha comigo lá no Estadão da Bahia. Abraço pra você. Obrigado pela companhia. E o nosso amigo parceiro, companheiro da SEM na escuta, meu amigo Dirsapim. Ah, Dirs, já nós toca um Birmonte Amarai aí. Um chacoalha ao pelo, pagando as contas. Abraço pra vocês, 20 horas 30 minutinho. Segura, Fabrício.

0: isso aí, galera. Coração brindado. Chegando agora, obrigado ao homem do campo.
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2: Não é mamãe.
1: Tá legal, isso vai acabar agora. E é assim que você vai me chamar, de papai. Agora diga papai.
2: Não.

isso aí, galera. 20 horas 49. Manda um abraço pra minha amiga Vera Reis. Neneco, boa noite. O Donizete pediu pra você tocar pra ele a carta com o milionário José Rico. E se der, manda pra nós também um Amado Batista. Tem pena de mim. Beleza, dona Vera? Abraço pra você. Tamo junto. Misturado e organizado. Chegando agora, briga de cachorro grande.

0: É isso aí, criatura, pagode da hora. Vamos que vamos, é da Sirva Brasileiro, chacoalha o pelo e prego o mundo.
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